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1: Dados da Sociedade Brasileira de Nefrologia indicam que a doença renal crônica afeta mais de 20 milhões de brasileiros, cerca de 10% da população. Desse local, mais de 170 mil dependem de terapia renal substitutiva, de acordo com o Censo Brasileiro de Diálise 2024. O cenário, entretanto, pode ser ainda mais preocupante. Pesquisa feita em colaboração com o Programa de Pós-Graduação em Ciências da Saúde da PUC do Paraná indica que o número real de pacientes em diálise pode superar o registrado atualmente por ineficiência no diagnóstico precoce. Com o objetivo de mapear a dimensão do subdiagnóstico da doença renal crônica entre pacientes de alto risco no Brasil, sobretudo aqueles com diabetes e hipertensão, associadas ao maior risco de desenvolvimento da doença, os pesquisadores avaliaram a frequência com que dois principais exames diagnósticos eram realizados nessa população. O levantamento incluiu mais de 14 mil pessoas e revelou que o exame de creatinina no sangue e o teste de proteína na urina raramente são solicitados na prática clínica. Por causa disso, muitos casos não são descobertos no começo, dificultando a adoção de cuidados precoces para proteger os rins e evitar que a doença avance. Mesmo após campanha nacional de rastreamento, o número permaneceu crítico, abaixo de 7%, indicando resistência ou falta de hábito na prática clínica em solicitar o rastreamento completo.
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1: Eu quero saudar a todos com a paz do Senhor Jesus. Nós vamos ler na palavra de hoje o texto que está no Evangelho segundo João, capítulo 1, no verso 29. No dia seguinte, João viu a Jesus que vinha para ele e disse: Eis o Cordeiro de Deus que tira o pecado do mundo. O pecado, ele é um peso para o homem. E o pecado, na verdade, são as nossas ações, pensamentos, atitudes, o que falamos, tudo aquilo que não é da vontade de Deus. Pecado é sinônimo de desobediência, de estar longe. E quando o homem vive em pecado, ele só tem um alvo, que é a morte. Porque o salário do pecado é a morte. Mas quando nos encontramos com Jesus, temos uma dádiva, um Cordeiro vivo, Cordeiro eterno, Jesus Cristo. E Jesus aqui apontado por João Batista como o Cordeiro de Deus que tira o pecado do mundo, ele hoje é vivo no nosso meio, porque ele já morreu e ressuscitou, e já foi assunto aos céus e já abriu um novo e vivo caminho para que nós pudéssemos trilhar. Você nesse momento está me ouvindo. Você já pensou que se arrepender dos seus pecados, entregar-se ao Senhor Jesus, pode tirar toda a angústia, toda a tristeza, tudo aquilo que não glorifica a Deus e pode te dar esperança? Paulo diz que agora, pois, permanece a fé, a esperança e o amor, com o conhecimento do Cordeiro, com viver com o Cordeiro, aceitar o Cordeiro de Deus que é Jesus Cristo, a fé vai ser gerada, a esperança vai voltar a nascer e o grande amor do Senhor, ele vai todos os dias estar ao seu lado. Você precisa, eu preciso. Nós precisamos estar perto do Senhor. Nós precisamos conviver com esse Cordeiro todos os dias. Todos os dias precisamos ter os nossos pecados perdoados. Pecamos porque somos falhos e imperfeitos. Mas lembre-se, eu não preciso me culpar, nem você precisa se culpar. Precisamos apenas nos arrepender, aceitar Jesus como o Cordeiro de Deus e termos uma vida nova na presença dEle. E prosseguirmos em santificação perto dele. É estar ao lado dele, é viver com ele, é conviver com ele, é ouvi-lo, é ter o seu Espírito Santo ao nosso lado, nos guiando, nos direcionando. João Batista conheceu que Jesus era o Cordeiro de Deus. E nesse momento, nós estamos tendo, você e eu, a oportunidade mais uma vez de conhecer o Cordeiro de Deus em Jesus Cristo e de ter os nossos pecados perdoados. E ter a nossa vida na presença dele, com uma certeza que o nosso inimigo foi aniquilado, que é a morte. O último inimigo.

0: ser aniquilado é a morte. E esse foi tragado na cruz do Calvário pelo Cordeiro de Deus. Meu amado, minha amada, eu quero te dizer uma coisa. Aceite a Jesus. Deposite no Senhor Jesus todas as suas necessidades. Confesse os seus pecados e se encontre com o Senhor com o nascer do dia, todos os dias, na sua presença. Que Deus te abençoe, que Deus te encha da sua graça e que você desfrute essa leveza que é ter o Senhor Jesus na sua vida, sem pecados e com uma certeza que no porvir vamos conhecê-lo face a face, com uma vida eterna pela frente. Que Deus te abençoe e te guarde. Amém.
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2: Olá, ouvintes da Rádio Manaim. Eu sou Andréia Talmo e vamos conversar com a psiquiatra, pediatra e médica do adolescente, a doutora Ana Peixoto. O tema de hoje é influência da era digital no nosso pensamento.
3: Obrigada, Andréia, pelo convite. Agradeço a todos a Rádio Manaim de nesse momento estar aqui com vocês. E essa é uma pergunta extremamente atual da influência da era digital na nossa vida e no nosso pensamento. Bom, o que eu tenho para falar sobre este momento que vivemos, que tem impactado a todas as gerações de todas as idades, é uma só. Se tem influência, Andréia? Tem. Por quê? Dentro de um comportamento, você, do seu desenvolvimento de uma forma geral, você repara, você herda algumas características comportamentais dos seus pais, dos seus avós, você herda algumas características ou em termos de doença, você pode desenvolver a doença que seus pais tiveram, que seus avós tiveram. A única coisa que você não é pensamento. O pensamento, ele está inserido dentro da época que você vive. Ele depende da cultura onde você está. Então você não herda o pensamento. E qual é o pensamento dessa nossa era? É digital. Então o que nós estamos fazendo? Nos adaptando a essa era. E como que nós fazemos essa adaptação sem nos impactar? Lembrar que apenas a parte digital, as mídias, tudo isso, ela faz parte. Ela não é o todo da nossa vida. Percebe? Ela só vai te trazer prejuízo, André, se você ficar pensando nisso o tempo todo, se ela ocupar o seu pensamento o tempo todo. Então o seu pensamento, ele tem que estar ocupado de outras coisas, tem que estar ocupado a sua vida espiritual, tem que estar ocupado com a sua vida pessoal, o seu trabalho, os seus sonhos, as suas metas de vida. Se você para com tudo, só para ficar em rede social, em mídia social, percebe? As outras áreas vão ficar comprometidas. Então assim, lembre-se sempre, ela faz parte da sua vida, ela não é a sua vida. Então você tem que ter tempo para as outras coisas e colocar prioridades nesse tempo. O que é mais importante hoje? É eu chegar em casa e ficar no celular? É olhar o que as pessoas estão publicando? Ou eu chegar em casa, dar atenção às pessoas que moram comigo? Ou eu valorizar o tempo que eu tenho dividindo com as pessoas que eu amo? Então ela vai te influenciar só se você deixar. E isso em todas as idades, tanto no seu filho pequeno, como no seu filho adolescente, como você adulto, você de idade. Independente da sua idade, ela só vai gerenciar a sua vida se você permitir. Então, o conselho que eu posso dar, a orientação que eu posso falar pra vocês, é não deixe. Deixa ela fazer parte, mas não ela dominar a sua vida.
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0: A paz do Senhor a todos. Nosso tema hoje é Jesus, o nosso socorro. Pastor Douglas, que maravilha, ele realmente é o nosso socorro, é o nosso porto seguro.
1: Glória a Deus, Pastor Sérgio. Jesus é Emmanuel, Deus conosco, está sempre pronto a nos socorrer.
0: Você pode ler o texto que está no livro de Salmos, Salmo 72, verso 12.
1: Perfeitamente. Vamos, diz assim a palavra de Deus: porque ele livrará ao necessitado quando clamar, como também ao aflito e ao que não tem quem o ajude.
0: É, esse texto, vamos começar na parte final dele. Porque quando você diz assim, que não tem quem o ajude, é claro que geralmente você tem alguém a quem recorrer. Sei lá, você está com um problema, você pode recorrer a um parente, a um amigo, a um pai, a um irmão, ao pastor da igreja. Você pode, se for o caso, recorrer ao poder judiciário, você precisa de uma intervenção.
1: Ao médico, né?
0: Ao médico, né? Você tem, na maioria das vezes, algum recurso, alguma coisa para buscar, uma orientação. Mas, de fato, existem questões específicas que só o Senhor pode dar jeito.
1: E nós vemos até

0: circunstâncias em que a pessoa até tentou e até conseguiu encontrar com quem poderia ajudar, mas não ajudou. Ou seja, até os próprios recursos terem se esgotado. Chegou no fim. Chegou no seu limite. Com a mulher do fluxo de sangue. Ela tinha procurado resolver de todas as maneiras.
1: 14 anos, né?
0: É, 12 anos.
1: 12.
0: E ela descobriu que não tinha mais jeito, seus recursos se acabaram. E muitas vezes nós nos deparamos com situações assim, até se decepcionar, né? Não ter quem o ajude. Eu esperava que alguém estendesse a mão, eu esperava conseguir uma saída, conseguir um recurso, mas as minhas forças se esvaíram, acabou.
1: E esse seu exemplo da mulher do fluxo de sangue é muito interessante, porque mostra um aspecto que nós não devemos ignorar, que é aquilo que é a nossa parte.
0: Uhum, exatamente.
1: Então, você é um jovem, eu quero uma bênção na minha vida, eu quero me casar, eu quero ter um carro, eu quero isso, eu quero aquilo. Está tudo certo. Agora, você tem que fazer a sua parte. O livro, o ensino, as fórmulas não vão entrar como de qualquer jeito na sua mente. Você tem que estudar, tem que se esforçar, tem que ir para a escola, tem que fazer aquilo que nos compete. Na saúde, da mesma maneira, nós temos que procurar o cuidado, o trabalhador. E quantas vezes há pessoas que, especialmente em cidades maiores, você tem que chegar no trabalho às 8 da manhã, tem que sair de casa às 5 horas da manhã, pega trem, pega o ônibus, vai dali, daqui, chega em casa às 10 da noite, aquela dificuldade toda é a vida. Então, aquela mulher se esforçou anos a fio, gastou todos os seus haveres, bateu na porta dos médicos que estavam disponíveis naqueles dias, mas ela percebeu uma coisa: para mim, para o meu problema, não tem mais recurso. Mas ouviu falar de Jesus.
0: E essa é a boa notícia da palavra de Deus, do Evangelho. O Evangelho são boas novas.
1: Amém.
0: As boas novas da salvação é que Jesus está ao nosso alcance. O problema daquela mulher era impossível de ser resolvido. Mas era possível buscar a Jesus. Era possível ir ao seu encontro. E é possível buscar a face dele. Quando nós nos deparamos com a nossa limitação, ela olhou para ela e falou: não tem mais jeito. E você pode estar olhando para você mesmo agora. Falou: não tem mais quem me ajude. Tentei de tudo. Tentei todas as alternativas, todos os recursos, me esforcei, os anos se passaram e ninguém me ajudou. Mas Jesus, ele é o nosso socorro.
1: Faça isto agora, em nome de Jesus, portanto. Vá para os pés dele. Você pode estar dentro de um carro, ouvindo aí no sistema de som do carro, ou no seu local de trabalho, num ponto de ônibus, dentro de casa, com a sua família. Você pode se voltar em oração ao Senhor e dizer: Senhor, eu agora, diante, não daquilo que nós estamos comentando, mas da palavra, daquilo que nós lemos, amém, diante daquilo que está tendo origem na tua palavra, meu Deus, eu creio,
0: amém,
1: e eu vou clamar, eu vou confiar, eu depositarei no altar, na presença de Deus, toda e qualquer aflição, angústia, expectativa, porque ele é Deus, ele é Senhor. E um detalhe, vou só dizer um fato para você comentar. Essa mulher, voltando à mulher do fluxo de sangue, além dos tantos anos de ter consumido todos os seus recursos, não foi fácil chegar até Jesus. Além de tudo isso, porque uma multidão cercava. Não tinha, como nós hoje, uma pausa aqui. Você pode falar com o Senhor agora, nós estamos aqui e vão clamando, orando no coração. Você, às vezes, está num ambiente, você não pode fazer uma oração audível, mas no seu coração você pode se dirigir a ele. Naquela época, ainda não. Você tinha que ir pessoalmente a Jesus como homem, como servo em carne e osso. E ela estava totalmente impedida. Como é que ela rompeu tudo aquilo, pastor Douglas?
0: Pastor Sérgio, primeiro ela rompe no seu coração.
1: Amém.
0: Porque nós vamos encontrar no texto dessa passagem da mulher do fluxo de sangue,
1: que maravilha,
0: ela conversando consigo mesma: Se ao menos, Dolores, eu tocar na orla dos seus vestidos, eu serei

0: e curada.
1: Amém.
0: Então a primeira barreira que nós precisamos vencer é a nossa, o nosso coração, e vencer e aceitar. Jesus é a minha solução. Ele pode me dar uma bênção. E ela fala consigo, se eu apenas tocar. Ela nem queria conversar com Jesus. Ela não queria que ele impusesse as mãos sobre ela. Ela não queria uma audiência com ele.
1: Uma visita.
0: Ele não queria uma atenção plena de Jesus. Ela queria ao menos tocar nele. E um toque em Jesus pode mudar a nossa vida, como mudou a dela.
1: Amém.
0: Agora, havia uma grande multidão ao redor de Jesus. Curiosos, críticos, necessitados. Uma multidão impedia que ela chegasse de uma forma mais fácil. Muitas vezes na nossa vida, pastor Sérgio, há uma série de multidões. A multidão das desculpas, a multidão que representa as barreiras sociais. Mas eu, né, nessa posição que eu ocupo, a minha família não crê em Jesus, como que eu vou confessar o nome dele? São muitas barreiras, a multidão de barreiras. Mas ela tomou uma posição que é essa posição que o Senhor requer de você e de mim e de você, pastor Sérgio. Ela tocou na orla dos vestidos de Jesus, ou seja, ela foi por baixo. Ela se ajoelhou, ela foi humilde, ela foi numa posição de dependência. E essa posição que agrada a Deus, porque enquanto ninguém mais podia ajudá-la, quando ela toca em Jesus, Jesus percebe. Porque Jesus reconhece, pastor Sérgio, o toque da fé.
1: Amém.
0: Só, peraí, alguém me tocou. Mas aí os discípulos, mas mestre, a multidão te aperta, te oprime e pergunta se quem é que me tocou. Não, alguém me tocou diferente. Porque Jesus reconhece o toque da fé. É esse toque que ele está esperando.
1: Amém.
0: É o toque do que crê. É o toque daquele que não tem quem o ajude. É o toque daquele que quer ter um encontro com ele. Alguém me tocou. E aí ele promove aquele momento com aquela mulher. E ela confessa que havia feito tudo isso. E ela sai curada. Ela encontrou quem podia ajudar a resolver o problema dela.
1: Eu me lembrei agora. Me permito, vou rapidamente contar aqui um testemunho meu. Porque hoje nós temos milhares de igrejas, temos um canal no YouTube. É comum você ver nas ruas pessoas são crentes em Jesus, nos ambientes os mais diversos. Naquela época, estou falando de pouco mais de 40 anos, não era assim. Você se tornar um crente para uma igreja evangélica, para a obra do Senhor, era algo que chamava muita atenção. Então, eu ainda muito jovenzinho, no dia que alguém me convidou, que eu fui a um culto, e aqui o Espírito Santo me tomou, começou a me libertar, aquela limpeza do coração, da alma. Mas as críticas vieram e foram fortes, viu? Colegas, amigos, a família, irmãos de sangue. Mas que negócio é esse agora? É só Bíblia? Não, que negócio de Manaim? Você vai para Manaim, é lavagem cerebral. Mas na minha dificuldade, limitação, ignorância bíblica, quase nenhum conhecimento da palavra do Senhor Jesus, mas no meu coração, apesar de todas essas barreiras e algumas que eu ainda permitia e lutava interiormente contra elas, mas a minha vontade de estar perto de Jesus,
0: glória a Deus,
1: foi maior.
0: Glória a Jesus.
1: Então, eu, em nome do Senhor, eu quero ir como a igreja me ajudou. Fica essa dica para você, essa palavra. Quando vinham essas adversidades, as críticas, os comentários, alguns, hoje a gente usa a expressão bullying, né? Foi naquela época, existia essa expressão, mas era exatamente isso. Mas sabe o que me ajudou tanto, pastor Douglas, foi a presença da igreja.
0: Glória a Deus.
1: Dos jovens, dos irmãos.
0: Glória a Deus.
1: O meu pastor, a senhora.
0: Maravilha.
1: Então, quando eu ia, sempre tinha alguém para me dar uma palavra. Aí você tem que fazer. Você quer chegar até Jesus, precisa ultrapassar as barreiras interiores, exteriores, para ser abençoado, para que aquilo que são as grandes adversidades da sua vida sejam vencidas. Você deve estar junto do corpo, no culto, na igreja, e assim você será ajudado.
0: É muito bem colocada essa parte, pastor Sérgio, por quê? Porque a igreja é corpo de Cristo.
1: Amém.
0: Então, quando a igreja cuida daquele que está chegando, aquele que está precisando de socorro, de ajuda, são os braços do Senhor que nos abraçam, que nos levam para o culto, que

0: nos dá um telefonema, que ora por nós. Então essa ajuda da igreja, ela é muito importante, faz muita diferença.
1: Amém. Bem, mas o texto que nós nem falamos dele até agora. Mas é porque o texto, vou pedir que seja projetado novamente aqui, ele já está em tudo, né, em Sim. todo o contexto do que nós comentamos. Mas é bom trazer um reforço. Ele, falando do Senhor, livrará ao necessitado quando clamar. Ao aflito e ao que não tem quem o ajude. Essa parte final nós até comentamos no início. Mas isso aqui é muito importante, pastor Douglas. Deus quer abençoar. Ele está pronto a socorrer, ajudar, mas dentro do projeto que ele estabeleceu, do plano de resgate, de salvação, de bênção, de ajuda, de providência para o homem, está a necessidade de que o homem a ele recorra. Venha para a presença do Senhor, clame, ore, louve, leia a palavra, cultue, o sirva de todo o coração, ou seja, quando nós executamos estes atos que essencialmente fazem bem a nossa alma e são indispensáveis para que nós estejamos na presença de Deus, é através desses atos que nós encontramos a resposta e o livramento de Deus.
0: Glória a Deus, é o clamor. E porque ele livrará ao necessitado quando clamar. Ele não vai livrar o autossuficiente. Ele não vai livrar o homem prepotente, cheio de si mesmo. Muitas vezes isso faz parte do nosso coração, mas o nosso coração se envaidece, se satisfaz com as coisas materiais. Não. Ele vai livrar o necessitado.
1: Maravilha.
0: E clamou este pobre, e ele me ouviu.
1: Amém.
0: Quando nós entendemos que somos pobres e necessitados, nós recebemos todo o cuidado do Senhor. Deus tem prazer em livrar aquele que depende dele, aquele que clama, aquele que ora veementemente, aquele que suplica ao Senhor, aquele que reconhece. É o clamor, pastor Sérgio, quase um pedido de socorro, né?
1: É isso mesmo.
0: É um pedido de socorro. Senhor, socorre-me. São estes que Deus vai livrar.
1: Amém. Ele nunca deixa de ouvir o necessitado. A ele que clama. Tem aquela passagem que o Senhor Jesus diz assim: se vós, pais, sabeis dar boas dádivas aos vossos filhos, quanto mais dará vosso Pai Celestial, aí ele fala do Espírito Santo, aqueles que pedirem, né, que clamarem, que se colocarem na presença dele. Essa é a palavra de Deus. Jesus é o nosso socorro.
0: Amém.
1: Ele está pronto a abençoar. Nos cabe fazer o quê? Clamar.
0: Clamar a Deus.
1: Senhor, aqui está a minha vida. Tem misericórdia. Pastor Douglas, encerrando.
0: Amém.
1: Deixe essa palavra final para todos.
0: É importante confiar em Deus.
1: Amém.
0: Quando as forças nos faltarem, nós podemos ir à presença dele e clamar a Deus, porque ele não rejeita um coração contrito e um coração sincero. Existem barreiras, sim, mas elas podem ser vencidas com um coração sincero, dependente e humilde. E assim Deus irá nos abençoar, pastor Sérgio.
1: Amém. Glória a Deus.
0: Amém.
1: Pai do Senhor a todos, Pai do Senhor,
0: Senhor. Pai do Senhor.

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1: Eu quero saudar a todos com a paz do Senhor Jesus. Nós vamos ler a palavra de hoje, o texto que está no Evangelho segundo João, capítulo 1, no verso 29. No dia seguinte, João viu a Jesus que vinha para ele e disse: Eis o Cordeiro de Deus que tira o pecado do mundo. O pecado, ele é um peso para o homem. E o pecado, na verdade, são as nossas ações, pensamentos, atitudes, o que falamos, tudo aquilo que não é da vontade de Deus. Pecado é sinônimo de desobediência, de estar longe. E quando o homem vive em pecado, ele só tem um alvo, que é a morte. Porque o salário do pecado é a morte. Mas quando nos encontramos com Jesus, temos uma dádiva, um Cordeiro vivo, Cordeiro eterno, Jesus Cristo. E Jesus aqui apontado por João Batista como o Cordeiro de Deus que tira o pecado do mundo, ele hoje é vivo no

0: isso mesmo, porque ele já morreu e ressuscitou, já foi assunto aos céus e já abriu um novo e vivo caminho para que nós pudéssemos trilhar. Você, nesse momento, está me ouvindo. Você já pensou que se arrepender dos seus pecados, entregar-se ao Senhor Jesus, pode tirar toda a angústia, toda a tristeza, tudo aquilo que não glorifica a Deus e pode te dar esperança? Paulo diz que agora, pois, permanece a fé, a esperança e o amor, com o conhecimento do Cordeiro, com viver com o Cordeiro, aceitar o Cordeiro de Deus que é Jesus Cristo, a fé vai ser gerada, a esperança vai voltar a nascer e o grande amor do Senhor, ele vai todos os dias estar ao seu lado. Você precisa, eu preciso, nós precisamos estar perto do Senhor, nós precisamos conviver com esse Cordeiro todos os dias precisamos ter os nossos pecados perdoados. Pecamos porque somos falhos e imperfeitos, mas lembre-se, eu não preciso me culpar, nem você precisa se culpar, precisamos apenas nos arrepender, aceitar Jesus como o Cordeiro de Deus e termos uma vida nova na presença dEle. E prosseguirmos em santificação perto dEle. É estar ao lado dEle, é viver com Ele, é conviver com Ele, é ouvi-Lo, é ter o Seu Espírito Santo ao nosso lado, nos guiando, nos direcionando. João Batista conheceu que Jesus era o Cordeiro de Deus. E nesse momento, nós estamos tendo, você e eu, a oportunidade mais uma vez de conhecer o Cordeiro de Deus em Jesus Cristo e de ter os nossos pecados perdoados e ter a nossa vida na presença dEle, com uma certeza que o nosso inimigo foi aniquilado, que é a morte. O último inimigo a ser aniquilado é a morte. E esse foi tragado na cruz do Calvário pelo Cordeiro de Deus. Meu amado, minha amada, eu quero te dizer uma coisa. Aceite a Jesus. Deposite no Senhor Jesus todas as suas necessidades. Confesse os seus pecados. E se encontre com o Senhor, com o nascer do dia, todos os dias, na sua presença. Que Deus te abençoe, que Deus te encha da sua graça e que você desfrute essa leveza que é ter o Senhor Jesus na sua vida, sem pecados e com uma certeza que no porvir vamos conhecê-lo face a face, com uma vida eterna pela frente. Que Deus te abençoe e te guarde. Amém.
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0: A paz do Senhor a todos. Nosso tema hoje é Jesus, o nosso socorro. Pastor Douglas, que maravilha, ele realmente é o nosso socorro, é o nosso porto seguro.
1: Glória a Deus, Pastor Sérgio. Jesus é Emmanuel, Deus conosco. Está sempre pronto a nos socorrer.
0: Você pode ler o texto que está no livro de Salmos, Salmo 72, verso 12.
1: Perfeitamente. Vamos dizer assim a palavra de Deus. Porque ele livrará ao necessitado quando clamar, como também ao aflito e ao que não tem quem o ajude.
0: É, esse texto, vamos começar na parte final dele. Porque quando você diz assim, que não tem quem o ajude, é claro que, geralmente, você tem alguém a quem recorrer. Sei lá, você está com um problema, você pode recorrer a um parente, a um amigo, a um pai, a um irmão, ao pastor da igreja. Você pode, se for o caso, recorrer ao poder judiciário, se precisa de uma intervenção.
1: Ao médico, né?
0: Ao médico, né? Você tem, na maioria das vezes, algum recurso, alguma coisa para buscar, uma orientação. Mas, de fato, existem questões específicas que só o Senhor pode dar jeito.
1: E nós vemos até circunstâncias em que a pessoa até tentou e até conseguiu encontrar com quem poderia ajudar, mas não ajudou. Ou seja, até os próprios recursos terem se esgotado. Chegou no fim. Chegou no seu limite. Como a mulher do fluxo de sangue. Ela tinha procurado resolver de todas as maneiras.
0: 14 anos, né?
1: É, 12 anos.
0: 12.
1: E ela descobriu que não tinha mais jeito, seus recursos se acabaram. E muitas vezes nós nos deparamos com situações assim, até se decepcionar, né? Não ter quem o ajude. Eu esperava que alguém estendesse a mão, eu esperava conseguir uma saída, conseguir um recurso, mas as minhas forças se esvaíram, acabou.
0: E esse seu exemplo da mulher, do fluxo de sangue, é muito interessante, porque mostra um aspecto que nós não devemos ignorar, que é aquilo que é a nossa

0: Uhum. Exatamente. Então, você é um jovem. Ah, eu quero uma bênção na minha vida, eu quero me casar, eu quero ter um carro, eu quero isso, eu quero aquilo. Está tudo certo. Agora, você tem que fazer a sua parte. O livro, o ensino, as fórmulas não vão entrar como de qualquer jeito na sua mente. Você tem que estudar, tem que se esforçar, tem que ir para a escola, tem que, né, fazer aquilo que nos compete. Na saúde, da mesma maneira, nós temos que procurar o cuidado, o trabalhador. E quantas vezes, né, há pessoas que, especialmente em cidades maiores, tomam, você tem que chegar no trabalho às 8 da manhã, tem que sair de casa às 5 horas da manhã, pega trem, pega o ônibus, vai dali, daqui, chega em casa às 10 da noite, aquela dificuldade toda é a vida. Então, aquela mulher se esforçou anos a fio, gastou todos os seus haveres, bateu na porta dos médicos que estavam disponíveis naqueles dias, mas ela percebeu uma coisa: para mim, para o meu problema, não tem mais recurso. Mas ouviu falar de Jesus.
1: E essa é a boa notícia da palavra de Deus, do Evangelho. O Evangelho são boas novas.
0: Amém.
1: As boas novas da salvação é que Jesus está ao nosso alcance. O problema daquela mulher era impossível de ser resolvido, mas era possível buscar a Jesus. Era possível ir ao seu encontro e é possível buscar a face dele. Quando nós nos deparamos com a nossa limitação, ela olhou para ela, falou: não tem mais jeito. E você pode estar olhando para você mesmo agora. Eu não tenho mais quem me ajude. Tentei de tudo. Tentei todas as alternativas, todos os recursos, me esforcei, os anos se passaram e ninguém me ajudou. Mas Jesus, ele é o nosso socorro.
0: Faça isto agora, em nome de Jesus, portanto. Vá para os pés dele. Você pode estar dentro de um carro, ouvindo aí no sistema de som do carro, ou no seu local de trabalho, num ponto de ônibus, dentro de casa, com a sua família. Você pode se voltar em oração ao Senhor e dizer: Senhor, eu agora, diante, não daquilo que nós estamos comentando, mas da palavra, daquilo que nós lemos, amém, diante daquilo que está tendo origem na tua palavra, meu Deus, eu creio.
1: Amém.
0: E eu vou clamar, eu vou confiar, eu depositarei no altar, na presença de Deus, toda e qualquer aflição, angústia, expectativa, porque ele é Deus, ele é Senhor. E um detalhe, vou só dizer um fato para você comentar. Essa mulher, voltando à mulher do fluxo de sangue, além dos tantos anos de ter consumido todos os seus recursos, não foi fácil chegar até Jesus. Além de tudo isso, porque uma multidão cercava. Não tinha, como nós hoje, uma pausa aqui. Você pode falar com o Senhor agora, nós estamos aqui. E vão clamando, orando no coração. Você, às vezes, está num ambiente que você não pode fazer uma oração audível. Mas no seu coração você pode se dirigir a ele. Naquela época, ainda não. Você tinha que ir pessoalmente a Jesus como homem, como servo em carne e osso. E ela estava totalmente impedida. Como é que ela rompeu tudo aquilo, pastor Douglas?
1: Pastor Sérgio, primeiro ela rompe no seu coração.
0: Amém.
1: Porque nós vamos encontrar no texto dessa passagem, da mulher do fluxo de sangue,
0: que maravilha,
1: ela conversando consigo mesma: se ao menos eu tocar na orla dos seus vestidos, eu serei curada.
0: Amém.
1: Então a primeira barreira que nós precisamos vencer é a nossa, o nosso coração, e vencer e aceitar: Jesus é a minha solução.
0: Bendito.
1: Ele pode me dar uma bênção. E ela fala consigo: se eu apenas tocar. Ela nem queria conversar com Jesus. Ela não queria que ele impusesse as mãos sobre ela. Ela não queria uma audiência com ele.
0: Uma visita.
1: Uma visita. Ele não queria uma atenção plena de Jesus. Ela queria ao menos tocar nele. E um toque em Jesus pode mudar a nossa vida, como mudou dela.
0: Amém.
1: Agora, havia uma grande multidão ao redor de Jesus. Curiosos, críticos, necessitados. Uma multidão impedia que ela chegasse de uma forma mais fácil. Muitas vezes na nossa vida, pastor Sérgio, há uma série de multidões. A multidão das desculpas, a multidão que representa as barreiras sociais,

0: Mas eu, né, nessa posição que eu ocupo, a minha família não crê em Jesus, como que eu vou confessar o nome dele? São muitas barreiras, a multidão de barreiras. Mas ela tomou uma posição, que é essa posição que isso requer de você e de mim, e de você, Pastor Sérgio. Ela tocou na orla dos vestidos de Jesus, ou seja, ela foi por baixo, ela se ajoelhou, ela foi humilde, ela foi numa posição de dependência, e é essa posição que agrada a Deus, porque enquanto ninguém mais podia ajudá-la, quando ela toca em Jesus, Jesus percebe, porque Jesus reconhece, Pastor Sérgio, o toque da fé.
1: Amém.
0: Só, peraí, alguém me tocou, mas aí os discípulos, mas mestre, a multidão te aperta, te oprime e pergunta se quem é que me tocou. Não, alguém me tocou diferente. Porque Jesus reconhece o toque da fé. É esse toque que ele está esperando.
1: Amém.
0: É o toque do que crê. É o toque daquele que não tem quem o ajude. É o toque daquele que quer ter um encontro com ele. Alguém me tocou. E aí ele promove aquele momento com aquela mulher. E ela confessa que havia feito tudo isso. E ela sai curada. Ela encontrou quem podia ajudar a resolver o problema dela.
1: Eu me lembrei agora, me permito, vou rapidamente contar aqui um testemunho meu. Porque hoje nós temos milhares de igrejas, temos um canal no YouTube. É comum você ver nas ruas pessoas são crentes em Jesus, nos ambientes os mais diversos. Naquela época, eu estou falando de pouco mais de 40 anos, não era assim. Você se tornar um crente para uma igreja evangélica, para a obra do Senhor, era algo que chamava muita atenção. Então, eu ainda muito jovenzinho, no dia que alguém me convidou, que eu fui a um culto, e aqui o Espírito Santo me tomou, começou a me libertar, aquela limpeza do coração, da alma. Mas as críticas vieram e foram fortes, viu? Colegas, amigos, a família, irmãos de sangue. Mas que negócio é esse agora? É só Bíblia? Não, que negócio de Manaim? Você vai para Manaim, é lavagem cerebral. Mas na minha dificuldade, limitação, ignorância bíblica, quase nenhum conhecimento da palavra do Senhor Jesus, mas no meu coração, apesar de todas essas barreiras e algumas que eu ainda permitia e lutava interiormente contra elas, mas a minha vontade de estar perto de Jesus,
0: glória a Deus,
1: foi maior.
0: Glória a Jesus.
1: Então, eu, em nome do Senhor, eu quero ir, como a igreja me ajudou. Fica essa dica para você, essa palavra. Quando vinham essas adversidades, as críticas, os comentários, alguns, hoje a gente usa a expressão bullying, né? Foi, naquela época existia essa expressão, mas era exatamente isso. Mas sabe o que me ajudou tanto, Pastor Douglas? Foi a presença da igreja.
0: Glória a Deus.
1: Dos jovens, dos irmãos.
0: Glória a Deus.
1: O meu pastor, a senhora.
0: Maravilha.
1: Então, quando eu ia, sempre tinha alguém para me dar uma palavra, aí você tem que fazer. Você quer chegar até Jesus, precisa ultrapassar as barreiras interiores e exteriores para ser abençoado, para que aquilo que são as grandes adversidades da sua vida sejam vencidas. Você deve estar junto do corpo, no culto, na igreja, e assim você será ajudado.
0: É muito bem colocada essa parte, Pastor Sérgio, por quê? Porque a igreja é corpo de Cristo.
1: Amém.
0: Então, quando a igreja cuida daquele que está chegando, aquele que está precisando de socorro, de ajuda, são os braços do Senhor que nos abraçam, que nos levam para o culto, que nos dão um telefonema, que ora por nós. Então essa ajuda da igreja, ela é muito importante, faz muita diferença.
1: Amém. Bem, mas o texto que nós nem falamos dele até agora, mas é porque o texto, vou pedir que seja projetado novamente aqui, ele já está em tudo, né, em Sim. todo o contexto do que nós comentamos, mas é bom trazer um reforço. Ele, falando do Senhor, livrará ao necessitado quando
0: clamar,
1: ao aflito e ao que não tem quem o ajude. Essa parte final nós até comentamos no início. Mas isso aqui é muito importante, Pastor Douglas. Deus quer abençoar. Ele está pronto a socorrer, ajudar, mas dentro do projeto que ele estabeleceu, do plano de resgate

0: de salvação, de bênção, de ajuda, de providência para o homem, está a necessidade de que o homem a ele recorra. Venha para a presença do Senhor, clame, ore, louve, leia a palavra, cultue, o sirva de todo o coração. Ou seja, quando nós executamos estes atos que essencialmente fazem bem a nossa alma e são indispensáveis para que nós estejamos na presença de Deus, é através desses atos que nós encontramos a resposta e o livramento de Deus.
1: Glória a Deus, é o clamor. E porque ele livrará ao necessitado quando clamar. Ele não vai livrar o autossuficiente. Ele não vai livrar o homem prepotente, cheio de si mesmo. Muitas vezes isso faz parte do nosso coração. Às vezes o nosso coração se envaidece, se satisfaz com as coisas materiais. Não. Ele vai livrar o necessitado.
0: Maravilha.
1: E clamou este pobre, e ele me ouviu.
0: Amém.
1: Quando nós entendemos que somos pobres e necessitados, nós recebemos todo o cuidado do Senhor. Deus tem prazer em livrar aquele que depende dele, aquele que clama, aquele que ora veementemente, aquele que suplica ao Senhor, aquele que reconhece. É o clamor, pastor Sérgio, quase um pedido de socorro, né?
0: É isso mesmo.
1: É um pedido de socorro. Senhor, socorre-me. São esses que Deus vai livrar.
0: Amém. Ele nunca deixa de ouvir o necessitado. A ele que clama. Tem aquela passagem que o Senhor Jesus diz assim: se vós, pais, sabeis dar boas dádivas aos vossos filhos, quanto mais dará vosso Pai Celestial, aí ele fala do Espírito Santo, aqueles que pedirem, que clamarem, que se colocarem na presença dele. Essa é a palavra de Deus. Jesus é o nosso socorro.
1: Amém.
0: Ele está pronto a abençoar. Nos cabe fazer o quê? Clamar.
1: Clamar a Deus.
0: Senhor, aqui está a minha vida. Tem misericórdia. Pastor Douglas, encerrando.
1: Amém.
0: Deixe essa palavra final para todos.
1: É importante confiar em Deus.
0: Amém.
1: Quando as forças nos faltarem, nós podemos ir à presença dele e clamar a Deus, porque ele não rejeita um coração contrito e um coração sincero. Existem barreiras, sim, mas elas podem ser vencidas com um coração sincero, dependente e humilde. E assim Deus irá nos abençoar, pastor Sérgio.
0: Amém. Glória a Deus.
1: Amém.
0: Pai do Senhor a todos, Pai do Senhor.
1: Pai do Senhor. Pai do Senhor.

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1: A partir de outubro, entram em vigor novas regras para a doação de sangue do Brasil. Uma das mudanças é a redução do prazo de espera para doação para quem fez tatuagem, maquiagem definitiva ou procedimentos estéticos, aplicação de botox, preenchimento e microagulhamento. Nesses casos, a doação poderá ocorrer após 7 dias, desde que os procedimentos tenham sido feitos em locais em conformidade com as normas de segurança. Se não for possível a avaliação de segurança do local, o prazo sobe para 4 meses. Para aqueles que têm piercing na boca, a doação de sangue poderá ser feita 4 meses depois da retirada. O prazo ficará menor também para quem passou por endoscopia ou utilizou anabolizante sem prescrição médica. Pela nova regra, cai de 6 para 4 meses. O novo regulamento foi estabelecido por uma portaria pública de 3 de julho. A pasta cita a adoção do exame NAT Plus, desenvolvido por Biomanguinhos Fiocruz, que detecta hepatites B e C e também o parasita causador da malária nas bolsas e amostras de sangue e outras doenças. Com a triagem da malária, pessoas que estiverem em áreas endêmicas ou expostas a regiões de mata, bosque ou floresta poderão doar em 30 dias. Sem necessidade de esperar até um ano, como é atualmente. Idosos com ou mais de 70 anos poderão doar sangue. Atualmente, essa é a idade limite.
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1: Atualmente, 18 condições de saúde dão direito ao auxílio por incapacidade temporária, conhecido popularmente como auxílio-doença. E a aposentadoria por incapacidade permanente, a antiga aposentadoria por invalidez, sem que seja necessário pagar o mínimo de contribuições previstas à Previdência. A lista foi ampliada por meio de portaria publicada em julho deste ano, quando a gestação de alto risco passou a integrar as condições que isentam de carência a concessão de benefícios por incapacidade. São elas: tuberculose ativa, hanseníase, transtorno mental grave, desde que cursando com alienação mental, estado de comprometimento psicológico que impede a pessoa de exercer as atividades no dia a dia, neoplasia maligna, cegueira, paralisia irreversível e incapacitante, cardiopatia grave, doença de Parkinson, espondilite anquilosante, nefropatia grave, estado avançado da doença de osteite deformante, síndrome da deficiência imunológica adquirida, contaminação por radiação com base em conclusão da medicina especializada, hepatopatia grave, esclerose múltipla, acidente vascular encefálico agudo, abdômen agudo cirúrgico e gestação de alto risco. O INSS ressalta que todas as 18 doenças e afecções listadas somente são enquadradas como isentas de carência quando apresentarem quadro de evolução aguda e quando atendem a critérios específicos de gravidade. Portanto, é preciso que a documentação a ser apresentada comprove a incapacidade.
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1: A Prefeitura de Anchieta, no sul do Espírito Santo, está com processo seletivo aberto para a contratação de funcionários de forma temporária para 5 funções. Ao todo, 11 vagas para cuidador social, profissional de educação física, pedagogo social, instrutor de música e psicólogo. Segundo o edital, as vagas foram abertas para atender a demanda da Secretaria Municipal de Assistência Social e Direitos Humanos. No caso do cuidador social, os profissionais atuarão em casa de passagem lá Renascer. As demais funções também são vinculadas ao atendimento da demanda da Secretaria Municipal de Assistência Social, conforme especificado no quadro de vagas do edital. O processo seletivo acontecerá por meio de análise de títulos e experiência profissional conforme os critérios estabelecidos no edital. A avaliação considera as informações de documentos apresentados pelos candidatos no momento da inscrição. A classificação final fica definida a partir da soma da pontuação obtida pelos candidatos na análise dos documentos e dos critérios previstos para cada cargo. Foram abertas 111 vagas gratuitas para os cursos de qualificação profissional por meio do programa Qualifica VIX, realizado em parceria com o Senac Espírito Santo. As pré-inscrições já estão disponíveis no portal VIX Cursos e as oportunidades são destinadas a moradores da capital ou pessoas que trabalham no município e contemplam formações nas áreas de beleza, gastronomia, atendimento, cuidados, turismo e hotelaria. As aulas serão realizadas na unidade Senac Beira-Mar, em Vitória, capital do Espírito Santo.
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todos, com a paz do Senhor Jesus. São 6 horas em ponto, horário de Brasília, desta sexta-feira, hoje, 28 de agosto de 2026. Sejam todos muito bem-vindos, muito bom dia, a paz do Senhor Jesus. Juntos mais uma vez, nessa

0: Esta manhã, para estarmos aos pés do Deus Todo-Poderoso nesse culto de madrugada, pela rádio e TV Manaim, também pelo YouTube e também pela frequência 100.3 FM em todo o Vale do Aço, Zona da Mata Mineira. Que bom encontrar você já nesta manhã, conectado, sintonizado aqui na Rádio Manaim, para juntos estarmos em plena comunhão através do Espírito Santo de Deus nesse culto de madrugada. Conosco nesta manhã, os pastores Tiago Silva, Walter Plácido, Edson Greck e pastor Roniele Novaes. O texto que será trazido nesta manhã está no Evangelho de Jesus segundo Marcos, capítulo 5, verso 36. Marcos, capítulo 5, versículo 36. E eu já quero convidar você, nosso irmão, você, nossa irmã, para que possamos estar no melhor lugar deste mundo, que é aos pés do Deus Todo-Poderoso, o lugar mais alto que o homem pode chegar. Eu quero convidar o pastor Walter Plácido para clamar ao Senhor, e assim daremos início a mais um culto de madrugada aqui pela Rádio TV Manaim. A paz do Senhor, pastor, seja bem-vindo.
1: A paz do Senhor, Kleber, aos pastores presentes e a todos que estão ligados conosco nessa manhã. Nós vamos fazer um clamor neste momento para darmos início a esse período de madrugada. Nós clamamos a Deus pelo poder do sangue do Senhor Jesus e apresentamos nossas vidas diante do teu altar. Pedimos que o Senhor nos conceda perdão, comunhão profunda com o teu Espírito Santo, libertação de todas as preocupações, para que assim, ó Deus, possamos acessar os santos dos santos e recebermos do Senhor tudo quanto o Senhor tem reservado para nossas vidas neste dia. Oramos em nome de Jesus. Amém.

0: Glorificamos a Deus, ao teu nome, adoramos ao Senhor nessa hora, por essa plena comunhão alcançada, pela libertação, pelo acesso à tua santa presença. Bendito seja o Senhor por mais uma noite, pelo descanso, pelo despertar do Senhor, para estarmos mais uma vez na tua presença. Te agradecemos, ó Deus, por tudo que o Senhor tem feito pelas nossas vidas. Bendito seja o Senhor. Te glorificamos em nome de Jesus. Amém, Senhor.
1: Amém. Nós vamos passar agora as orações. Um pastor após o outro estará orando, intercedendo ao Senhor. Vou pedir para o senhor Walter mais uma vez agora para dar início às orações.
2: Senhor, nós queremos interceder neste momento em favor da salvação dos nossos vizinhos, dos irmãos, dos templos e dos pontos de pregação. Pedimos que a tua mão possa alcançá-los e, ó Deus, conceder a cada um uma experiência profunda com o Senhor, através do louvor, através dos cultos, que os convites, ó Deus, que serão realizados ou que já foram realizados a eles, possam, ó Deus, alcançá-los

0: assim, ó Deus, eles estejam nesse próximo final de semana na tua igreja, nas tuas igrejas, ouvindo, ó Deus, acerca da salvação. E dessa maneira, ó Deus, o teu nome seja glorificado, que possa haver salvação, libertação e experiências profundas na tua presença. Nós oramos em nome de Jesus.
1: Amém.
0: Amém.
2: Intercedemos, ó Deus, a ti e diante do Senhor apresentamos os irmãos que se encontram enfermos. Pedimos a Deus, vai ao encontro das necessidades, operando o Senhor, restabelecendo a saúde, porventura aqueles que fazem uso de medicação, que venha ser eficaz, o Senhor possa abrir portas, Senhor, quantas consultas, os exames, procedimentos cirúrgicos, manifesta, Senhor, a tua graça, se for da tua vontade, cura, manifestando, Senhor, assim, o teu poder. Lembramos os nossos irmãos que estão desempregados.
1: Amém.
2: Senhor, que o Senhor possa abrir a porta, que nada venha faltar, Senhor, para o chefe de família, lá, as os teus servos possam ter todas as suas necessidades, ó Deus, supridas pelo Senhor, porque tu és um Deus supridor. Intercedemos também, lembramos ali do conselho, da igreja, ó Deus, cada pastor, que o Senhor possa ir ao encontro da sua vida, dando saúde aos teus servos, suas famílias. Senhor, que a cada dia o teu doce espírito possa continuar a reinar e direcionar todas as coisas, que a tua obra venha crescer e o teu nome venha ser glorificado. Lembramos do pastor Alexandre, opera uma bênção, Senhor, a vida do teu filho, teu ungido, na direção, no governo desta obra, e que a cada dia, ó Deus, o teu doce e maravilhoso Espírito possa estar guiando todas as coisas, direcionando, para que assim o teu nome seja glorificado. Lembramos da administração, os funcionários do presbitério, as decisões, que tudo haja a provisão do Senhor e a assistência do Senhor. Oramos em nome do Senhor Jesus. Amém.
1: Intercedemos a ti, ó Deus, pelo bom testemunho, ó Deus, aos nossos vizinhos, tanto nas nossas casas, quanto os vizinhos das igrejas. Oramos a Deus para que através do nosso testemunho, do testemunho dos teus servos, o Senhor possa estar alcançando, ó Deus, os nossos vizinhos neste mês. Ó Deus, que teu Espírito Santo possa já visitar os corações, preparar, Senhor, aqueles que receberão um convite para estar nos cultos. Ó Deus, e que através deste testemunho, ó Deus, o Senhor possa alcançar muitos vizinhos nossos, tanto das casas quanto das igrejas, dos templos, que muitos possam ser salvos, possam alcançar, ó Deus, esta salvação maravilhosa que nós alcançamos. Glorifica o teu nome mais uma vez neste mês, na vida dos teus servos, na tua obra. É o que te pedimos em nome de Jesus. Amém, Senhor.
3: Agora você que está em casa, você vai colocar diante do Senhor a sua necessidade pessoal nesse momento de oração.

nós cumprimentamos a todos com a paz do Senhor Jesus. Conforme mencionado, o texto desta manhã, ele está em Marcos, capítulo 5, verso 36. E a palavra de Deus nos diz assim: e tendo Jesus ouvido essas palavras, disse ao principal da sinagoga: não temas, crê somente, louvado seja o nome do Senhor. Aplica, Senhor, a tua palavra em nossos corações.

Nós pedimos em nome de Jesus. Amém. Meu querido, minha querida, esta manhã a palavra do Senhor, ela nos direciona para um milagre. Mais um dos milagres que o Senhor Jesus, ele opera em seu ministério. A palavra nos dá conta que Jairo estava com sua filha enferma. A palavra menciona moribunda em algumas correções. E a filha de Jairo, diante deste cenário, ele procura o Mestre, o Senhor Jesus, sabendo que ali ele encontraria a solução para aquele problema. Mas a palavra nos dá conta que a notícia devastadora, a notícia da morte, ela chega até Jairo. E diante deste cenário de morte, diante deste cenário de luta, de aflição, dessa notícia pesada, o Senhor, ele profere palavras de ânimo para aquele homem. E nesta manhã, nós podemos dizer que muitos dos que estão conectados conosco talvez tenham recebido notícias semelhantes. Notícias de que a porta, ela foi fechada. Notícias de que a enfermidade, ela bateu a porta. De que há uma luta, um problema, sem solução em meio à sua família, à sua casa. Uma angústia no coração, uma aflição da alma. Mas nesta manhã, nós nos dirigimos ao Senhor e à Senhora, aos que estão conectados conosco. O mesmo Jesus que disse para Jairo, não temas, crê somente. Ele é o que fala com você através da palavra nesta manhã. Não temas, creia somente, porque nele está a solução para os problemas da nossa alma. A solução para os problemas da sua alma. Aquilo que você não tem capacidade humana para resolver, para solucionar, coloque nesta manhã diante do Mestre, diante do sumo pastor, diante do sumo profeta, aquele que tem poder para todas as coisas, porque nós cremos e temos a certeza de que Ele está olhando para nós com um olhar de misericórdia e que a solução, ela está batendo a sua porta nesta manhã. Da mesma forma que adentrou a casa de Jairo, a solução, a resposta, o milagre, ele vai entrar na tua casa nesta manhã, porque Jesus, ele não muda. Ele permanece o mesmo de eternidade a eternidade. E olha com carinho, com amor, com zelo, para aquele coração quebrantado, para aquele coração aflito, e ele conhece as nossas necessidades. Portanto, amado, amada, nesta manhã o Senhor, ele tem separado para nós a certeza de que nós não estamos sós, de que ele tem cuidado das nossas vidas. E a igreja do Senhor, ela caminha dessa forma, com essa certeza de que o Senhor está direcionando a sua caminhada, pois temos um destino e nós não estamos enganados. Feche seus olhos, pois Deus, ele tem uma bênção para você nesta manhã, para a sua casa, para aquele que você tem colocado diante do altar de Deus. Que o Senhor possa nos abençoar. Nós vamos orar ao Senhor nesta hora. Bendizemos, Pai, o Teu nome. Nós Te engrandecemos, porque um dia o Senhor nos encontrou, mudou a nossa história e operou um milagre nas nossas vidas. Bendizemos por todos os lares que nesta manhã recebem a Tua palavra, recebem a Tua bênção, Senhor. E pedimos, fica conosco, recebe este culto de madrugada diante da Tua face. Estende as Tuas mãos sobre as nossas vidas, esta é a nossa oração. No nome de Jesus. Amém. Em Teu nome, ó Pai, nós dizemos que a graça maravilhosa do Senhor Jesus, que o amor de Deus, o nosso eterno Pai, que as doces, ternas, maravilhosas consolações do Espírito Santo do Senhor, repouse sobre vós, amados irmãos, agora e para todos sempre. Amém. 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

0: São 6 horas 20 minutos, 6h20, horário de Brasília. Que bom que você permanece conosco aqui na Rádio Manaí nesta manhã de sexta-feira, hoje dia 28 já, né? O mês está indo embora. Semana que vem já estaremos em setembro, mês 9. Falando em setembro, mês 9, me lembra de setembro, dia 8 de setembro, nós teremos uma cantata evangelística no Parque Pedra da Cebola, aqui em Vitória. É aniversário da capital capixaba, né? E essa programação dessa cantata evangelística já faz, desde 2023, se não me falha a memória, já faz parte da programação oficial da capital Vitória. Pastor Tiago Silva, vai ser dia 8 às 3 da tarde, é isso?
1: Isso, Cleber, dia 8 às 15 horas. Uhum. 15 horas, foi um marco, né?
0: É verdade.
1: A cantata ela entrou no calendário oficial do município, então todos os anos estaremos lá glorificando o nome do Senhor e anunciando, né, o Evangelho. E orando pela nossa cidade.
0: É entrada gratuita, assim, no parque ali, todo mundo conhece, ali em Jardim da Penha, né? Parque Pedra da Cebola.
1: Parque Pedra da Cebola. Jardim da Penha é Mata da Praia, né?
0: Tem coladinho ali, né?
1: É, ele tem entrada pro Jardim da Penha, tem entrada pro Mata da Praia, são três entradas diferentes.
0: Isso, isso.
1: É, e entrada gratuita, mas um detalhe, ali você recebe.
0: É verdade.
1: Você não vai pagar, mas vai receber uma bênção da parte do Senhor.
0: Amém. Então tá todo mundo convidado, dia 8 de setembro, 15 horas ou 3 horas da tarde, Parque Pedra da Cebola, nós teremos essa cantata evangelística. Louvado seja o nome do Senhor. Queridos, eu tenho aqui um pedido de oração. Vamos estar orando pelo Vitor, que é filho da irmã Neuza, aqui de Jardim Camburi 3. O Vitor está com endocardite. Graças a Deus, os exames já apresentam uma boa melhora nele, né? Isso é muito bom. A família fica mais tranquila, mas vai dar tudo certo. Nós temos um Deus poderoso. Não é? Então vamos estar orando pelo Vitor. Também vamos estar orando pela irmã Adenir. Ela é de Luziânia, Goiás. Ela precisou ser internada novamente após complicações de uma cirurgia, né? É o pós-cirúrgico é muito importante, tão quanto a cirurgia. Mas vamos estar orando pela nossa irmã Adenir. Eu só dou uma bênção na vida dela, né? Vamos estar orando por ela em nome de Jesus, tá bom? Queridos, deixa eu mandar um abraço aqui para os irmãos da Igreja de Santa Maria lá de Itabira, pastor Samuel, tá bom? Vamos estar orando por ela. A irmã Regina, que mora no bairro Dourado, em Timóteo, está precisando de doação de sangue, né? É verdade. Não, é isso? Deixa eu ver aqui o recado direitinho, que chega meio truncado aqui a mensagem. Um abraço para o pastor Samuel e para a irmã, ela não está presente de sangue, ela é irmã de sangue do pastor Samuel, agora sim, agora ficou tudo certo, né? Ela mora no bairro Dourado, em Timóteo, em Minas Gerais. Então, quando você ouviu que ela está presente de sangue, você esquece, tá bom? Ela é irmã de sangue do pastor Samuel. Um grande abraço aos irmãos, tanto a irmã Regina quanto o pastor Samuel e aos irmãos da Igreja de Santa Maria de Itabira, tá bom? Queridos, eu tenho um pedido de oração aqui pela irmã Arilda Cordeiro, lá de Chapecó. Ah, nossa irmã e esposa do irmão Nelci, filho da Marinha. Ela fez uma cirurgia ontem e está em recuperação, né? Está se recuperando. Vamos estar orando pela irmã Arilda. Marilda, um grande abraço, viu? Deus abençoe. Também vamos estar orando pela irmã Sandra Ramalho. Ela é de Malacacheta, Minas Gerais. Ela pede oração pelos seus filhos. Segundo a irmã, ultimamente ela tem notado que os filhos estão frios espiritualmente. Vamos estar orando pelos filhos da irmã Sandra Ramalho, pelo lar, né, em geral. Eu dou uma benção ali a todos os filhos dela e ela também, toda a família. Hoje é aniversário da irmã Karina. A irmã Karina é lá de Camboriú, Santa Catarina. A irmã Elivete manda um abraço para ela e nós também. Parabéns, irmã, que Deus abençoe, tá? 6h24. Só a PH, colocar na tela, por favor, o nosso WhatsApp para os irmãos enviarem mensagens, por favor. Queridos, ontem, só uma informação, ontem a Rádio Manaí nós ficamos fora do ar pelo YouTube, só quem tinha TV Manaí que assistiu a madrugada e pós-madrugada ontem, porque houve um trabalho aqui ao redor da Rádio Manaí. Isso, obrigado, PH, tá na sua tela, nosso WhatsApp, que é o DDD 27, telefone 981710048. Para você enviar mensagens para a gente aqui, tá bom? Pedido de oração, aniversariante, mandar abraço, entrar em contato conosco, tá bom? DDD 27981710048. Muitos irmãos ligando, mas nem tá fora do ar, o que está acontecendo? Meu Deus, meu telefone quebrou. Não, o problema não foi aí, o problema foi aqui mesmo, tá? E nós ficamos o dia todo praticamente fora do ar, no que diz respeito à internet.

0: mas hoje já está tudo normalizado, então, graças a Deus, você pode estar conosco, enviando mensagens, estaremos aqui com o maior prazer, pedindo, lendo aqui o seu recado, atendendo a você com o maior carinho, tá bom? Feita aqui essa justificativa, dando essa informação, nós vamos então para o nosso pós-madrugada de hoje. Eu vou pedir ao pastor Paulo Henrique para colocar na tela, por favor, o texto dessa manhã, Evangelho de Marcos, capítulo 5, verso 36, onde fala sobre a cura da filha de Jairo, né? E nós vamos falar um pouquinho sobre esse tema hoje no pós. Isso, obrigado, TH. E diz assim o texto: e Jesus, tendo ouvido, guarde bem essa palavra, ouvido, e Jesus, tendo ouvido estas palavras, disse ao principal da sinagoga, ou seja, ele falou para Jairo: não temas, crê somente. Louvado seja o nome do Senhor. Meus queridos, Jairo era um líder da sinagoga, era o principal da sinagoga. Jairo era que escolhia quem iria trazer a mensagem na sinagoga, no Shabat. Jairo era um homem muito conhecido, né? E ele foi até o Senhor Jesus para pedir para que o Senhor Jesus fosse até a sua casa para salvar sua filha de 12 anos, que estava enferma e estava morrendo. E quando Jesus estava a caminho, estou fazendo um resumo aqui para que a gente possa entrar no assunto. Quando Jesus estava a caminho, Jesus falou: não, eu vou na sua casa. E estava a caminho, aí chegou a notícia de que a menina havia morrido, ou seja, se o problema era grave, ficou humanamente impossível. Aí o texto diz assim: e Jesus, tendo ouvido, lembra que eu falei? Então, ouvindo isso o quê? Essa mensagem triste, pesada, difícil, que nenhum de nós gostaríamos de ouvir, não é verdade? Jesus olhou para Jairo e disse a frase que nós lemos nessa manhã aqui no versículo 36: apenas creia. Queridos, nesta manhã, nós também falamos a mesma coisa para você, essa mesma palavra para Jairo: apenas creia. Para você que está vivendo problemas também, que para você é impossível. Cleber, mas está difícil, está complicado, está impossível. Para Deus nada é impossível. Jesus, ouvindo isso, olhou para Jairo e disse a frase: não temas, apenas creia. Para acalmar o coração aflito daquele pai. Jairo era um homem importante, respeitado, conhecedor da lei, mas Jairo era pai. Ele era pai antes de ser um líder religioso. Ele não se importou com o que os outros diriam. Mas pastor Tiago, ele caiu aos pés do Senhor. Ele sabia que ali ele encontraria o socorro para sua filha, para sua família. E ele, na frente de todo mundo, aquele líder tão respeitado, ele ajoelhou-se e clamou ao Senhor e pediu pela sua filha. Ali era um pai clamando pela sua filha. Paz, Senhor pastor Tiago.
1: Paz, Senhor Kleber. Mais uma vez, paz do Senhor a todos que estão conectados conosco nesta manhã. E são detalhes importantes, né, na palavra, que falam ao nosso coração. Porque o contexto, né, nos dá ciência de que a situação, ela escalou muito rápido, né? Quando ele procura o mestre, a filha estava enferma, estava à beira da morte, né? No entanto, há uma mudança de cenário, há uma mudança de quadro, né? Chega a notícia: ela morreu. Ela morreu. Para que que você incomoda o mestre? Sua filha está morta, né? E imediatamente o Senhor Jesus, ele profere essas palavras, né? Não temas, creia somente. Jairo ali, ele podia escutar a voz que chegou para dizer: sua filha está morta.
0: Verdade.
1: Mas ele escolheu escutar a voz que tem poder para todas as coisas.
0: Amém.
1: A voz que é sobre as muitas águas. A voz que quebra o cedro do Líbano. E a voz que determina a vida e determina a morte. A angústia talvez esteja batendo a porta de muitos dos que estão conectados. Sexta-feira, final de uma semana produtiva. muitas notícias, Kleber, chegaram. Muitos diagnósticos foram determinados e traçados. Portas talvez tenham sido fechadas ao longo dessa semana. Quantos dos que estão conectados aqui hoje talvez tenham perdido o emprego? Né? Mas a palavra é a mesma. Jesus é o mesmo. Não muda.
0: Aleluia.
1: Não temas. Crê somente. Crê somente, porque Ele tem a solução. E talvez a solução não seja aquilo que você espera. Mas nós podemos afirmar com toda a convicção, Kleber, debaixo da palavra, debaixo do sangue de Jesus. A solução que Ele tem é muito maior do que o nosso coração ele almeja ou imagina. Porque os planos do Senhor, eles não são frustrados.
0: Aleluia.
1: Eles são perfeitos. Se há alguém que conhece a nossa natureza, esse é o Senhor. E o Senhor, ele conhecia a natureza de Jairo. Ele conhecia o que se passava no coração dele. E nesta manhã, esse mesmo Senhor, ele conhece o que se passa no meu, no seu, no nosso coração. Então, aquele cenário, a palavra nos ensina muita coisa. Nos ensina a crer, nos ensina a confiar. Nos ensina a ter a certeza de que o Jesus que está entronizado é aquele que tem a solução para os problemas da nossa alma e tem poder para todas as coisas.
0: Eu recebi uma mensagem aqui da irmã, a irmã, o nome dela é Keliana, ou Kiliana. Ela é de Poço da Mata, na Bahia, a minha divisa com Pedro Canário, em São Mateus, aqui no norte do Espírito Santo, sul da Bahia. Ela disse assim: Kleber, eu quero agradecer a Deus pela vida de cada um de vocês e pela Rádio Manaim. Pelo programa, pela madrugada e pelo pós-madrugada, esse programa que apareceu, olha só, hein? Apareceu na minha vida em momentos de muita dor e medo. Deus me libertou e todos os dias estou aqui me alimentando deste alimento maravilhoso. Eu peço oração porque eu fui diagnosticada há 2 anos atrás com câncer de medula. Humanamente, a medicina diz que não tem cura, mas Deus tem cuidado de mim, Deus tem cuidado de tudo e eu estou aqui à espera de uma cura. É isso. A palavra para ti, minha irmã, é a mesma que o Senhor falou para Jairo. Não temas. Crê somente. E essa palavra, crê somente, o conteúdo dela é continue acreditando. Sabe por quê, minha irmã? A fé não é ausência de medo. A fé é confiar em Deus apesar do medo. É sentir o coração apertar, mesmo assim você falar, eu confio em Deus. Isso é fé. Pastor Walter Plácido, imagine o coração daquele homem, naquele momento, quando alguém chegou e falou assim, olha, não incomode mais o mestre, porque a menina morreu. Aquele veredicto humano, hein? Não pensou nisso? Imagine o coração de Jairo naquele momento. Mas o texto diz que Jesus ouviu. Ou seja, ele prestou atenção. E em vez de se deixar afetar pelo veredito humano, Jesus disse algo que mudaria tudo. Ele disse, não temas, Jairo, não tenha medo. Eu sei que você está com medo, mas não tenha medo. Continue acreditando, continue crendo, crê somente. E essa é a palavra para todos nós. Paz do Senhor, pastor Walter.
2: Paz do Senhor, Kleber. Realmente, essa palavra que foi trazida, né, por parte de um na da casa de Jairo, foi uma mensagem de desânimo. Foi uma mensagem que ignorou o poder daquele que estava presente ali.
0: Uhum.
2: É porque ele disse, olha, para de incomodar o mestre porque já morreu.
0: Uhum.
2: Ou como quem diz, até quando estava enferma, talvez pudesse até haver uma possibilidade de uma cura. Mas agora que morreu, né, não adianta mais. Como se o Senhor não tivesse poder para ressuscitar, né? Então nós estamos vivendo dias e que as pessoas muitas vezes subestimam o poder de Deus na nossa vida. E, de certa forma, assim como Jairo, estamos cercados de mensageiros do desânimo, né?
0: Verdade.
2: Pessoas que são muito rápidas em trazer palavras para tirar da pessoa a alegria, a esperança, né? E até mesmo a fé. Mas, conforme você mencionou, né? O Senhor Jesus está...

0: estava ali não somente para promover a cura e a ressurreição, mas também para renovar a fé de Jairo. A advertência de Jesus a Jairo, né, é a mesma para nós hoje. Talvez nós somos alvos de muitas críticas, de muitas palavras de desânimo, de muitas palavras que, com a finalidade de trazermos desesperança. Mas a palavra de Jesus que precisa prevalecer em nossos corações, nesta manhã, é: não temas, crê somente. E é maravilhoso quando o Senhor ele usa essa expressão, né, não temas, porque ele está se colocando ali como aquele em quem nós podemos confiar. Quando ele fala que não temas, é porque ele está dizendo que ele está ali para nos ajudar, para nos abençoar, para suprir a nossa necessidade. Né? Então, crê somente, continue acreditando. Ele já veio de uma jornada, né, que ele já tinha pedido anteriormente pela sua filha. Jesus estava a caminho da sua casa. É, e em todo aquele trajeto veio a mulher do fluxo de sangue ali para interromper, para retardar de certa forma a operação, mas na verdade não era retardar, né? Porque Deus tem um tempo para todas as coisas.
1: Eu acredito até que aquele quando a mulher do fluxo de sangue aparece, surge, e Jesus leva um tempo ali falando com ela, curando, serve até para fortalecer ainda mais a fé de Jairo.
0: Sim,
1: não é? Porque, quando a notícia pior chegou,
0: porque ele viu que o Senhor operou na vida daquela mulher, né? E pensou, poxa, se operou na vida dela, por que ele não operaria na minha também?
1: Verdade, né? Fortaleceu.
0: E, finalizando aqui, o ato de Jairo parece uma coisa simples, né? De um pai desesperado, mas nos chama a atenção o fato de ele ser chefe, né, da sinagoga. Ele era um homem, um líder religioso, um homem que tinha uma certa postura e que, em razão de muitos ali dos fariseus terem uma certa aversão ao Senhor Jesus, né, uma certa resistência ao que Jesus falava, talvez Jairo pudesse também se sentir desencorajado diante dos seus pares ali, a ir em busca de Jesus. Pois vou atrás de um homem que meus próprios parceiros aqui, né, não creem. Mas nada disso impediu que Jairo fosse até Jesus. As convenções sociais, religiosas, né, nada impediu que um homem necessitado fosse em busca de socorro aos pés de Jesus. E também, hoje, né, nós não podemos nos apegar a convenções, a amizades, a comentários, a cultura, a religião. Todos nós precisamos ir em busca do Senhor Jesus, né, porque dele vem o nosso socorro, dele vem a resposta para as nossas vidas.
1: São 6:38, eu recebi mais outra mensagem aqui da irmã. Ela disse assim: Kleber, me chamo Ana Paula, sou de Minas Gerais. Ontem à noite eu estava tão desanimada, e o desânimo era tão grande que eu não tive forças nem para orar. Apenas chorei e entreguei cada lágrima a Deus. E agora, pela manhã, a palavra de Deus encheu meu coração de esperança.
2: Glória a Deus.
1: Louvado seja o nome do Senhor. Louvado seja o nome do Senhor. São muitas mensagens de irmãos que estão chegando. Por exemplo, a irmã Angélica, lá de Pedro Leopoldo, Minas Gerais, disse assim: Kleber, a mensagem dessa manhã falou demais comigo. A nossa Alice, a Alice é um bebê que nasceu e tem um ano e 3 meses, se me falha a memória, e está assim, sempre sofrendo no hospital. E ela disse, praticamente, na última terça-feira, ela sofreu várias paradas cardíacas e praticamente morreu. Mas Deus a ressuscitou. Ela recebeu alta ontem no UTI, está em casa.
2: Glória
1: a Deus. Louvado seja o nome do Senhor. Então, são muitas mensagens chegando aqui. Pastor Edson Greck, a primeira coisa que o Senhor falou para Jairo foi: não temas. Ele sabia que Jairo estava com medo. Ele sabia. E quem não estaria, não é verdade? Era uma reação natural, né? É uma reação natural. Jesus estava dizendo que o medo, ele não pode ser maior do que a nossa fé. O medo não pode minar a nossa fé. Então Jesus olha para Jairo e fala duas coisas: não temas e crê somente, não é? Louvado seja o nome do Senhor por isso. E Jairo poderia.

0: Seria como o pastor Edson, o pastor Walter Plass falou, né? Ele poderia ter falado assim, mas por que Jesus demorou? Por que foi atender essa mulher? Não é? Por que não foi logo? Mas ele não murmurou. Ele não murmurou. Ele creu. E o milagre aconteceu, pastor Edson. Pastor.
1: Pai do Senhor, Pai do Senhor, os pastores, os irmãos estão conosco. Tudo está dentro do tempo, né? Eclesiastes 3 está, há um tempo determinado para todas as coisas, o tempo do Senhor. A gente observa nessa passagem que a importância de você ouvir, né? Jesus o ouviu, Jesus falou com ele e me faz menção até do culto de ontem, né? O culto nosso de oração, né? Subimos à casa do Senhor, nós expressamos ao Senhor a nossa oração e nós cremos e sabemos que o Senhor ouve o nosso clamor, ouve a nossa oração. Quantas respostas tivemos, né? A irmã de Minas Gerais, você acabou de citar, ela não teve nem forças de falar, mas as lágrimas falaram por ela, né? Mas o Senhor esteve ao seu lado e ouviu o seu clamor, ouviu a sua oração, respondeu, né, nessa manhã a palavra direcionada pelo Senhor. Então há um momento oportuno e propício para que o Senhor se revele. E sempre a palavra do Senhor é uma palavra para nos trazer vitória, né? Pastor Tiago, ele comentou isso na sua mensagem. Então, o propósito de Deus é nos trazer vitória, nos dar a condição para caminhar na presença do Senhor. E aqui, mesmo Jairo sendo o maioral daquela época, né, um homem importante daquela época, mas ele se humilhou. E é nesse momento que nós entendemos que nós precisamos também estar humilde, né, para que a potente mão do Senhor possa operar sobre a nossa vida, para nos sustentar, para nos... Quem de nós não queremos ouvir isso no momento da aflição? Não temas, somente crê. Então, a nossa vida, a nossa fé está firmada no Senhor. Aquele que pode todas as coisas da nossa vida, aquele que supre, aquele que abre a porta, aquele que fecha. Porque às vezes o Senhor fecha a porta que é para fechar mesmo, para nos dar a vitória, nos dar o livramento. Então, diante do Senhor, nós depositamos a cada instante a nossa oração, o nosso clamor. E Deus assim tem operado o seu sustento para conosco.
0: Amém, louvado seja o nome do Senhor. Deixa eu mandar um abraço aqui para a irmã Leilian Siqueira, está aniversariando hoje, né? Ela é esposa do pastor Cleidon. Eles moram em Campos dos Goitacazes, no Rio de Janeiro, né? Quem está mandando um abraço aqui é a irmã da Leilian, a irmã Gislene e o filho Matheus. Então, parabéns aí a irmã Leilian Siqueira. Deus abençoe, um feliz aniversário. Pastor, pastor Ronelio Novaes, pastor, o texto diz aqui assim: por que ainda incomodas o mestre? Ou seja, por que vocês ainda estão enfadando o mestre? Ainda eles achavam que havia um limite que nem Jesus poderia fazer nada mais, eles achavam. Mas para Deus não existe o ainda. Glória a Deus por isso. Para Deus não existe ah, é tarde demais. Não. O nosso Deus é um Deus que opera, é o Deus dos impossíveis. Ele opera, ele faz proeza, diz a palavra de Deus. Não existe limite para o nosso Deus. Paz, Senhor pastor.
2: Paz do Senhor, Kleber, paz do Senhor a todos os pastores, todos os irmãos, amigos que estão conosco nessa manhã. Exatamente, o nosso Deus é um Deus que pode todas as coisas, todo poder está nas mãos do Senhor. E aqueles homens, eles trouxeram uma mensagem que, na verdade, cabia a eles, né, informar que a filha de Jairo havia morrido. Até aí, né, estava dentro da função deles. Agora, quando eles falam, não incomodes mais o mestre, creio eu que já saiu da alçada daqueles homens, porque Jairo não estava incomodando Jesus. Quando nós vamos até o Senhor com as nossas necessidades, com as nossas demandas, nós não estamos incomodando o Senhor. Pelo contrário, o Senhor Jesus, ele tem o prazer, a alegria em nos atender, em ouvir as nossas necessidades. E Jairo, ele lançou mão deste recurso maravilhoso da graça, que foi recorrer ao Senhor Jesus, porque

0: A palavra nos fala que, estou lendo aqui, Mateus 21, 22, tudo o que pedirdes na oração, crendo, recebereis. Quando Jairo foi lá a Jesus, a palavra nos fala que ele se prostrou aos pés do Senhor Jesus, né, e rogou que o Senhor Jesus fosse à sua casa. Ele creu que Jesus tinha poder, né, ele sabia que Jesus era o único que poderia solucionar a situação, né, poderia curar a sua filha. Ele não sabia ainda que ela estava morta. Então, quando aqueles homens trazem aquela notícia, eles falam: olha, não incomodes mais o mestre. Porém, Jairo não estava incomodando o Senhor. Aquela necessidade ali não era deles, né? Era de Jairo. Para eles, né, não havia mudado nada, mas para Jairo estava ali em jogo a vida da sua filha, a saúde da sua filha, a história não só da sua filha, mas da sua família também, né, de perder uma menina de 12 anos. Então Jairo, ele pede ao Senhor, e quando Jesus ouve isso, interessante que Jairo já havia falado com o Senhor, entregado sua filha ao Senhor Jesus, e quando nós vamos até o Senhor e entregamos a nossa causa, as nossas necessidades, o Senhor, né, ele toma para si, né, quando você, o Senhor, a senhora, estiver passando uma luta, uma prova, e orar ao Senhor, ora e descansa no Senhor, porque quando você entregou ao Senhor, agora é com ele. Porque se nós oramos ao Senhor, é porque nós confiamos nele. E se nós confiamos nele, nós oramos e descansamos, porque a vitória virá, a resposta virá. E foi o que aconteceu com Jairo. Quando chegou aquela notícia ali, né, daqueles homens: olha, tua filha já está morta, não incomodes o mestre. Antes que a tristeza entrasse no coração dele, né, Jesus já entrou logo com a palavra: não temas, crê somente e ela será salva. Então, porque na verdade aquela causa ali não era nem de Jairo mais, agora era do Senhor Jesus, estava com ele, né, sobre o comando dele. Então, se a sua vida, meu irmão, se a sua família, minha irmã, meu amigo, minha amiga, que estão conosco nessa manhã, se a sua família, se a sua causa, né, se as suas necessidades estiverem com o Senhor, no altar do Senhor, através da oração, assim como Jairo fez, você pode descansar na palavra aqui: crê somente, não temas, crê somente, porque o Senhor, ele é um Deus que ele não deixa os seus servos, aqueles que confiam nele, sem resposta. A oração de um justo, a palavra nos fala que pode muito em seus efeitos. O pastor Edson citou aqui que a irmã não teve forças para orar, mas ela chorou, né? As suas lágrimas falaram por ela e Deus respondeu com essa palavra ao seu coração nessa manhã. Então, a palavra do Senhor para nós nesse dia vai ficar, né, no nosso coração nesse dia e nos próximos dias, né? Não temas, crê somente, porque, meus irmãos, aqui está o segredo, né, das vitórias que serão alcançadas na presença do Senhor. É crer no Senhor, é confiar no Senhor, é depositar no Senhor toda a nossa esperança, toda a nossa confiança, porque é do alto que vem a nossa vitória, é do alto que vem o nosso socorro, conforme os salmos, né? Eleva os meus olhos para os montes, de onde me virá o socorro? Nosso socorro vem do Senhor, que fez o céu e a terra. Todo-Poderoso, louvado seja o nome do Senhor.
1: Eu recebi uma mensagem aqui também da irmã, do irmão, disse assim: Kleber, é o Jefferson. Jefferson é de Aracaju, Sergipe. Ele descobriu, né, os médicos descobriram que ele está com uma doença rara, porém está fazendo vários exames para investigar, e ele pede oração. Vamos estar orando pelo Jefferson lá de Aracaju, sim, para dar uma bênção de saúde na vida dele. Também chegou uma mensagem aqui da irmã, ela diz assim: Kleber, por favor, olhe por mim, pela minha família. Ela diz: o marido dela não é convertido, não é isso? E ela diz: todos os dias levante de madrugada e ouço vocês, por favor, olhem por mim, olhem pela minha família, vamos orar.

0: Ou seja, é crer e descansar, como disse o pastor René.
1: Nesta manhã, acho que é muito importante nós frisarmos aqui que nós estamos aqui trabalhando em torno de algo motivacional, né? Mas é em torno da palavra.
0: Verdade.
1: Da palavra viva, palavra da vida, né? E são palavras que saíram da boca do Senhor Jesus. Não temas, crê somente. Então, o que o Senhor ele tem para nós é um renovo nesse contexto. É um renovo na caminhada, é um renovo da fé, em especial, o renovo da esperança. Podemos dizer que a situação de Jairo era essa. Era uma situação que era difícil e ela se torna dificílima. A esperança ela acaba. Mas o crer somente é justamente isso, né?
0: É verdade.
1: O crer somente é ter esperança quando tudo parece perdido. É confiar no Deus da provisão, né? Então, a última palavra, em todos os contextos da nossa vida, em todos os contextos da igreja, ela vem do Senhor. Ela é do Senhor. E é a palavra de poder.
0: Amém.
1: É a palavra que muda o quadro.
0: Para a gente finalizar, já são 6h53, temos 2 minutinhos para encerrar. Ontem foi aniversário da irmã Gilzete de Campo Grande, onde está o pastor Pedro Martins, ela é esposa do Arnaldo Taxista, lá de Big Field, lá de Campo Grande. Um grande abraço à irmã Gilzete, parabéns, Deus abençoe, tá bom? Um feliz aniversário. São 6h53, vou pedir o pastor Edson Greck, pastor, temos 1 minuto e meio para orar. Se você puder, você tem em casa, feche seus olhos, vamos orar. E os demais pastores possam impor as mãos, por favor. É momento de oração.
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3: Deus, diante de ti, Senhor, apresentamos, suplicando uma bênção para nossos irmãos que se encontram enfermos. Lembramos a Deus da vida do Vitor, dê saúde ao teu filho, ele já de Camboriú 3, a Deni, de Luziane, de Goiás, Arilda Cordeiro de Japecó, que o Senhor possa o encontro, Senhor, e confira a recuperação dessa cirurgia. Lembramos também da irmã Núbia, ali de Cariacica, que passou por uma cirurgia, está em recuperação. Cuidado do Senhor em todos os detalhes. Continue, Senhor, a sustentá-la, a suprir as necessidades. Lembramos da irmã Sandra Ramalho, que clamou por um renovo espiritual dentro do seu lar. Manifesta, Senhor, a tua graça, renova a fé, a alegria, a comunhão junto a esta família. Colocamos também diante do Senhor a vida do Joaquim Cesário, do Valtencir Lisboa, da irmã Laura Rocha, esposa do pastor Jorge Rocha, que necessitam de uma bênção de saúde.
0: Amém.
3: Senhor, envia os teus anjos para visitá-los, para restaurar, para operar o teu cuidado à vida dos teus servos. Lembramos do Jefferson ali de Aracaju, a saúde do teu filho, a Deus que possa manifestar o teu poder, aquilo que é raro aos olhos do homem, a medicina, mas o Senhor conhece todas as coisas. Um toque, uma palavra, basta para que o Senhor possa operar, assim, um milagre na vida do teu filho. Lembramos da tua irmã, da irmã ali da Bahia, Deus, que os médicos já sinalizaram que não há solução, mas ela está amparada no Senhor. Ela não tem temido, porque ela crê no Senhor, manifesta, assim, o teu poder. Também te glorificamos, ó Deus, pela vida dos nossos irmãos, que se completa mais um ano de vida na tua presença. Ana Karina, a Neliane, a Gilzete, bendizemos por todos os teus servos, que neste dia completa mais um ano de vida na tua presença. Te louvamos, te glorificamos por todo o teu cuidado. A nossa irmã aqui do sul do estado, que não se identificou, pediu uma bênção para o seu lar. Senhor, que o Senhor possa manifestar a tua graça salvadora, restaurando, operando a tua bênção. Oramos crendo na vitória do Senhor. Oramos em nome do Senhor Jesus. Amém.

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1: Com o retorno às aulas, muitos pais voltaram a observar dificuldades de concentração, agitação e impulsividade nos filhos. Embora esses comportamentos possam levantar suspeitas de transtorno do déficit de atenção e hiperatividade, o conhecido TDAH, nem toda criança distraída ou inquieta tem um transtorno. Em muitos casos, fatores como excesso

0: De tempo em frente às telas, ansiedade podem provocar sintomas semelhantes. A distinção é importante porque um diagnóstico equivocado pode levar tanto ao uso desnecessário de medicamentos quanto ao atraso no tratamento de crianças que realmente convivem com o TDAH. A neurocirurgiã pediátrica e neuropsiquiatra infantil Larissa de Souza explica que o principal critério para diferenciar o transtorno de situações passageiras está na persistência dos sintomas. Segundo ela, o TDAH não aparece apenas em determinados momentos ou após um período de uso intenso de celulares ou videogames. Os sinais precisam, segundo ela, estar presentes por pelo menos 6 meses, ocorrer em diferentes ambientes, como casa e escola, e causar prejuízos reais na aprendizagem, nas relações sociais e na rotina da criança. Se a criança está agitada depois de passar horas no videogame, mas no dia seguinte, sem tela, consegue brincar, conversar e manter a atenção, provavelmente estamos diante do efeito da superestimulação digital. O avanço do uso de dispositivos eletrônicos tem tornado mais difícil diferenciar o TDAH dos efeitos da superestimulação digital.
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1: Eu quero saudar a todos com a paz do Senhor Jesus. Nós vamos ler na palavra de hoje o texto que está no Evangelho segundo João, capítulo 1, no verso 29. No dia seguinte, João viu a Jesus que vinha para ele e disse: Eis o Cordeiro de Deus que tira o pecado do mundo. O pecado, ele é um peso para o homem. E o pecado, na verdade, são as nossas ações, pensamentos, atitudes, o que falamos, tudo aquilo que não é da vontade de Deus. Pecado é sinônimo de desobediência, de estar longe. E quando o homem vive em pecado, ele só tem um alvo, que é a morte. Porque o salário do pecado é a morte. Mas quando nos encontramos com Jesus, temos uma dádiva, um Cordeiro vivo, Cordeiro eterno, Jesus Cristo. E Jesus aqui apontado por João Batista como o Cordeiro de Deus que tira o pecado do mundo, ele hoje é vivo no nosso meio, porque ele já morreu e ressuscitou, já foi assunto aos céus e já abriu um novo e vivo caminho para que nós pudéssemos trilhar. Você nesse momento está me ouvindo. Você já pensou que se arrepender dos seus pecados, entregar-se ao Senhor Jesus, pode tirar toda a angústia, toda a tristeza, tudo aquilo que não glorifica a Deus e pode te dar esperança? Paulo diz que agora, pois, permanece a fé, a esperança e o amor, com o conhecimento do Cordeiro, com viver com o Cordeiro, aceitar o Cordeiro de Deus que é Jesus Cristo, a fé vai ser gerada, a esperança vai voltar a nascer e o grande amor do Senhor, ele vai todos os dias estar ao seu lado. Você precisa, eu preciso, nós precisamos estar perto do Senhor, nós precisamos conviver com esse Cordeiro todos os dias precisamos ter os nossos pecados perdoados. Pecamos porque somos falhos e imperfeitos, mas lembre-se, eu não preciso me culpar, nem você precisa se culpar, precisamos apenas nos arrepender, aceitar Jesus como o Cordeiro de Deus e termos uma vida nova na presença dEle. E prosseguirmos em santificação perto dele, é estar ao lado dele, é viver com ele, é conviver com ele, é ouvi-lo, é ter o seu Espírito Santo ao nosso lado, nos guiando, nos direcionando. João Batista conheceu que Jesus era o Cordeiro de Deus. E nesse momento, nós estamos tendo, você e eu, a oportunidade mais uma vez de conhecer o Cordeiro de Deus em Jesus Cristo e de ter os nossos pecados perdoados. E ter a nossa vida na presença dele, com uma certeza que o nosso inimigo foi aniquilado.

0: pecado, que é a morte. O último inimigo a ser aniquilado é a morte. E esse foi tragado na cruz do Calvário pelo Cordeiro de Deus. Meu amado, minha amada, eu quero te dizer uma coisa. Aceite a Jesus. Deposite no Senhor Jesus todas as suas necessidades. Confesse os seus pecados e se encontre com o Senhor com o nascer do dia, todos os dias, na sua presença. Que Deus te abençoe, que Deus te encha da sua graça e que você desfrute dessa leveza que é ter o Senhor Jesus na sua vida, sem pecados e com uma certeza que no porvir vamos conhecê-lo face a face, com uma vida eterna pela frente. Que Deus te abençoe e te guarde. Amém.
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1: Com o tempo mais frio e seco nesses meses do ano, aumentam os casos de rinite alérgica, doença que provoca sintomas como espirros, nariz entupido e coceira. O que muita gente não sabe é que os principais medicamentos indicados para controlar a doença podem ser retirados gratuitamente por meio do Programa Farmácia Popular. Atualmente, este programa oferece dois princípios ativos para o tratamento da rinite: budesonida e dipropionato de beclometasona, ambos em spray nasal. Os medicamentos são disponibilizados em farmácias credenciadas mediante a apresentação de receita médica válida, emitida por profissionais do Sistema Único de Saúde, o SUS, e da rede privada. Na Grande Vitória, no Espírito Santo, o programa está presente em 222 farmácias credenciadas: 76 em Vila Velha, 52 em Cariacica, 40 na Serra, 33 em Vitória, 16 em Guarapari e 5 em Viana. Os medicamentos oferecidos pelo programa atuam diretamente sobre a inflamação da mucosa nasal, responsável pelos sintomas mais comuns da rinite alérgica. Os especialistas ressaltam, no entanto, que nem todo quadro de obstrução nasal é provocado por rinite. Alterações como desvio de septo, pólipos e sinusites podem apresentar sintomas semelhantes, tornando a avaliação médica indispensável para definir o tratamento mais adequado. Os sprays nasais distribuídos gratuitamente pela farmácia popular fazem parte do tratamento de primeira escolha para rinite alérgica. Esses medicamentos continuam sendo amplamente recomendados pelas principais diretrizes médicas, mesmo com o surgimento de medicamentos mais recentes no mercado.
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3: Olá, ouvintes da Rádio Manaim. Eu sou Andréia Talma e vamos conversar com o especialista em concurso público, o professor Júlio Cardoso. O tema de hoje é: qual é o perfil de pessoas que têm mais sucesso nos concursos públicos?
4: A paz do Senhor, meus irmãos e ouvintes da Rádio Manaim, uma alegria enorme estar aqui conversando com os irmãos. Já quero dizer que o perfil das pessoas que geralmente têm mais sucesso nos concursos públicos não é necessariamente aquelas pessoas ditas superdotadas, que são muito inteligentes, acima da média. Isso não é verdade. A maioria das pessoas são aquelas que são efetivamente disciplinadas e que fazem do estudo um verdadeiro trabalho. Como assim? Nosso trabalho, a gente tem horário para começar, horário para terminar, nós temos metas a serem cumpridas, e o concurseiro de sucesso age dessa mesma forma. Então, se você deseja ser aprovado em um concurso público, foque em desenvolver disciplina, foque em melhoria contínua. Esqueça até também, evite fazer comparações com outras pessoas, que isso pode ser muito negativo. E já adiantamos para os irmãos que as pessoas que têm mais sucesso são aquelas que são mais disciplinadas, sabendo que tem dias que você vai ter um desempenho melhor nos estudos, sabendo que reprovações podem ocorrer em alguns concursos, mas aquelas pessoas que seguem em frente, que não desistem, são aquelas que geralmente têm a maior chance de serem aprovadas. Para mais dicas, mais conteúdos referentes aos concursos públicos, eu estou à disposição dos irmãos nas redes sociais. Siga a gente no Instagram, @prof.juliocardoso. Será uma alegria, uma satisfação manter contato com os irmãos. A paz do Senhor.
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Fernando Cian, do Evangelho Eterno, 7:51, 7:51, horário de Brasília, desta sexta-feira, hoje 28 de agosto de 2026. Que bom que você está aqui conosco nessa manhã.

Edson. Que bom, hein, irmã Gisele. Deus te abençoe, tá? Um abraço aos irmãos aí de Santos, em São Paulo. Também deixa eu mandar um abraço aqui ao irmão... Deixa eu ver aqui, o irmão Erotildes. Isso, Erotildes. Erotildes. Ele é de Macau, Rio Grande do Norte. Ele diz, Kleber, bom dia, paz Senhor, tudo bem? Sou ouvinte assíduo aqui da madrugada, pós-madrugada, todos os dias. Ô, meu irmão, muito obrigado. Irmão Erotildes Torres de Franca, aí de Macau, Rio Grande do Norte. Um grande abraço, viu, meu querido irmão? Deus te abençoe. Bom final de semana, tá, querido? Tá bom? Um abraço, irmã Ana de Oliveira. DDD 31 é o quê? Minas, né? Minas Gerais. Não sei a cidade, mas eu sei que é Minas Gerais. Um abraço, meu querido irmão Cosme Eduardo. Irmão Cosme Eduardo, que saudade, viu? Que felicidade encontrar aqui o irmão e mandar essa mensagem aqui pela Rádio Manaim. Deus abençoe, viu? Fiquei muito feliz em saber que o irmão, somos irmãos em Cristo agora aqui dentro, né? Conheço o Cosme há muitos anos. Nos conhecemos, né, Cosme? Deus abençoe você, viu, meu querido irmão? Fiquei muito feliz, tá? Um abraço também aqui a, deixa eu ver, a irmã, qual o nome da irmã? Não diz aqui. Ela só colocou, Kleber, assista o programa todos os dias às 6h30. Então tá bom. Um grande abraço. A nossa irmã não colocou o nome aqui. Um abraço, irmã Maria José dos Santos Lima. Ela diz assim, Kleber, por favor, quem manda aqui é a Nathalie. A Nathalie, ela diz assim, Kleber, por favor, ore pela irmã Maria José dos Santos Lima. Ela está na UTI. Ela é uma serva do Senhor. Ela é de Gravatá, Pernambuco. Então vamos orar, né? Pela irmã Maria José dos Santos Lima, que está na UTI. Ela que mora em Gravatá, Pernambuco. Vamos estar orando aqui pela nossa irmã, tá? O irmão Jonas está aqui também? Ah, irmão Jonas, aqui de Afonso Cláudio. Ele diz, Kleber, paz Senhor. O Jairo, na mensagem de hoje, né? Da madrugada, o Jairo era um líder, uma pessoa influente, né? Certamente já tinha ajudado muitas pessoas, agora chegou a vez de ele ser ajudado. No início ele caminhou rodeado da multidão, né? E a multidão deu palavra de desânimo, mas ele perseverou na fé e recebeu a bênção. Amém, irmão Jonas. Diácono Jonas aí de Afonso Cláudio, região de montanhas aqui do Espírito Santo. Um abraço à nossa irmã Adriana Godoy, ela está em Cartaxo, Portugal. Um abraço, irmã Adriana, um abraço aos irmãos aí de Cartaxo, Portugal, né? Os nossos irmãos portugueses e também os brasileiros que moram em Portugal, que é muita gente, né? É muita gente, Deus abençoe, tá? Um abraço também a, deixa eu ver aqui, a Daniele Venturim. Essa Kleber mora aqui na Nova Zelândia. Não? Aonde? Ah, sim, Nova Zelândia na Serra. Ela diz assim, eu moro em Nova Zelândia, aqui na Serra, no Espírito Santo, tá? Peço oração, o Senhor me dá uma bênção na minha saúde mental. Eu creio e confio no Senhor, tá bom? Tá bom, minha irmã. Grande abraço a Daniele Venturim, que mora em... Eu não conheci esse bairro, Nova Zelândia, aqui na Serra, na Grande Vitória. Um grande abraço, tá? Obrigado pelo carinho. 7h55. Meus irmãos, deixa eu mandar um abraço, meu querido pastor Josué Merick. Lá, tá morando no sul do país, né? No sul aqui do Brasil. Um abraço. E hoje é aniversário da mãe do pastor Josué Merick. O nome dela é irmã Neuzi. 82 anos, olha que bênção, né? 82 anos vividos todos na presença do Senhor. Que coisa gloriosa. Um grande abraço à nossa irmã Neuzi. A irmã Neuzi mora onde? Santa Leopoldina? Em Leopoldina? Santa Leopoldina? Não, Santa Leopoldina é aqui no Espírito Santo. Em Leopoldina? Será que é isso, pastor Josué? Um abraço à nossa irmã Neuzi. Irmã Neuzi, receba aqui os nossos parabéns, tá bom? Nosso abraço, que Deus continue abençoando a vida da senhora, com muitas bênçãos espirituais, física, muita saúde, muita paz, tá bom? Que Deus abençoe grandemente a senhora e toda a sua família, tá bom? Um grande abraço, um feliz aniversário para a senhora, tá bom? Deus abençoe. 7h56, daqui a pouquinho nós iremos para o break. Daqui a pouquinho, né? Dá tempo ainda colocar mais um louvor? Dá, né? Então vamos ouvir mais um louvor. Vamos ouvir. Vamos louvar o Senhor.

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1: Envelhecer faz parte da vida, assim como os cabelos ficam brancos e a pele perde elasticidade. Os rins também passam por mudanças naturais com o passar dos anos. Os rins funcionam como dois filtros que trabalham sem parar desde o seu nascimento. Todos os dias filtram grandes volumes de sangue, eliminam toxinas, regulam a quantidade de água e sais minerais do organismo, ajudam no controle da pressão arterial e participam da produção de hormônios importantes. É natural que após décadas de funcionamento contínuo, ocorra uma redução gradual da capacidade de filtração, e esse processo costuma ser lento e, quando não está associado a outras doenças, não necessariamente compromete a qualidade de vida. O problema surge quando o envelhecimento natural dos rins é acelerado por fatores que podem ser prevenidos ou controlados. Estão entre

0: dos fatores que podem prejudicar a saúde renal. Por isso, cuidar dos rins não deve ser uma preocupação apenas na velhice. A preservação da função renal começa com o controle desses fatores ao longo de toda a vida. Muitas pessoas acreditam que uma creatinina dentro dos valores de referência significa obrigatoriamente que os rins estão funcionando normalmente. Nem sempre é assim. Com o avanço da idade, ocorre a redução da massa muscular, o que pode influenciar os níveis de creatinina no sangue. Por isso, atualmente os médicos utilizam fórmulas que estimam a taxa de filtração glomerular e analisam os resultados em conjunto com outros dados clínicos e laboratoriais.
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1: A plataforma Pode Falar, que oferece acolhimento, escuta qualificada e orientação em saúde mental para pessoas de 3 a 24 anos, está disponível no aplicativo SUS Digital, disponível na App Store e no Google Play. A expectativa do Ministério da Saúde é que o serviço alcance a média de 11 mil atendimentos mensais. O projeto é resultado de uma parceria com o Fundo das Nações Unidas para a Infância, a Unicef, para fortalecer o cuidado em saúde mental no Sistema Único de Saúde, o SUS. A plataforma oferece um espaço seguro de escuta e orientação e contribui para reduzir barreiras de acesso, especialmente entre pessoas que ainda não procuraram atendimento presencial. Para acessar a plataforma, basta entrar no aplicativo Meu SUS Digital e selecionar a opção Pode Falar na área de mini aplicativos. O usuário será direcionado para o serviço, que funciona de segunda a sábado, de 8 da manhã às 10 da noite, horário de Brasília. O atendimento pode ser anônimo, se a pessoa preferir. Os teleatendimentos, segundo o Ministério, são realizados por alunos de graduação e pós-graduação de diferentes áreas, como psicologia, medicina e educação, que atuam sob a supervisão de professores, recebem formação contínua e seguem protocolos específicos para cada situação apresentada. A pasta reforma que quando o sofrimento psíquico for persistente, prejudicar a rotina, os estudos, o trabalho ou as relações, ou em situações de crise, é importante buscar atendimento presencial.
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0: anunciando o Evangelho Eterno, 8 horas 45 minutos, 8h45. Vamos fazer um intervalo rapidinho, já já voltaremos.
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1: A bandeira tarifária segue amarela neste mês de agosto, informou a Agência Nacional de Energia Elétrica, ANEEL. O acréscimo de R$ 1,88 a cada 100 kWh consumidos nas contas de luz será mantido para todos os consumidores conectados ao Sistema Interligado Nacional. É o quarto mês com a bandeira amarela. Segundo a ANEEL, a manutenção da bandeira se deve ao período seco no Brasil, que leva a uma geração hidrelétrica menor, devido ao menor nível dos reservatórios e ao acionamento de usinas termoelétricas com custo mais elevado. Criado em 2015 pela ANEEL, o sistema de bandeiras tarifárias reflete os custos variáveis da geração de energia elétrica. Divididas em cores, as bandeiras indicam quanto está custando.

0: para o Sistema Interligado Nacional gerar energia usada nas residências, em estabelecimentos comerciais e nas indústrias. A cada mês, as condições de operação do sistema de geração de energia elétrica são reavaliadas pelo Operador Nacional do Sistema Elétrico, que define a melhor estratégia de geração de energia para atendimento da demanda e traça uma previsão de custos a serem cobertos pelas bandeiras. As cores das bandeiras tarifárias são definidas a partir da previsão de variação do custo da energia em cada mês. Quando a conta de luz é calculada pela bandeira verde, não há nenhum acréscimo. Quando são aplicadas as bandeiras vermelha ou amarela, a conta sofre acréscimo a cada 100 kWh consumido.
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1: Hoje eu vou te dar uma dica para cuidar do seu patrimônio. Você deu 3 meses de aluguel como garantia de caução ao alugar um imóvel, entregou as chaves na vistoria final e o proprietário está demorando para devolver o valor? Fique atento, a caução em dinheiro deve ser depositada em uma conta poupança conjunta e, ao final da locação, deve ser devolvida ao inquilino acrescida de todos os juros e rendimentos do período, descontados apenas eventuais reparos comprovados pelo locador. Exija o comprovante de rendimento da conta poupança na hora do acerto final. Esse foi o seu Minuto Imobiliário. Se tiver dúvida, mande pra gente. Até a próxima.
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3: Muito bom dia a você que acompanha a nossa programação nesta sexta-feira aqui pela Rádio Manaim. Que Deus te abençoe. Deixa eu mandar um abraço aqui a uma pessoa muito querida, nossa irmã Rosilene Bragato, que mora aqui em Vitória, mas que está visitando a sua mãe lá em Marilândia. Marilândia é pertinho de Colatina, não é isso? Pertinho mesmo, né? Um abraço então à nossa irmã Cecília, mãe da irmã Rosilene Bragato. A irmã Cecília sempre acompanha aqui a nossa programação, sempre ora por nós aqui. Nosso muito obrigado, viu? Tá bom, irmã Cecília? Um abraço pra senhora, Deus abençoe, um bom final de semana. Dá um abraço aí na Rosilene Bragato, em toda a família, tá bom? Que Deus abençoe vocês. 8 horas e 59 minutos na Rádio Manaim.

Louvado seja o nome do Senhor. Bom é louvar ao Senhor, engrandecer teu nome, ó Altíssimo. 9:03. Deixa eu mandar um abraço aqui ao meu irmão Douglas. Tá ele lá, ele e o irmão dele, Ivomar, né? Lá na 2D Estamparia, ali em Soteco, bairro de aqui de Vila Velha. Ouvindo a gente aqui, a Rádio Manaim. Um grande abraço, viu, Douglas? Um abraço aí no seu irmão pra mim, no Ivomar. E um abraço a todos aí da Estamparia 2D. E também um abraço à nossa irmã, deixa eu pegar o nome dela aqui, irmã Lilian. Ei, irmã Lilian, tudo bem? Ela disse assim: Kleber, eu moro aqui na Bahia, não perco um culto, não perco uma madrugada aí pela Rádio Manaim. Mande um alô aqui para os pastores Genilson e Nilson, da igreja de Macarani 1 e 2. Meu nome é Lilian, tá bom, minha irmã? Tá dado abraço, então, aos pastores e à irmã Lilian, aí da Bahia, que acompanha a nossa programação. 9:04. Intervalo, daqui a pouquinho estaremos de volta aqui pela Rádio Manaim até às 10 horas da manhã. Eu faço companhia a você e você faz companhia pra gente aqui na Rádio Manaim, tá bom? Como é que tá a sua sexta-feira? Tá tudo bem? Tudo na paz do Senhor? Ah, que bom, se não tiver, vai ficar em nome de Jesus.

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1: O estado de São Paulo teve 18 mortes por febre maculosa de janeiro a julho deste ano. No mesmo período, foram 19 casos da doença, segundo a Secretaria de Estado de Saúde. Os óbitos ocorreram principalmente nas regiões de Piracicaba, Americana, Sorocaba, Campinas, São José dos Campos, Santander e São Bernardo do Campo. A doença transmitida pela picada de carrapatos atinge pessoas de qualquer idade e pode matar em poucos dias quando o tratamento é iniciado tardiamente. Os primeiros sintomas são inespecíficos e frequentemente confundidos com dengue, viroses ou leptospirose. A febre alta, dores no corpo, dor de cabeça e mal-estar também são sintomas que costumam surgir nos primeiros dias. A partir do terceiro dia pode aparecer manchas avermelhadas na pele seguidas de pequenas lesões arroxeadas, principalmente nas mãos e nos pés, indicando a evolução para uma fase mais grave da doença. Gangrena nos dedos e orelhas são sintomas mais avançados, assim como uma paralisia que se inicia nas pernas e sobe até os pulmões. O diagnóstico precoce é decisivo para evitar complicações graves. Os infectologistas alertam que a mortalidade pode chegar a 80% quando o tratamento antibiótico não é iniciado rapidamente. A doença provoca inflamação dos vasos sanguíneos que pode comprometer rins, fígados e cérebro. Quem apresentar febre após visitar áreas de mata, florestas, fazendas ou trilhas ecológicas deve informar esse histórico ao médico imediatamente.
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ano de 2002, na região serrana do estado do Espírito Santo, em uma de nossas igrejas, foi entregue um sonho, no qual era visto um culto de casamento. Em frente ao púlpito e em toda a igreja, havia uma decoração composta por cachos de uva. Era visto uma irmã tocando um louvor novo em um teclado branco, e esse louvor trazia uma grande bênção para a igreja. Essa irmã buscou o Senhor e entendeu que o casamento mais esperado pela igreja é o casamento da igreja fiel com o Senhor Jesus. As bodas do Cordeiro. Os cachos de uva tipificam a alegria do Espírito Santo dos fiéis que venceram. Estão cheios do Espírito, louvando ao Senhor. Estas são as verdadeiras palavras de Deus.

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1: Dados da Sociedade Brasileira de Nefrologia indicam que a doença renal crônica afeta mais de 20 milhões de brasileiros, cerca de 10% da população. Desse local, mais de 170 mil dependem de terapia renal substitutiva, de acordo com o Censo Brasileiro de Diálise 2024. O cenário, entretanto, pode ser ainda mais preocupante. Pesquisa feita em colaboração com o Programa de Pós-Graduação em Ciências da Saúde da PUC do Paraná indica que o número real de pacientes em diálise pode superar o registrado atualmente por ineficiência no diagnóstico precoce. Com o objetivo de mapear a dimensão do subdiagnóstico da doença renal crônica entre pacientes de alto risco no Brasil, sobretudo aqueles com diabetes e hipertensão, associadas ao maior risco de desenvolvimento da doença, os pesquisadores

0: Eles avaliaram a frequência com que dois principais exames diagnósticos eram realizados nessa população. O levantamento incluiu mais de 14 mil pessoas e revelou que o exame de creatinina no sangue e o teste de proteína na urina raramente são solicitados na prática clínica. Por causa disso, muitos casos não são descobertos no começo, dificultando a adoção de cuidados precoces para proteger os rins e evitar que a doença avance. Mesmo após campanha nacional de rastreamento, o número permaneceu crítico, abaixo de 7%, indicando resistência ou falta de hábito na prática clínica em solicitar o rastreamento completo.
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0: Muito bom dia a você, meu amigo. Bom dia a você, minha amiga. E a partir de agora estamos entrando no ar aqui ao vivo, diretamente dos nossos estúdios, transmitindo aí para o Brasil, para você que está no exterior. Seja bem-vindo, seja bem-vinda. Deus abençoe. Hoje é sexta-feira, dia 28 de agosto de 2026. A partir de agora, entrando no ar o programa Viva ao Rei até às 11h55, porque depois o programa Viva ao Rei tem um culto ao meio-dia, onde nós vamos clamar, vamos orar, ouviremos aqui uma palavra do Senhor, uma mensagem, uma palavra de esperança. O nosso link já está liberadíssimo para o culto ao meio-dia. E você já pode compartilhar o link aí do Culto ao Meio-Dia no YouTube, tá? Nós vamos transmitir no YouTube, na Rádio Manaim, na TV Manaim, pelos nossos canais. Vamos transmitir também na TV aberta. São mais de 20 capitais, hein? Mais de 20 capitais recebendo aí a nossa transmissão na TV aberta no Brasil. A você que está no exterior, Deus abençoe. Ó, daqui a pouco eu vou falar para você os canais que nós vamos transmitir pela TV aberta, a TV Manaim. E que Deus assim nos abençoe. Hoje é sexta-feira e ó, final de semana já tá batendo as portas. Ah, sim. Final de semana já tá batendo as portas aí. Que Deus abençoe nosso final de semana, a nossa sexta, sábado, domingo. Mês de agosto já naquele clima, né? Naquele clima de despedida. Pois é. Mês de setembro já tá chegando aí, semana que vem. Setembro aí já batendo as portas, hein, gente? Pois é.
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0: Vamos juntos, que Deus assim nos abençoe.
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0: Que bênção é ter você aqui com a gente nesta manhã de sexta-feira. Hoje é dia também de culto no lar, hein? Hoje tem culto no lar. Daqui a pouco eu falo sobre, trazendo, levando até você os detalhes do culto de hoje à noite.

0: Céus Proclama é o nome do hino aqui, ó, no programa Viva o Rei. Programa Viva o Rei, ó, já começamos bem, hein? Fogo renovador, que Deus possa te renovar aqui nesta manhã. Você possa sentir no seu coração aí a chama, o poder, a misericórdia de Deus aqui nesta manhã de sexta-feira. E também ouvimos aí, os céus proclamam. Olha, hoje é sexta-feira, como já disse aqui, dia 28 de agosto de 2026. Temos as nossas datas comemorativas. Vamos a elas? Pois é. Você tá fazendo aniversário hoje? Tá fazendo aniversário? É uma data comemorativa, é uma data especial. É uma data aí que você tá brindando, festejando, tá celebrando. Parabéns a você, hein? Já quero mandar o meu abraço aqui antecipado. Já quero me antecipar e mandar um abração. Um feliz aniversário para quem tá completando mais um ano de vida. Ah, irmão Jorge, comemorar o quê? Tá ficando mais velho. Para com isso. Para com isso. Não pensa assim. Não pense dessa forma. Cada ano que passa, né? A gente fica feliz, glorificando a Deus com a nossa família, com os nossos amigos, nossos irmãos. O tempo vai passando, a gente vai se aproximando também, cada vez mais, do Senhor Jesus. O grande dia está próximo, né, gente? O grande dia está próximo, da volta gloriosa do Senhor Jesus. Parabéns! Que você possa curtir, celebrar esse dia 100%. Celebra aí 100%. Tá? Independente da sua idade, tá novo, tá ficando mais velho. Ah, eu já passei dos 50, já passei dos 60. Comemorar o quê? Não fala assim. Ó, vamos para as datas comemorativas aqui, as homenagens. Hoje. Olha só, gente. Hoje é o dia do bancário, hein? Hoje é o dia do bancário. Os profissionais do setor financeiro. Estamos lembrando aqui, ó, dos bancários. E hoje estamos festejando aqui com eles. Hoje é o dia também do... Hoje é o dia nacional do voluntariado. Reconhecer o trabalho de pessoas que ajudam as outras sem receber remuneração. Hoje é o dia nacional do voluntariado. Hoje é o dia também do avicultor. Avicultor. Ele trabalha no setor de criação e produção de aves no setor agropecuário. Quer que eu repita? Não vou repetir. Hoje é o dia do avicultor. A criação e a produção de aves no setor agropecuário. Então, um abraço para você que cuida das aves, trabalha no setor agropecuário, você que está no interior, nas fazendas, aonde você estiver aí, um grande abraço, que Deus abençoe. Então, são essas datas que nós temos aqui, essas comemorações, essas homenagens, ou melhor dizendo, um parabéns a você, meu amigo, parabéns a você, minha amiga, seja muito bem-vindo aí à nossa programação. E é bom, né? É tão bom destacar aqui os profissionais que hoje estão sendo homenageados.
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0: E logo mais tem culto ao meio-dia pela

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1: A partir de outubro, entram em vigor novas regras para a doação de sangue do Brasil. Uma das mudanças é a redução do prazo de espera para a doação para quem fez tatuagem, maquiagem definitiva ou procedimentos estéticos, aplicação de botox, preenchimento e microagulhamento. Nesses casos, a doação poderá ocorrer após 7 dias, desde que os procedimentos tenham sido feitos em locais em conformidade com as normas de segurança. Se não for possível a avaliação de segurança do local, o prazo sobe para 4 meses. Para aqueles que têm piercing na boca, a doação de sangue poderá ser feita 4 meses depois da retirada. O prazo ficará menor também para quem passou por endoscopia ou utilizou anabolizantes sem prescrição médica. Pela nova regra, cai de 6 para 4 meses. O novo regulamento foi estabelecido por uma portaria pública de 3 de julho. A pasta cita a adoção do exame NAT Plus, desenvolvido por Biomanguinhos Fiocruz, que detecta hepatites B e C e também o parasita causador da malária nas bolsas e amostras de sangue e outras doenças. Com a triagem da malária, pessoas que estiverem em áreas endêmicas ou expostas à região

0: Cães de mata, bosque ou floresta poderão doar em 30 dias, sem necessidade de esperar até um ano como é atualmente. Idosos com ou mais de 70 anos poderão doar sangue. Atualmente, essa é a idade limite.
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0: Olha, como eu falei agora há pouco, daqui a pouco, logo mais, tem um culto ao meio-dia e nós vamos transmitir pela nossa TV Manaim e nos canais na TV aberta, aberta. Então vou passar aqui a primeira sequência dos canais das capitais onde nós estamos transmitindo aí a nossa programação, a TV Manaim, 24 horas. Eu vou falando aqui em ordem alfabética, na sequência, vou falar aqui os primeiros estados, as primeiras capitais, e você já vai anotando aí, tá? Eu vou falar de Belém do Pará, Belo Horizonte, Brasília, Campo Grande, Mato Grosso do Sul, Curitiba, Espírito Santo, Florianópolis, Fortaleza, Goiânia, Goiás. Então vamos às capitais. Em Belém do Pará, nós estamos operando no canal 20.2, TV aberta, 20.2. Já pode, se você ainda não conhece, já pode sintonizar. Liga a televisão aí e sintoniza aí. Você que é do Belém do Pará, 20.2, na capital, Belém do Pará. BH, Belo Horizonte, nosso povo é de BH, estamos operando no canal 31.2, 31.2 em BH. Brasília, letra B ainda, Brasília, 5.2 em Brasília. Agora letra C, hein? Campo Grande e Curitiba. Campo Grande, Mato Grosso do Sul, canal 20.2. 20.2. Estamos operando também em Curitiba, Paraná, 15.2 em Curitiba. Letra E. Ah, no Espírito Santo. Grande Vitória, Espírito Santo. Canal 16.2. Então você já pode sintonizar aí, se você ainda não sintonizou, no canal 16.2 aqui para o estado do Espírito Santo, na TV Manaim. Vamos agora para a letra F, Florianópolis e Fortaleza. Florianópolis, Santa Catarina, 14.2. E Fortaleza, no Ceará, 16.2. Goiânia, Goiás, canal 23.2. Anotou? Então falamos aqui de Belém, Belo Horizonte, Brasília, Campo Grande, Curitiba, Espírito Santo, Florianópolis, Fortaleza e Goiânia, Goiás. Essas capitais, esses estados que nós estamos aí já gerando a programação e transmitindo para você na TV aberta, TV aberta. Então daqui a pouco eu volto, eu vou falar sobre as outras capitais, tá? João Pessoa na Paraíba, Maceió, Natal, Palmas, Tocantins, Porto Alegre, Recife, Rio de Janeiro, Salvador, Bahia, São Paulo e Teresina no Piauí. Eu vou falar dessas capitais daqui a pouco para você assistir, para você conferir aqui com a gente.
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0: 10:31.

0: aniversário.
1: Olha, feliz aniversário a você que completa hoje mais um ano de vida. Parabéns, meu amigo, parabéns, minha amiga. E que Deus assim abençoe em nome de Jesus. Estamos glorificando o nome do Senhor. Parabéns a Deise Galdino, tá mandando aqui os parabéns, participando aqui com a gente, enviando um feliz

0: aniversário. Ela diz assim: olha, quero agradecer ao Senhor pela família maravilhosa que eu tenho na igreja. A Igreja da Torre, em João Pessoa, na Paraíba. E mandar um abraço aqui de forma especial ao pastor Gilberto. Mandar um abraço aqui. E estamos aqui juntos glorificando ao nome do Senhor e agradecendo a Deus por essa família e os irmãos que estão completando também mais um ano. Amém, parabéns, Deus abençoe, completou mais um ano de vida, né? Isso foi ontem, mas está agradecendo, glorificando aí ao nome do Senhor. Parabéns a você, meu amigo, parabéns a você, minha amiga, que hoje completa mais um ano de vida, glorificando aí ao nome do Senhor. Receba aqui o nosso abraço todo especial, aonde você estiver, sinta-se abraçado aqui por todos nós também. Feliz aniversário também para Nilceia Ferreira, Cachoeiro de Itapemirim, completando aí também mais um ano de vida. Parabéns, que Deus abençoe grandemente a sua vida aí, em nome de Jesus. E você, está completando mais um ano de vida? Receba aqui o nosso abraço, esse abraço fraternal, que Deus continue te sustentando aí, em nome de Jesus.
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1: Atualmente, 18 condições de saúde dão direito ao auxílio por incapacidade temporária, conhecido popularmente como auxílio-doença. E a aposentadoria por incapacidade permanente, a antiga aposentadoria por invalidez, sem que seja necessário pagar o mínimo de contribuições previstas à Previdência. A lista foi ampliada por meio de portaria publicada em julho deste ano, quando a gestação de alto risco passou a integrar as condições que isentam de carência a concessão de benefícios por incapacidade. São elas: tuberculose ativa, hanseníase, transtorno mental grave, desde que cursando com alienação mental, estado de comprometimento psicológico que impede a pessoa de exercer as atividades no dia a dia, neoplasia maligna, cegueira, paralisia irreversível e incapacitante, cardiopatia grave, doença de Parkinson, espondilite anquilosante, nefropatia grave, estado avançado da doença de osteite deformante, síndrome da deficiência imunológica adquirida, contaminação por radiação com base em conclusão da medicina especializada, hepatopatia grave, esclerose múltipla, acidente vascular encefálico agudo, abdômen agudo cirúrgico e gestação de alto risco. O INSS ressalta que todas as 18 doenças e afecções listadas somente são enquadradas como isentas de carência quando apresentarem quadro de evolução aguda e quando atendem a critérios específicos de gravidade. Portanto, é preciso que a documentação a ser apresentada comprove a incapacidade.
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4: Olá, ouvintes da Rádio Manaí. Eu sou Andréia Talmo e vamos conversar com a psiquiatra, pediatra e médica do adolescente, a doutora

0: Ana Peixoto, o tema de hoje é influência da era digital no nosso pensamento.
1: Obrigada, Andréia, pelo convite. Agradeço a todos a Rádio Manaíndia nesse momento estar aqui com vocês. E essa é uma pergunta extremamente atual da influência da era digital na nossa vida e no nosso pensamento. Bom, o que eu tenho para falar sobre este momento que vivemos, que tem impactado a todas as gerações de todas as idades, é uma só. Se tem influência, Andréia, tem. Por quê? Dentro de um comportamento, você, do seu desenvolvimento de uma forma geral, você repara, você herda algumas características comportamentais dos seus pais, dos seus avós, você herda algumas características ou em termos de doença, você pode desenvolver a doença que seus pais tiveram, que seus avós tiveram. A única coisa que você não herda é pensamento. O pensamento, ele está inserido dentro da época que você vive. Ele depende da cultura onde você está. Então você não herda o pensamento. E qual é o pensamento dessa nossa era? É digital. Então, o que que nós estamos fazendo? Nos adaptando a essa era. E como que nós fazemos essa adaptação sem nos impactar? Lembrar que apenas a parte digital, as mídias, tudo isso, ela faz parte. Ela não é o todo da nossa vida. Percebe? Ela só vai te trazer prejuízo, André, se você ficar pensando nisso o tempo todo. Se ela ocupar o seu pensamento o tempo todo. Então, o seu pensamento, ele tem que estar ocupado de outras coisas. Tem que estar ocupado a sua vida espiritual, tem que estar ocupado com a sua vida pessoal, o seu trabalho, os seus sonhos, as suas metas de vida. Se você para com tudo só para ficar em rede social e mídia social, percebe? As outras áreas vão ficar comprometidas. Então, assim, lembre-se sempre, ela faz parte da sua vida, ela não é a sua vida. Então, você tem que ter tempo para as outras coisas e colocar prioridades nesse tempo. O que é mais importante hoje? É eu chegar em casa e ficar no celular? É olhar o que as pessoas estão publicando? Ou eu chegar em casa, dar atenção às pessoas que moram comigo? Ou eu valorizar o tempo que eu tenho dividindo com as pessoas que eu amo? Então ela vai te influenciar só se você deixar. E isso em todas as idades, tanto no seu filho pequeno, como no seu filho adolescente, como você adulto, você de idade. Independente da sua idade, ela só vai gerenciar a sua vida se você permitir. Então o conselho que eu posso dar, a orientação que eu posso falar para vocês, mas não deixe. Deixe ela fazer parte, mas não ela dominar a sua vida.
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0: só, a sequência perfeito louvor. Hinos para as crianças, intermediários e adolescentes. Ele virá no meio da noite. Os dias estão passando. Maranata, Jesus breve virá. E lembrando que todos os sábados, e amanhã tem, de 11 da manhã ao meio-dia, programa completíssimo. 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Olha, deixa eu mandar um bom dia aí pra Jocimara Lagasse. Tudo bem, Jocimara? Um abraço ao nosso povo aí de Buenos Aires, na Argentina. Tô mandando a paz do Senhor, um abraço pra você. Um abraço pra todo o povo aí de Buenos Aires, Jocimara. O Vanderlei Martins está em Dom Silvério, Minas Gerais. Como é que você tá, meu companheiro? Um abraço pra você, Deus abençoe. Ele tá mais especificamente na zona rural, tá? Zona rural que se chama Sítio do Funil. Você conhece o Sítio do Funil? Pois é, onde meu amigo mora. Meu querido irmão, meu companheiro Vanderlei Martins. Um abraço ao nosso povo aí de Dom Silvério, Minas Gerais. Pessoal de Minas ouvindo pela internet e ouvindo também pela Rádio Maranhão FM em 100,3. Para você que não conhece, né? Há muitos anos que transmitimos a nossa programação também pela Rádio Maranhão FM em 100,3 para a região aí de Dionísio, tá? Zona da Mata Mineira, os queridos irmãos que estão sempre nos acompanhando. Que Deus abençoe a todos em Minas Gerais, que estão ouvindo também pela Rádio Aberta, né? Mais conhecida popularmente como Rádio Aberta, a Rádio Maranhão FM em 100,3. Nossa antena que fica aí no município de Dionísio, retransmitindo toda a programação. Grande abraço a todos aí.
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1: A Prefeitura de Anchieta, no sul do Espírito Santo, está com processo seletivo aberto para a contratação de funcionários de forma temporária para 5 funções. Ao todo, 11 vagas para cuidador social, profissional de educação.

0: Para inscrição, a classificação final fica definida a partir da soma da pontuação obtida pelos candidatos na análise dos documentos e dos critérios previstos para cada cargo. Foram abertas 111 vagas gratuitas para os cursos de qualificação profissional por meio do programa Qualifica VIX, realizado em parceria com o Senac Espírito Santo. As pré-inscrições já estão disponíveis no portal VIX Cursos e as oportunidades são destinadas a moradores da capital ou pessoas que trabalham no município e contemplam formações nas áreas de beleza, gastronomia, atendimento, cuidados, turismo e hotelaria. As aulas serão realizadas na unidade Senac Beira Mar, em Vitória, capital do Espírito Santo.
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0: Olha, estamos de volta e passando pelo WhatsApp da Rádio Manaim. WhatsApp da Rádio Manaim, você fala direto comigo. Fala aqui com seu irmão Jorge Pessoa. Eu quero falar com você. Você me dá esse prazer, essa alegria de falar com você, de interagir, da gente conversar. Podemos conversar. Eu converso com você, você conversa comigo, converso com todo mundo aqui da Rádio Manaim. Você quer? Ó, DDD 27 981 71 0048. Esse número é exclusivo aqui, ó, para falar com o seu locutor. Você pode falar de manhãzinha cedinho com o Kleber Correia, à tarde ali com a Lucélia, com Elias Faé. Vai falar com a turminha, essa turma abençoada aqui da Rádio Maranhão. Eu quero falar com você, hein? Quer falar comigo? Quer mandar um seu bom dia? Quer mandar um abraço? Você pode digitar. Ou você pode estar aí mandando um áudio. O áudio você grava com no máximo 40 segundos. No início do áudio, grave falando o seu nome, o nome da sua cidade e o abração que você vai mandar. Ah, irmão Jorge, quero mandar um abraço para minha família. Pode. Quero mandar um abraço para os irmãos da igreja. Pode, deve. Quero mandar um abraço para o pessoal do meu trabalho. Posso? Posso citar o nome deles? Pode. Ah, eu quero fazer um pedido de oração, aproveitar e pedir oração. Pode também, claro. Estamos aqui, a oração de um justo pode muito em seus efeitos. Somos uma igreja, né? Somos aqui, nós queremos te ajudar. Então pode enviar o áudio ou você pode estar mandando aí, digitando a sua mensagem. Ah, irmão Jorge, eu quero mandar os parabéns para alguém. Pode? É claro. Tô te esperando. DDD 27 981 71 0048. Ó, quem tá mandando abração aqui? Feliz aniversário a vovó Rita. A vovó Rita tá feliz da vida. Mandou aqui pro WhatsApp da Rádio Maranhão agora mais cedo, agora há pouco, dizendo assim: aqui é a irmã Rita Patrícia de Jupi, Igreja Maranata de Jupi, Pernambuco. Quero mandar os parabéns para o meu neto Matheus, o Matheus Alves da Rocha, está completando 23 anos hoje. Parabéns, Matheus, feliz aniversário e que Deus abençoe grandemente aí, em nome de Jesus, em nome de Jesus. A gente fica feliz, né? E tem um áudio aqui também para mandar esse abração, né?
1: Ah, tá aqui. A paz do Senhor, irmão Jorge. Oi. Tô aqui desde cedo, curtindo a Rádio Manaim.
0: Acordou cedinho.
1: Eu queria pedir para você dar um parabéns para o meu neto, Matheus Alves da Rocha Moreira.
0: Isso.
1: Ele está aniversariando hoje, fazendo 23 aninhos.
0: Quanto?
1: Meu neto primogênito.
0: 23 anos.
1: Um abraço para você e todos da Rádio Manaim.
0: Amém, parabéns.
1: Pai do Senhor Jesus.
0: Pai do Senhor, um abraço pra você, minha querida Rita, nossa querida irmã, vovó contente, né? Ela manda um abraço também pra jovem Samara Viana, a criancinha Giovana, a netinha do pastor Ivanildo, né? Isso, tá todo mundo aí completando mais um ano de vida, glorificando, glorificando a Deus e louvando ao nome do Senhor. Isso é muito importante, né? É um momento maravilhoso.
2: Meu irmão Jorge, aqui é Marlene de Uberaba, Minas Gerais.
0: Ei, Marlene!
2: Como é maravilhoso acordar pela manhã e já ouvindo essa rádio maravilhosa.

0: vida.
1: O Senhor tem visitado os nossos corações. Amém. Tem nos abençoado. E é maravilhoso, né? Ficar ouvindo esses louvores o dia inteiro. É minha companhia diária.
0: Ai, que
1: quero
0: bom.
1: Mandar um abraço a todos de Uberaba, da Igreja do Boa Vista. Uhum. Em especial a vocês aí da rádio.
0: Obrigado.
1: Jorge, os outros locutores, né? Que tem alegrado o nosso dia também.
0: Amém.
1: Através dessa rádio.
0: Amém, Marlene.
1: A paz do Senhor.
0: A paz do Senhor, Marlene. Dá um abraço no povo aí que tá ligado na Rádio Maranhão. Deus abençoe grandemente, tá? Aide Coelho, tudo bem, irmã Aide? Da Igreja Maranata de Nova Friburgo, Rio, Rio de Janeiro. Tá mandando um abraço para os irmãos da Igreja de Jardim Ouro Preto. Estão ligados aqui com a gente também, Deus abençoe. Alô, Mauro, meu amigo Mauro tá ligado, o Ivo Mauro. Ele tá em Curitiba, tudo bem? Um abraço para você, para todo o povo aí de Curitiba. Aliás, em Curitiba também, pode sintonizar na TV Maranhão no canal 15.2, em 15.2 na capital, em Curitiba. Um abraço para você, Mauro. Mauro, você já está convidado para poder participar aqui com a gente do culto ao meio-dia. Vamos transmitir pela Rádio Maranhão e pela TV Maranhão. Um abraço ao nosso povo de Curitiba, pessoal de Guarituba, Paraná, estão sintonizados aqui com a Rádio Maranhão. Jorge, aqui é a Valdeísa. Manda um abraço para os irmãos aí da Rádio Maranhão. Obrigado. E aos irmãos de Ipirá. Ipirá, na Bahia. Ligados aí na Rádio Maranhão. Deus abençoe também. Sejam todos bem-vindos. A paz do Senhor Jesus.
2: Bom dia, irmão Jorge. Paz do Senhor.
0: Paz do Senhor.
2: Eu sou Zilbete, aqui de Itamaraju. Gostaria de mandar...
0: Para quem? Mandar um abraço?
2: Um abraço para todos aqui da Igreja da Baixa Fria, aqui de Itamaraju, também da Jaqueira. Estou aqui no meu trabalho, ouvindo a Rádio Maranhão, que é uma bênção, que tem nos abençoado bastante.
0: E
2: paz
0: você,
2: Senhor.
0: E você também, abençoado, irmã Zildete de Itamaraju, na Bahia, extremo sul da Bahia. Conheço Itamaraju. Pessoal ligado aí com a Rádio Maranhão, que Deus abençoe. Alô, Bruno Rocha, como é que você tá, meu companheiro? Mandou mensagem aqui pra gente também.
3: Vamos lá. Paz do Senhor Jesus, irmão Jorge Pessoa, um abraço aí, me chamo Bruno Rocha, eu sou de Natal, no Rio Grande do Norte.
0: Amém.
3: Mandar um abraço pros irmãos da Igreja de Santa Teresa em Parnamirim, e para todos os colegas que fazem parte da Olissan Energia Solar. Estamos aqui na ativa, mais ligados na Rádio Maranhão. A paz do Senhor Jesus.
0: Pai do Senhor, meu companheiro Bruno Rocha. Dá um abraço no povo aí de Natal, Rio Grande do Norte, né? Um abraço para você, Bruno. Aliás, também você pode sintonizar na TV Maranhão. TV Maranhão em Natal, 15.2 na capital, em 15.2 para você assistir o culto ao meio-dia. Transmissão pela rádio e pela TV Maranhão. A Gilda mandando um abraço aos irmãos da Igreja Maranata de Bicas. Alô, Gilda, um abraço pra você, minha irmã, Deus abençoe. Tá ouvindo a Rádio Maranhão também comigo aqui, ó, Laís Cristine. Um abraço aos irmãos aí. Ela diz assim, ó, quero parabenizar a minha mamãe Neide, a mamãe Neide da Igreja Maranata de Lins, a cidade de Lins, em São Paulo, que tá completando mais um ano de vida. Parabéns! A Luana, de Porciúncula, tá no Rio de Janeiro. Tá mandando um abraço aí pro pastor Luciano. Tá mandando um abraço também pro seu marido, a nossa irmã Luana. Mandando um abraço pro seu esposo Edésio. E as suas filhas, a dupla LL, Laura e Laiane, LL. Deus abençoe. Um grande abraço. Continua aqui a nossa programação.
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0: Ó, daqui a pouco mais participações aqui pelo WhatsApp da Rádio Maranhão. DDD 27 981 710048. Que Deus abençoe você. Um abraço. Você que está ligado aqui com a gente.

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1: Com o retorno às aulas, muitos pais voltaram a observar dificuldades de concentração, agitação e impulsividade dos filhos. Embora esses comportamentos possam levantar suspeitas de transtorno do déficit de atenção e hiperatividade, o conhecido TDAH, nem toda criança distraída ou inquieta tem um transtorno. Em muitos casos, fatores como excesso de tempo em frente às telas, ansiedade, podem provocar sintomas semelhantes. A distinção é importante porque um diagnóstico equivocado pode levar tanto ao uso desnecessário de medicamentos quanto ao atraso no tratamento de crianças que realmente convivem com o TDAH. A neurocirurgiã pediátrica e neuropsiquiatra infantil Larissa de Souza explica que o principal critério para diferenciar o transtorno de situações passageiras está na persistência dos sintomas. Segundo ela, o TDAH não aparece apenas em determinados momentos ou após um período de uso intenso de celulares ou videogames. Os sinais precisam, segundo ela, estar presentes por pelo menos 6 meses, ocorrer em diferentes ambientes como casa e escola e causar prejuízos reais na aprendizagem, nas relações sociais e na rotina da criança. Se a criança está agitada depois de passar horas no videogame, mas no dia seguinte, sem tela, consegue brincar, conversar e manter a atenção, provavelmente estamos diante do efeito da superestimulação digital. O avanço do uso de dispositivos eletrônicos tem tornado mais difícil diferenciar o TDAH dos efeitos da superestimulação digital.
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1: Eu quero saudar a todos com a paz do Senhor Jesus. Nós vamos ler na palavra de hoje o texto que está no Evangelho segundo João, capítulo 1, no verso 29. No dia seguinte, João viu a Jesus que vinha para ele e disse: Eis o Cordeiro de Deus que tira o pecado do mundo. O pecado, ele é um peso para o homem. E o pecado, na verdade, são as nossas ações, pensamentos, atitudes, o que falamos, tudo aquilo que não é da vontade de Deus. Pecado é sinônimo de desobediência, de estar longe. E quando o homem vive em pecado, ele só tem um alvo, que é a morte.

0: que o salário do pecado é a morte. Mas quando nos encontramos com Jesus, temos uma dádiva, um Cordeiro vivo, Cordeiro eterno, Jesus Cristo. E Jesus aqui apontado por João Batista como o Cordeiro de Deus que tira o pecado do mundo, ele hoje é vivo no nosso meio, porque ele já morreu e ressuscitou, já foi assunto aos céus e já abriu um novo e vivo caminho para que nós pudéssemos trilhar. Você nesse momento está me ouvindo. Você já pensou que se arrepender dos seus pecados, entregar-se ao Senhor Jesus, pode tirar toda a angústia, toda a tristeza, tudo aquilo que não glorifica a Deus e pode te dar esperança? Paulo diz que agora, pois, permanece a fé, a esperança e o amor, com o conhecimento do Cordeiro, com viver com o Cordeiro, aceitar o Cordeiro de Deus que é Jesus Cristo, a fé vai ser gerada, a esperança vai voltar a nascer e o grande amor do Senhor, ele vai todos os dias estar ao seu lado. Você precisa, eu preciso, nós precisamos estar perto do Senhor, nós precisamos conviver com esse Cordeiro todos os dias precisamos ter os nossos pecados perdoados. Pecamos porque somos falhos e imperfeitos, mas lembre-se, eu não preciso me culpar, nem você precisa se culpar. Precisamos apenas nos arrepender, aceitar Jesus como o Cordeiro de Deus e termos uma vida nova na presença dEle. E prosseguirmos em santificação perto dEle. É estar ao lado dEle, é viver com Ele, é conviver com Ele, é ouvi-Lo, é ter o Seu Espírito Santo ao nosso lado, nos guiando, nos direcionando. João Batista conheceu que Jesus era o Cordeiro de Deus. E nesse momento, nós estamos tendo, você e eu, a oportunidade mais uma vez de conhecer o Cordeiro de Deus em Jesus Cristo e de ter os nossos pecados perdoados e ter a nossa vida na presença dEle com uma certeza que o nosso inimigo foi aniquilado, que é a morte. O último inimigo a ser aniquilado é a morte. E esse foi tragado na cruz do Calvário pelo Cordeiro de Deus. Meu amado, minha amada, eu quero te dizer uma coisa. Aceite a Jesus. Deposite no Senhor Jesus todas as suas necessidades. Confesse os seus pecados. E se encontre com o Senhor com o nascer do dia, todos os dias, na sua presença. Que Deus te abençoe. Que Deus te encha da sua graça. E que você desfrute dessa leveza que é ter o Senhor Jesus na sua vida, sem pecados. E com uma certeza que no porvir, vamos conhecê-Lo face a face, com uma vida eterna pela frente. Que Deus te abençoe e te guarde. Amém.
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A ti que habitas entre os querubins. 11 horas mais 35 minutos, horário de Brasília, gente, 11h35. Daqui a pouco tem culto ao meio-dia. Eu passei para você aqui os canais que nós vamos transmitir pela TV Manaim. E eu vou passar daqui a pouquinho os canais em João Pessoa, Maceió, Natal, Palmas, Porto Alegre, Recife, Rio de Janeiro, Salvador na Bahia, São Paulo, Teresina no Piauí. Daqui a pouco eu passo, vou passar para você os canais, as capitais que nós estaremos transmitindo. 11h36.

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1: Com o tempo mais frio e seco nesses meses do ano, aumenta os casos de rinite alérgica, doença que provoca sintomas como espirros, nariz entupido e coceira. O que muita gente não sabe é que os principais medicamentos indicados para controlar a doença podem ser retirados gratuitamente por meio do Programa Farmácia Popular. Atualmente, este programa oferece dois princípios ativos para o tratamento da rinite: budesonida e dipropionato de peclometasona, ambos em spray nasal. Os medicamentos são disponibilizados em farmácias credenciadas mediante a apresentação de receita médica válida, emitida por profissionais do Sistema Único de Saúde, o SUS, e da rede privada. Na Grande Vitória, no Espírito Santo, o programa está presente em 222 farmácias credenciadas: 76 em Vila Velha, 52 em Cariacica, 40 na Serra, 33 em Vitória, 16 em Guarapari e 5 em Viana. Os medicamentos oferecidos pelo programa atuam diretamente sobre a inflamação da mucosa nasal, responsável pelos sintomas mais comuns.

0: comuns da rinite alérgica. Os especialistas ressaltam, no entanto, que nem todo quadro de obstrução nasal é provocado por rinite. Alterações como desvio de septo, pólipos e sinusites podem apresentar sintomas semelhantes, tornando a avaliação médica indispensável para definir o tratamento mais adequado. Os sprays nasais distribuídos gratuitamente pela farmácia popular fazem parte do tratamento de primeira escolha para rinite alérgica. Esses medicamentos continuam sendo amplamente recomendados pelas principais diretrizes médicas, mesmo com o surgimento de medicamentos mais recentes no mercado.
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4: Hoje eu vou te dar uma dica para cuidar do seu patrimônio. Você deu 3 meses de aluguel como garantia de caução ao alugar um imóvel, entregou as chaves na vistoria final e o proprietário está demorando para devolver o valor? Fique atento, a caução em dinheiro deve ser depositada em uma conta poupança conjunta e, ao final da locação, deve ser devolvida ao inquilino acrescida de todos os juros e rendimentos do período, descontados apenas eventuais reparos comprovados pelo locador. Exija o comprovante de rendimento da conta poupança na hora do acerto final. Esse foi o seu Minuto Imobiliário. Se tiver dúvida, mande pra gente. Até a próxima!

0: Olha, daqui a pouquinho o culto ao meio-dia, nós vamos transmitir pela nossa TV Manaim. E conforme eu disse anteriormente, vamos falar aqui de João Pessoa na Paraíba. Em João Pessoa na Paraíba, você pode sintonizar na TV Manaim no canal 4.2. 4.2. Em Maceió, Alagoas, Maceió, canal 16.2. 16.2. Natal, Rio Grande do Norte, 15.2. 15.2. Palmas Tocantins, canal 5.2. Sintoniza aí, 5.2, hein? Em Palmas. Porto Alegre, 55.2. 55.2. Recife, Rio de Janeiro. Recife, aliás, Recife, Pernambuco, 48.2. Recife, 48.2. E no Rio de Janeiro, na capital. Rio de Janeiro, capital, 32.2. 32.2. E também você pode sintonizar em Salvador, Salvador, Bahia, 36.2. 36.2 em Salvador, na Bahia. Capital, São Paulo. Alô, São Paulo, capital. 17.2, hein? 17.2. E finalizando, Teresina, no Piauí. Os irmãos de Teresina sintonizando o canal na TV aberta, 19.2. 19.2, para poder. Você vai acompanhar aqui com a gente o culto ao meio-dia, daqui a pouco, agora 11h44.
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0: Olha, muito bem, estamos de volta, você ligado aqui na Rádio Maranhão. Estamos fechando, finalizando mais uma edição aí do programa Viva ao Rei. Programa Viva ao Rei, transmissão aí para o mundo inteiro, né? Os quatro cantos da Terra. Você acompanhando com a gente online, no Brasil, no exterior, que Deus assim nos abençoe. Você continue ligado aqui com a gente, mas olha só, é muito importante a gente passar essa informação. Nós estamos em época de eleições e nós teremos aqui a propaganda eleitoral gratuita, propaganda obrigatória, tá? Propaganda eleitoral obrigatória para você que mora em Minas Gerais e sintoniza na Rádio Maranhão FM em 100,3. E você que está acompanhando a Rádio Maranhão, nós vamos fazer o intervalo e você vai ficar com a propaganda eleitoral obrigatória. E estaremos divulgando aí os candidatos de Minas Gerais. Para você que está na Rádio Maranhão, na internet, no mundo inteiro, vai acompanhar aqui o nosso culto ao meio-dia, já já, também pelas nossas multiplataformas. Minas Gerais vai ficar agora de meio-dia até meio-dia, por volta de meio-dia e 20, meio-dia e 25, com a propaganda eleitoral gratuita. Então você vai poder, durante esse mês agora de agosto, mês de setembro também, acompanhando aí a propaganda eleitoral gratuita para a área voltada às emissoras da rádio e televisão e os partidos envolvidos na propaganda eleitoral, e você vai poder acompanhar em Minas Gerais. Então eu volto já já com o culto ao meio-dia e Minas Gerais vai ficar com a propaganda eleitoral.
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1: Envelhecer faz parte da vida, assim como os cabelos ficam brancos e a pele perde elasticidade. Os rins também passam por mudanças naturais com o passar dos anos. Os rins funcionam como dois filtros que trabalham sem parar desde o seu nascimento. Todos os dias filtram grandes volumes de sangue, eliminam toxinas, regulam a quantidade de água e sais minerais do organismo, ajudam no controle da pressão arterial e participam da produção de hormônios importantes. É natural que após décadas de funcionamento contínuo, ocorra uma redução gradual da capacidade de filtração, e esse processo costuma ser lento e, quando não está associado a outras doenças, não necessariamente compromete a qualidade de vida. O problema surge quando o envelhecimento natural dos rins é acelerado por fatores que podem ser prevenidos ou controlados. Estão entre os fatores que podem prejudicar a saúde renal. Por isso, cuidar dos rins não deve ser uma preocupação apenas na velhice. A preservação da função renal começa com o controle desses fatores ao longo de toda a vida. Muitas pessoas acreditam que uma creatinina dentro dos valores de referência significa obrigatoriamente que os rins estão funcionando normalmente. Nem sempre é assim. Com o avanço da idade, ocorre a redução da massa muscular, o que pode influenciar os níveis de creatinina no sangue. Por isso, atualmente os médicos utilizam fórmulas que estimam a taxa de filtração glomerular e analisam os resultados em conjunto com outros dados clínicos e laboratoriais.
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0: Amém. Tudo pronto? E você conosco aqui pela Rádio Manaí, no Brasil e no exterior. E a partir de agora estamos entrando com o nosso culto ao meio-dia. E que Deus assim possa nos abençoar, você que está no Brasil e também no exterior, nos assistindo pelos nossos canais, pela nossa TV Manaí. E nós vamos clamar a Deus. E hoje nós estamos recebendo aqui, hoje sexta-feira, sim, sexta-feira. Semana passou tão rápido, né? Já estamos no final do mês. Pois é, hoje dia 28 de agosto de 2026. A partir de agora, conto ao meio-dia. E o pastor já está aqui conosco e nós vamos clamar, vamos pedir uma bênção ao Senhor. Pastor Gilson Graciano, da Igreja Cristã Maranata de Gaivotas 1, em Vila Velha. Pastor, seja bem-vindo. A paz do Senhor Jesus. E pode fazer o clamor, suplicando perdão dos nossos pecados. E daremos início ao nosso culto ao meio-dia. Amém? Pai do Senhor, pastor.
1: A paz do Senhor a todos que participam deste culto ao meio-dia. Vamos curvar nossas frontes e clamar o poder do sangue de Jesus. Senhor nosso Deus, nós clamamos o poder que há no sangue de Jesus. Pedimos o teu perdão, pedimos a tua misericórdia, pedimos comunhão com o teu Espírito Santo nesta hora e pedimos acesso ao Santo dos Santos para que possamos cultuar o teu nome. Oramos assim em nome de Jesus. Amém.

0: Graças a Deus. Senhor, queremos glorificar o teu nome, Senhor, pelas bênçãos concedidas aqui neste culto ao meio-dia, pelo perdão, pela misericórdia, por estarmos aqui na presença do Senhor. Te adoramos por este momento, em nome de Jesus. Amém. Meu irmão, minha irmã, vamos fazer agora algumas intercessões. Vou convidar aqui o pastor Gilson Graciano para poder fazer as orações. Estaremos intercedendo pelos nossos vizinhos, pastor.
1: Amém. Senhor, nós, ainda debaixo deste clamor, oramos ao Senhor pela salvação dos nossos vizinhos, os vizinhos dos nossos lares, os vizinhos das igrejas, e alguns que estão vizinhos também a trabalhos, a pontos de pregação, vizinhos de onde trabalhamos, vizinhos, o Senhor, aqui da Rádio Manaim, que tu possas estar alcançando essas almas para salvação e vida eterna. Nos ajuda também com o nosso testemunho diante dos vizinhos, o Senhor, para que sejam bons testemunhos, e nisto, Senhor, eles sintam o desejo de conhecer a este Deus vivo e maravilhoso que tu és. Nós oramos assim em nome de Jesus. Amém.
0: Amém. Também nós queremos clamar, Senhor, e pelo sangue do Cordeiro, abençoe o culto hoje à noite. Nós teremos o culto no lar. Que as famílias estejam reunidas, atendendo a orientação, os casais com seus filhos, orando e buscando ao Senhor. Senhor, visita cada lar e que cada lar possa cumprir essa orientação. Oramos a Deus também pela tua obra no exterior, para que haja prosperidade, crescimento, levantando mais servos cheios do Espírito Santo, para estarem trabalhando pela tua obra no exterior. Dê prosperidade à tua obra no exterior. Oramos em nome de Jesus. Amém. Meu irmão, minha irmã, agora é o momento de oração. Coloque diante do altar do Senhor o seu assunto pessoal, a sua demanda, e já já ouviremos uma palavra de esperança.

também vamos meditar em Salmo 116, apenas o versículo 12. Salmo 116, versículo 12. Que darei eu ao Senhor por todos os benefícios que me tem feito? Senhor, ainda neste momento de comunhão, pedimos abençoa, Senhor, a palavra para a nossa meditação. Oramos em nome de Jesus. Amém. Irmãos, aqueles que nos acompanham, este versículo, o Salmo

Vista expressa uma preocupação, uma nobre preocupação em demonstrar gratidão ao Senhor por todos os benefícios que este salmista alcançou. E por muitas vezes vemos pessoas tentando expressar a gratidão de alguma forma, às vezes usa uma camisa escrita gratidão, mas a nossa gratidão verdadeira tem que ser prestada ao Senhor, porque Ele é o nosso Criador, Ele que nos deu o fôlego de vida, Ele que nos dá dia a dia o fôlego de vida. Então já devemos amanhecer o dia, quando abrimos os olhos, constatando que foi mais uma noite de descanso, estamos vivos, louvado seja o nome do Senhor. E o salmista, ele demonstra a sua experiência já no primeiro versículo, mostrando o amor. Amo ao Senhor, porque Ele se ouviu a minha voz e a minha súplica. Os seus ouvidos se inclinaram para mim. Então, esse salmista demonstra que tinha muita intimidade com o Senhor nas suas orações, nos momentos de súplica, nos momentos em que ele passou por muitas aflições. E ele mesmo, ele lista das misericórdias do Senhor, dos benefícios que o Senhor traz para a sua vida. Ele diz, né, que o Senhor o tirou da morte. A morte o cercou e ele teve livramento. Ele estava em aperto, estava em tristeza, estava em aflição, mas o Senhor inclinou os seus ouvidos e atendeu às suas súplicas, e ele foi ali confortado por este Deus vivo e maravilhoso. E ele afirma ainda que este Deus, ele é piedoso, ele é justo, ele é misericordioso. E nós temos vivido isso também. Nós temos experimentado isto, da piedade do Senhor, da justiça do Senhor, da misericórdia do Senhor, que se renova a cada manhã nas nossas vidas. Então, esse salmista, ele continua dizendo: Ele livrou os meus olhos das lágrimas. Uma coisa é chorar de tristeza, mas o que é muito bom é quando nós choramos aos pés do Senhor com a alegria do Espírito Santo. E ele certamente tinha esta alegria também. O Espírito de Deus estava sobre ele. Por isso ele foi inspirado para escrever um salmo tão maravilhoso. E todas as vezes que lemos este salmo, né? No versículo 7 diz assim: Minha alma retorna ao repouso, pois o Senhor te fez bem. Nós entendemos que o Senhor nos deu uma alma, e essa alma anseia voltar para o Senhor, e é lá que ela terá o repouso. Mas o Senhor nos deu a liberdade de fazer a escolha do que faremos com a nossa alma, se a devolveremos para o Senhor ou não. Mas quando fazemos a pergunta: que darei eu ao Senhor por todos os benefícios que Ele me tem feito? Devolver a nossa alma para o Pai, devolver a nossa alma para o Senhor, é a maior gratidão que podemos demonstrar. Ele diz mais nos versículos abaixo: tomarei do cálice da salvação. Tomar o cálice da salvação é reconhecer o sacrifício de Jesus na cruz e tê-lo como único e suficiente Salvador. Isto é demonstrar gratidão, pagar os votos diante do meu povo, ele diz ainda. Quem sabe você colocou um voto diante do Senhor, uma semana de madrugada, quem sabe, ou uma semana de jejum, ou ler a palavra, quem sabe você colocou: vou ler 5 páginas por dia. Pague este voto ao Senhor. O Senhor não requer nada de nós, nós que colocamos diante do Senhor. Então tome este cálice da salvação, devolva a sua alma ao Senhor e preste, ele diz ainda, um sacrifício de louvor. Como é bom quando nós podemos cantar louvores ao Senhor, demonstrando a nossa gratidão. Amém? Vamos orar encerrando. Senhor, nós queremos te glorificar e te bendizer, Senhor, pela tua boa mão que sempre está sobre nós, pelos benefícios que temos recebido de ti, Senhor. Ainda que em momentos de provas, momentos de dificuldades, nós sabemos que a tua boa mão

sempre repousa sobre nossas vidas e não tem faltado dos teus benefícios. Nós oramos assim, no nome santo de Jesus. Amém. Em teu nome dizemos que a graça maravilhosa do nosso Senhor e Salvador Jesus Cristo, o amor de Deus Pai, as doces e eternas consolações do Espírito Santo do Senhor, repouse sobre todos nós, povo de Deus, agora e para todo sempre. Amém.

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tarde, minha irmã. Boa tarde, meu irmão. Tudo bem com você? Tudo bem? Tudo certinho por aí, tá? Tá tudo bem? Então tá bom. Se tá tudo bem, então tá bom. Seguimos por aqui com essa programação da Rádio Manaim, com essa rádio que é uma bênção pra te fazer companhia. Posso? Posso te fazer companhia nessa tarde de quinta? Não, quinta não. Quinta foi ontem. Nessa tarde de sexta-feira, 28 de agosto. É, 28 de agosto de 2026. Ontem voltei de férias, não deu nem pra gente conversar, não foi? Menina, menino, você viu? Internet e a não estava contribuindo aqui pra gente conversar. Usei o horário do Elias.

Elias é muito gente boa, não é? Me convidou para entrar no horário dele para ler um pouquinho das mensagens que você deixou. Pois é. Não li porque eu não quis não, tá? Foi não. Não li porque eu não consegui. Mas hoje eu conto com a sua participação pra gente conversar, ó. Não tem ninguém por aqui consertando o poste, então tá tudo bem. Seguimos com a programação, seguimos com esse programa que é uma bênção, que é o Boa Tarde, Manaíma. Boa tarde? Boa tarde pra você que está em casa, pra você que está no trabalho, na rua. Boa tarde. Boa tarde, juntos vamos passar uma tarde feliz. Pode ser? Feliz com a presença do Espírito Santo no nosso meio. Sentir a presença do Senhor alegra o nosso coração, fortalece a nossa alma. E hoje, nessa sexta-feira, hoje não temos culto, não é culto em nossas igrejas. Mas você já sabe, temos culto no lar, onde você vai reunir com a sua família, vai orar ao Senhor, vai pedir a Deus uma bênção para a sua casa, uma bênção para o seu trabalho, uma bênção para sua vida espiritual. Reúne sua família. É, hoje é sexta-feira, aproveite, desfrute da bênção que é ter a sua família, que é estar na presença do Senhor. Ah, Lu, mas eu não tenho ninguém na família que serve ao Senhor. Uai, uai, eu falei igual os meus queridos irmãos mineirinhos. Uai, é só orar, você buscar o Senhor, e eu tenho certeza que o nosso Deus há de visitar a sua casa, há de visitar a sua vida. E assim, com certeza, a sua família será abençoada. Bom, iniciamos. Eu já convido você, claro, para vir participar aqui, deixando a sua mensagem, deixando o seu oi. Tem alguém que você quer deixar os parabéns ou mandar um abraço? Tem? Manda um áudio aqui, ó, pra gente, WhatsApp. É, manda um áudio, conversa aqui. Pergunta como é que estão as coisas. Pode perguntar. Eu gosto. Ontem deixei uma pergunta no ar, não consegui responder, não é? Falando a respeito do ralador de feijão, ralador de tempinho atrás, não é? E um monte de gente respondeu, já agradeço já, tá bom? Mas hoje eu quero saber como é que você está. Vai viajar esse final de semana? Vai aproveitar, ficar em casa? Vem aqui, vamos conversar. Envie a mensagem para o nosso WhatsApp, anota aí, 27981710048, tá? Você que é do exterior, vem também. Deixa sua mensagem aqui, 55 27981710048. Ah, esqueci, deixa eu me apresentar, né? Eu sempre esqueço. Prazer, tá? Eu sou Lucélia Loureiro, vou fazer companhia para você até às 16 horas. Eu convido você a ficar aqui juntinho comigo, me fazendo companhia também, não me deixa aqui sozinha não, tá bom? Fica aqui comigo e juntos nós vamos glorificar a Deus, orar, pedir a Deus uma bênção para as nossas vidas. Lembrando que às 15 horas nós temos o Vinjamim. Vinjamim é o nosso momento de oração. Nós vamos orar. Um grupo de intercessão reunido em todo esse mundo, orando ao Senhor em favor da vida dos nossos irmãos. E eu convido você a fazer parte deste grupo, a fazer parte deste grupo de oração, tá bom? Então tá, já te passei aí o nosso WhatsApp, tô te aguardando, tá? Vem aqui, envie seu áudio, envie seu texto, sua mensagem. Envie um abraço para os seus amigos, para os seus irmãos, colegas de trabalho, vizinho. E também nós temos o nosso site, radiomanaim.com.br, tá bom? E o nosso Facebook, é claro, vem aqui no nosso Facebook, já está postadinho ali. E o nosso Facebook, facebook.com/radiomanaim. Ah, tá, tem outro endereço também. A gente está cheio de endereço aqui, ó, tá vendo? Não tem desculpa mais não, ó. Você pode vir aqui também no nosso Instagram. Radiomanaim.com. Ou, não, só Radiomanaim. @Radiomanaim. Vem aqui, deixa sua mensagem. Nós vamos glorificar o Senhor juntinho, tá bom? E pra gente abrir essa programação com muita alegria, com a presença do Espírito Santo, ô Pai, é o louvor que nós vamos ouvir agora. Começamos, hein? Boa tarde, Manaim. Começou.

1:15. Você está ouvindo Boa Tarde, Manainha. Eu sou Lucélia Loureiro, prazer, hein? Vamos juntos até as 16 horas. Eu quero te lembrar você que está em casa, a você que está no trabalho, que hoje às 15 horas nós passaremos um momento de oração. E eu convido você a participar junto conosco, tá bom? Então tá bom, então tá convidado. Fique atento ao horário, fique atento ao relógio aí, para você nos ajudar em oração. Às 15 horas estaremos reunidos aqui orando ao Senhor. Já volto aqui a te fazer um convite para você deixar sua mensagem aqui também. Daqui a pouco a gente vai conversar, sim, 2:25 mais ou menos, tá? Então você fica preparado aí também. A gente vai conversar, vai ser o momento aí da sua pausa. Você vai parar um pouquinho para descansar, sim. Você que está em casa, está trabalhando em casa, tem que descansar também. Poxa, claro. Tem sim, tem que fazer a pausa, descansar um pouquinho, sentar, tomar uma água, tomar um café, um suco, não sei. Você que está agora almoçando, bom apetite, tá? Tá almoçando, tá se alimentando, daqui a pouco vai voltar ao trabalho, não é? Isso mesmo, que o Senhor abençoe sua vida. Coma devagar, nada de comer às pressas, faz mal, tá? Eu tenho esse grande defeito. Eu gosto de comer rápido. Mas só que faz mal, né? Não pode. Tem que comer devagar, tem que tentar, tem que olhar a comida. Isso é muito de quem é ansioso, tá? Tem que olhar a comida. Eu tenho uma amiga que ela fala bem assim, você tem que olhar para a comida e dizer, vou comer. Sua cabeça, é claro, né? Que você ficar falando isso sozinho, não é bom, não. Olhar para o arroz, estou comendo arroz. Vou comer agora um pouco de feijão, a salada. Porque você... E outra coisa, não fica segurando o garfo, não. Montou a comida na boca? Deixa o garfo ali paradinho. Por quê? Você fica ansioso, quando você vai ver. Já foi a comida. Tá bom? Coma devagar. E mais o quê? Isso, a gente vai conversar. Então você já sabe que 2:25 mais ou menos é o nosso momento. Deixa aqui sua mensagem, deixa o seu áudio, a gente vai conversar, tá bom? Envia sua mensagem pelo nosso WhatsApp. Você que está no Brasil, 27981710048. Você que está no exterior, 5527981710048. Vem, deixa sua mensagem, deixa o seu áudio, tá? Por enquanto a gente vai conversar. Às 15 horas nós estaremos disponibilizando o nosso WhatsApp para que você possa enviar sua mensagem de pedido de oração, tá bom? Às 15 horas a gente vai abrir o WhatsApp para que você possa compartilhar o seu pedido de oração. Enquanto isso, vem aqui e vamos conversar. Facebook postado, site disponível para você compartilhar sua mensagem e o nosso Instagram também está disponível para você enviar sua mensagem, tá bom? Daqui a pouco eu volto, você fica aí. Sabe o que você tá ouvindo? Boa tarde, Manainha. Sou Lucélia Loureiro, hein? Prazer. Daqui a pouco eu volto.

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tua graça me basta, Senhor. É, a tua graça me basta. Senhor Jesus é tudo para nós, ele nos sustenta, fortalece as nossas vidas. Você está precisando ser renovado, fortalecido, tá? Confie na misericórdia do Senhor, descanse nas mãos do nosso Deus. Ouvimos a tua graça me basta, esta paz que sinto em minha alma, esse louvor. Ele é lindo, lindo. E ouvimos também o louvor, tudo o que precisamos. É Jesus, não é? Tudo que precisamos é Jesus. É, ele acrescenta as demais coisas nas nossas vidas. E você que está ouvindo, ó, já tem gente aqui enviando mensagem dizendo, ó, lembra os irmãos, hein? Hoje tem culto no lar. O Zeli Cássio de Bahia mandou mensagem aqui informando, ó, tem culto no lar, hein? E mensagem já transmitida, tá bom? Zeli Cássio, Deus abençoe sua vida, um abraço pra você.

Agradecer para todos os irmãos aí da Bahia. E tem irmãos aqui também mandando mensagem aqui, ó. O Adilson Rodrigues, tudo bem, Adilson? Tudo certinho por aí, em Contagem, em Minas Gerais? Ele tá mandando um abraço para a esposa dele, a irmã Elza Maria. E ele diz aqui, ó. Ele diz, ó, companheira na obra do Espírito Santo, ouvinte desta rádio abençoada, que é a Rádio Manaim. Um abraço pra Elza Maria, um abraço pra você, minha querida, ouvindo a Rádio Manaim, tá tudo bem? Tudo preparadinho aí pra gente conversar daqui às 2h25, mais ou menos? Tá tudo preparadinho? Então tá bom, daqui a pouco vai ser aquela pausazinha pra você tomar seu cafezinho da tarde e a gente vai conversar, tá bom? Elza, um abraço pra você. Adilson, muito obrigada por ter deixado mensagem aqui no nosso site, lembrando aqui da esposa dele, querida, não é? Um abraço, Adilson. A nossa querida irmã também, a Sueli. Ei, Sueli, tudo bem? Saudade de você, Sueli. Você tá bem, minha querida? Paz do Senhor. Sueli ali do residencial Santos Dumont, Santa Maria Norte, Distrito Federal, Brasília. Ela diz aqui, ó, tá perguntando como eu estou, tô bem. Graças a Deus, tô bem. Você tá bem também? Ela tá dizendo que tá muito calor lá em Brasília. Mas ela diz, glória a Deus. Amém, glória a Jesus. E tá desejando pra todos nós um excelente final de semana. Pra você também, minha querida. Deus abençoe sua vida, sua família, o seu final de semana. Ele possa ser cheio de bênçãos pra sua vida, tá bom? Sueli comentou aqui a respeito do calor. Gente, a gente não entende o tempo, não é? Ontem chuva, friozinho mais ou menos. Hoje um sol, mas não tá muito quente. Tá agradável o tempo. E aí na sua cidade? Choveu ontem? Tá chovendo hoje? Fez calor ontem? Tá caindo neve hoje? Como é que tá a sua cidade aí? Como é que tá o seu estado? Como é que tá a sua capital aí? Vem aqui, compartilha com a gente aqui na Grande Vitória, pelo menos aqui. As redondezas aqui da Rádio Manaim, sol. É, sol. Um solzinho assim, tímido, sabe? Está agradável o clima. Vem, compartilha comigo. Diz pra mim como é que tá o clima aí na sua cidade. Lembrando que hoje nós temos o Vinde a Mim. É, você sabe, não é? Então, o Vinde a Mim começa às 15 horas. Eu conto com as suas orações. Não sou eu. Os irmãos que já estão compartilhando aqui, os irmãos, alguns já começaram a compartilhar suas necessidades. Às 15 horas, o nosso WhatsApp estará disponível para você enviar o seu pedido de oração. Então, a você que está, que quer participar, que quer enviar sua mensagem, às 15 horas, o nosso WhatsApp estará disponível. E aqui no nosso Facebook já tem um monte de mensagens, já os irmãos queridos aqui compartilhando assim, o carinho. E eu fico muito feliz, daqui a pouco a gente dá uma assistência, uma atenção maior aqui aos irmãos do Facebook. Deixou sua mensagem também? Calma, aguenta um cadinho, daqui a pouco eu venho aqui e vou ler sua mensagem. Com todo carinho a gente vai comentar aqui, ó, no nosso Instagram. Você que deixou mensagem no Instagram, a Babete, Babete Correia. Ei, Babete, tudo bem com você, minha irmã? Pai, sou Jesus! Ela deixou mensagem lá no nosso Instagram. Um abraço pra você, Babete. Ela diz, ó, Rádio Manaim é a melhor companhia do nosso dia. Glória a Jesus, amém. Um abraço pra você, Babete. Que o Senhor possa abençoar a sua vida, o seu dia, tá bom? Sua família. E a Celita, Celita Oliveira também passou ali no nosso Instagram e deixou mensagens. Um abraço pra você, ela diz, a paz do Senhor Jesus, minha irmã querida, paz do Senhor, minha amada, Deus abençoe sua vida, tá bom? E você que está ouvindo a Rádio Manaim, você que quer deixar sua mensagem, vem aqui, ó, a gente tem uns endereçozinhos aqui, vou tentar passar em ordem pra você aqui. O nosso site, radiomanaim.com.br. Ah, mas eu não quero mandar mensagem pelo site, envie então pelo nosso Facebook, facebook.com/radiomanaim. Ah, mas eu não gosto de mandar mensagem pelo Facebook. Então vem no Instagram, minha querida, meu querido irmão. Nosso Instagram, Rádio Manaim, tá? Ah, mas também não gosto do site, não gosto do Instagram, quero... Não gosto. Vem no nosso WhatsApp. No nosso WhatsApp você pode enviar o seu pedido de oração, você pode enviar os parabéns para alguma pessoa querida, especial para você.
Você também pode enviar o seu áudio.

0: áudio, 30 segundos, hein? No máximo 40 segundos, tá? E aí você deixa sua mensagem aqui, eu vou ler. Vou ler e ouvir, tá bom? Ah, mas eu não gosto do WhatsApp, então você não quer conversar. Tem vários canais aqui para você se conectar com a gente. E eu vou mandar um abraço para você, com certeza. Não só eu, mas os irmãos também que estão ouvindo e acompanhando aqui a Rádio Maranhão. Agora, nesse exato momento, 1h10, 9, 8, 7, 6, 5, 4, 3, 2, 1. 1h40, eu volto daqui a pouco. Você fica aí, não sai daí não. 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
1: A plataforma Pode Falar, que oferece acolhimento, escuta qualificada e orientação em saúde mental para pessoas de 3 a 24 anos, está disponível no aplicativo SUS Digital, disponível na App Store e no Google Play. A expectativa do Ministério da Saúde é que o serviço alcance a média de 11 mil atendimentos mensais. O projeto é resultado de uma parceria com o Fundo das Nações Unidas para a Infância, a Unicef, para fortalecer o cuidado em saúde mental no Sistema Único de Saúde, o SUS. A plataforma oferece um espaço seguro de escuta e orientação e contribui para reduzir barreiras de acesso, especialmente entre pessoas que ainda não procuraram atendimento presencial. Para acessar a plataforma, basta entrar no aplicativo Meu SUS Digital e selecionar a opção Pode Falar na área de mini aplicativos. O usuário será direcionado para o serviço que funciona de segunda a sábado, de 8 da manhã às 10 da noite, horário de Brasília. O atendimento pode ser anônimo, se a pessoa preferir. Os teleatendimentos, segundo o Ministério, são realizados por alunos de graduação e pós-graduação de diferentes áreas, como psicologia, medicina e educação, que atuam sob a supervisão de professores, recebem formação contínua e seguem protocolos específicos para cada situação apresentada. A pasta reforma que quando o sofrimento psíquico for persistente, prejudicar a rotina, os estudos, o trabalho ou as relações, ou em situações de crise, é importante buscar atendimento presencial.
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ano de 2002, na região serrana do estado do Espírito Santo, em uma de nossas igrejas, foi entregue um sonho, no qual era visto um culto de casamento. 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

0: Maravilha! 1:52. 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
0: E você que está acompanhando aqui a programação da Rádio Manaim, você que está ouvindo, você que está aqui acompanhando essa bênção que é a Rádio Manaim, já deixou sua mensagem? Não? Não deixou sua mensagem ainda? Então faz favor. Faz favor, vem aqui, deixa sua mensagem, deixa seu recado para a gente conversar um pouquinho, pode ser? Então tá, vou aguardar, hein? Vou aguardar a senhorita. Deixa eu mandar um abraço aqui, enquanto isso, enquanto a gente tá aqui, ó, conversando. Enquanto você ainda não enviou sua mensagem, o seu áudio aqui pro nosso WhatsApp, algumas mensagens já começaram a chegar, e mensagem de irmãos, já pedindo oração, os nossos amados irmãos estão passando por momentos difíceis, né? Lembrando que às 15 horas, nós estaremos participando aqui do programa Vinde a Mim. E aí você já sabe, não é? O programa Vinde a Mim é uma bênção, é um programa de oração, é um momento que a gente passa ali orando, pedindo a Deus uma bênção pela vida dos nossos queridos irmãos, aqueles que estão passando momentos difíceis, e alguns irmãos já estão compartilhando as suas necessidades. Mas tem alguns também aqui que estão compartilhando bênçãos, pedindo abraço, enviando abraço, e aqui a irmã Jennifer. Bom, eu acho que é Jennifer, porque aqui tá escrito Jennifer, mas aqui tá dizendo sou. Não falou.

nome. Mas ela disse aqui, ó. Ah, falou embaixo. A paz do Senhor Jesus, minha irmã. Paz do Senhor, querida. Sou de Juvenília, do Norte, de Minas Gerais. Quero mandar um abraço pro meu esposo, servo amado. Glória a Deus. O Cláudio. Ei, Cláudio, tudo bom? E meu filho, guerreiro, de 3 anos. O Rubens, que amo tanto. Ô, minha querida, sabia que aqui também na Rádio Manaim tem um irmão que se chama Rubens? É, mas é que ela colocou Rubem. Aqui tem um irmão que se chama Rubens. É. E o seu filhinho tem 3 anos. Deus abençoe a vida dele, tá bom? E ela diz aqui também a todos os irmãos da nossa amada Igreja Cristã Maranata em Juvenília. É a Jennifer que tá falando aqui. No WhatsApp tá dizendo que é Jennifer, mas ela não colocou o nome dela. Jennifer, se for Jennifer, um abraço pra você. Um abraço pra todos os irmãos, pra você, minha querida. E pra toda a sua família, tá bom? Aqui também tem outra mensagem aqui. Boa tarde. Boa tarde. Com quem eu falo? bom te ouvir novamente. Quem é que tá falando? A Inês. Oi, Inês. Tudo bem, minha querida? Boa tarde pra você. Como é que você tá? Tá bem? Tá tudo certinho por aí? Ela fala de São Mateus e tá dizendo, ó, ligada na rádio, sempre. Um abraço, minha querida. Deus abençoe a sua vida, tá bom? Como é bom ter o carinho, sentir o carinho dos irmãos. É muito bom. Um abraço pra você, Inês. Fica com Deus. Um abraço pros irmãos de São Mateus. E aqui também tem mensagem aqui, o... Boa tarde, Lucélia. Boa tarde. A paz do Senhor Jesus, estou aqui em 2D Estamparia, ligado na Rádio Manaim. Amém. Um abraço pra você. Ó, ele é do Espírito Santo. 27 Espírito Santo. Ah, sim, ó. Douglas Silva, da ICM de Boa Vista 3. Bom, Boa Vista 3 é quase aqui pertinho da Rádio Manaim. Um abraço pra você, Douglas. Um abraço pros irmãos de Boa Vista 3. E um abraço todo especial para os irmãos aí da Estamparia 2D. Deus abençoe vocês, tá bom o trabalho de vocês. Que o Senhor possa enviar muitos clientes, clientes bons, bons clientes. E que Deus possa abençoar todo aí, toda a vida de vocês, o comércio. E é claro, né, a vida espiritual, que o Senhor possa sustentar a todos, tá? Um abraço para vocês. No nosso Instagram, no nosso Facebook, também tem mensagem. Deixa eu voltar aqui no Instagram. Tem uma mensagem aqui, o José Geraldo. Ei, José Geraldo, tudo bem com o irmão? Você tá bem, tá? Um abraço pra você. Obrigada pelo carinho, tá bom? Por ter deixado aqui a mensagem, tá dizendo boa tarde. Deixou mãozinha assim pro alto, coração, coração não. É um bonequinho com coração no olho. José Geraldo, um abraço, meu irmão, fica com Deus. E você que está ouvindo a Rádio Manaim, você que está acompanhando toda a programação... Que bênção ter a sua companhia, tá bom? Fica com Deus. Não vou embora, não. Não sei por quê. Esse é o nome do louvor. Ai, eu gosto tanto desse louvor. Ele é lindo. Acompanhe o louvor. Daqui a pouco eu volto. A gente conversa mais um cadinho, tá bom? Fica aí, hein? Sabe que, ó, temos os aniversariantes do dia. Sim, ainda vamos mencionar os aniversariantes do dia. Vamos conversar 12h25 mais ou menos. Por enquanto, a gente vai ouvir o louvor, alegrar o nosso coração. Não sei por quê.

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1: A bandeira tarifária segue amarela neste mês de agosto, informou a Agência Nacional de Energia Elétrica, ANEEL. O acréscimo de R$ 1,88 a cada 100 kWh consumidos nas contas de luz será mantido para todos os consumidores conectados ao Sistema Interligado Nacional. É o quarto mês com a bandeira amarela. Segundo a ANEEL, a manutenção da bandeira se deve ao período seco no Brasil, que leva a uma geração hidrelétrica menor, devido ao menor nível dos reservatórios e ao acionamento de usinas termoelétricas com custo mais elevado. Criado em 2015 pela ANEEL, o sistema de bandeiras tarifárias reflete os custos variáveis da geração de energia elétrica. Divididas em cores, as bandeiras indicam quanto está custando para o Sistema Interligado Nacional gerar energia usada nas residências, em estabelecimentos comerciais e nas indústrias. A cada mês, as condições de operação do Sistema de Geração de Energia Elétrica são reavaliadas pelo Operador Nacional do Sistema Elétrico, que define a melhor estratégia de geração de energia para atendimento da demanda e traça uma previsão de custos a serem cobertos pelas bandeiras. As cores das bandeiras tarifárias são definidas a partir da previsão de variação do custo da energia em cada mês. Quando a conta de luz é calculada pela bandeira verde, não há nenhum acréscimo. Quando são aplicadas as bandeiras vermelha ou amarela, a conta sofre acréscimo a cada 100 kWh consumido.
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1: Eu quero saudar todos com a paz do Senhor Jesus. Nós vamos ler a palavra de hoje, o texto que está no Evangelho segundo João, capítulo 1, no verso 29. No dia seguinte, João viu a Jesus que vinha para ele e disse: Eis o Cordeiro de Deus que tira o pecado do mundo. O pecado, ele é um peso para o homem. E o pecado, na verdade, são as nossas ações, pensamentos, atitudes, o que falamos, tudo aquilo que não é da vontade de Deus. Pecado é sinônimo de desobediência, de estar longe. E quando o homem vive em pecado, ele só tem um alvo, que é a morte. Porque o salário do pecado é a morte. Mas quando nos encontramos com Jesus, temos uma dádiva, um Cordeiro vivo, Cordeiro eterno, Jesus Cristo. E Jesus aqui apontado por João Batista como o Cordeiro de Deus que tira o pecado do mundo, ele hoje é vivo no nosso meio, porque ele já morreu e ressuscitou, já foi assunto aos céus e já abriu um novo e vivo caminho para que nós pudéssemos trilhar. Você nesse momento está me ouvindo. Você já pensou que se arrepender dos seus pecados, entregar-se ao Senhor Jesus, pode tirar toda a angústia, toda a tristeza, tudo aquilo que não glorificou.

0: significa Deus e pode te dar esperança. Paulo diz que agora, pois, permanece a fé, a esperança e o amor, com o conhecimento do Cordeiro, com viver com o Cordeiro, aceitar o Cordeiro de Deus que é Jesus Cristo, a fé vai ser gerada, a esperança vai voltar a nascer e o grande amor do Senhor, ele vai todos os dias estar ao seu lado. Você precisa, eu preciso, nós precisamos estar perto do Senhor, nós precisamos conviver com esse Cordeiro todos os dias precisamos ter os nossos pecados perdoados. Pecamos porque somos falhos e imperfeitos, mas lembre-se, eu não preciso me culpar, nem você precisa se culpar, precisamos apenas nos arrepender, aceitar Jesus como o Cordeiro de Deus e termos uma vida nova na presença dEle. E prosseguirmos em santificação perto dEle, é estar ao lado dEle, é viver com Ele, é conviver com Ele, é ouvi-Lo, é ter o Seu Espírito Santo ao nosso lado, nos guiando, nos direcionando. João Batista conheceu que Jesus era o Cordeiro de Deus. E nesse momento, nós estamos tendo, você e eu, a oportunidade mais uma vez de conhecer o Cordeiro de Deus em Jesus Cristo e de ter os nossos pecados perdoados. E ter a nossa vida na presença dEle, com uma certeza que o nosso inimigo foi aniquilado, que é a morte. O último inimigo a ser aniquilado é a morte. E esse foi tragado na cruz do Calvário pelo Cordeiro de Deus. Meu amado, minha amada, eu quero te dizer uma coisa. Aceite a Jesus. Deposite no Senhor Jesus todas as suas necessidades. Confesse os seus pecados. E se encontre com o Senhor, com o nascer do dia, todos os dias, na sua presença. Que Deus te abençoe, que Deus te encha da sua graça, e que você desfrute dessa leveza que é ter o Senhor Jesus na sua vida, sem pecados, e com uma certeza que no porvir, vamos conhecê-Lo face a face, com uma vida eterna pela frente. Que Deus te abençoe e te guarde. Amém.
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Quem é este povo? Que povo é este que vai morar no céu? Você que está ouvindo, acompanhando aqui a programação da Rádio Manaim. Tá tudo certinho por aí? Tá? Podemos seguir, então? Podemos? Então, seguindo aqui com a programação da Rádio Manaim, seguindo com esse programa, que é uma bênção, que é o Boa Tarde, Manaim. E eu quero dizer para você que completa mais um ano de vida. Parabéns.

Parabéns, minha irmã! Feliz aniversário! Mais um aninho de vida! Deus abençoe sua vida, tá bom, minha querida? Que o Senhor possa te sustentar todos os dias. Não canso de dizer isso, não. Todos os dias o Senhor possa sustentar a sua vida, fortalecer a sua fé. E você, varão, varão valoroso, Deus abençoe sua vida. Feliz aniversário aos irmãos que completam mais um aninho de vida. Tô olhando aqui, ontem, né, tantos irmãos enviaram mensagem falando que estavam completando mais um ano de vida. Infelizmente, por conta, né, da instalação do trabalho que a Excelsa estava fazendo aqui. Excelsa, não, agora mudou o nome. Bom, a EDP estava fazendo aqui, e aí a gente acabou não conseguindo, né, compartilhar os parabéns aqui dos irmãos, mas a você que está ouvindo, né, para você que está acompanhando e completou aniversário ontem, desejo a você um feliz aniversário. Enviou mensagem ontem, não consegui ler, mas hoje desejo a você um feliz aniversário, que Deus possa sustentar a sua vida, tá bom? Saiba que a mensagem chegou, mas infelizmente a gente não conseguiu transmitir. Mas desejo a você um feliz aniversário, aos irmãos, a você, minha irmã, a você, meu irmão, que hoje completa mais um ano de vida. Parabéns, se eu possa sustentar você todos os dias, tá bom? Um abraço pra você e você que está ouvindo, daqui a pouquinho, hein? Daqui um cadinho a gente vai conversar. Já peço a você para enviar a mensagem, envia o seu áudio. Envia o seu áudio ouvindo aqui a Rádio Manaim. Conta para mim como é que estão as coisas por aí. E a gente vai conversar daqui a pouquinho, agora 2h14. Daqui a pouco eu volto. E aí sim, a gente vai conversar um cadinho, tá bom? Você fica aí, sai daí não? Então tá bom. Olá, hein? 2h15. Dirige-me, Senhor. Dirige-me. Dirige-me, Senhor, esse é o louvor. Nós vamos ouvir agora. Um coração grato, porque servimos a um Deus que é vivo.

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1: O estado de São Paulo teve 18 mortes por febre maculosa de janeiro a julho deste ano. No mesmo período, foram 19 casos da doença, segundo a Secretaria de Estado de Saúde. Os óbitos ocorreram principalmente nas regiões de Piracicaba, Americana, Sorocaba, Campinas, São José dos Campos, Santo André,

0: de São Bernardo do Campo. A doença transmitida pela picada de carrapatos atinge pessoas de qualquer idade e pode matar em poucos dias quando o tratamento é iniciado tardiamente. Os primeiros sintomas são inespecíficos e frequentemente confundidos com dengue, viroses ou leptospirose. A febre alta, dores no corpo, dor de cabeça e mal-estar também são sintomas que costumam surgir nos primeiros dias. A partir do terceiro dia pode aparecer manchas avermelhadas na pele seguidas de pequenas lesões arroxeadas, principalmente nas mãos e nos pés, indicando a evolução para uma fase mais grave da doença. Gangrena nos dedos e orelhas são sintomas mais avançados, assim como uma paralisia que se inicia nas pernas e sobe até os pulmões. O diagnóstico precoce é decisivo para evitar complicações graves. Os infectologistas alertam que a mortalidade pode chegar a 80% quando o tratamento antibiótico não é iniciado rapidamente. A doença provoca inflamação dos vasos sanguíneos, que pode comprometer rins, fígados e cérebro. Quem apresentar febre após visitar áreas de mata, florestas, fazendas ou trilhas ecológicas deve informar esse histórico ao médico imediatamente.
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Rajmana, em 2:26. Vamos conversar? Vamos? Então se organiza aí. Já tá organizado? Então tá bom. Então vamos conversar um pouquinho. Você que está em casa. Ah, tá em casa, é? Tá de férias? Trabalhando em casa? Que coisa boa. É bom trabalhar em casa. É. Tem pessoas que ficam assim, ah, trabalhar em casa é ruim. Eu não acho não, tá? Mas não posso ficar falando isso não, né? Posso não. Trabalhar em casa é bom, é bom. Você que trabalha em casa. Eu conheço muitas irmãs que trabalham em casa. Algumas trabalham, né, diversas áreas, né? Conheço irmãos também que trabalham em casa, home office, né? Irmãos também que trabalham em casa, são advogados, irmãos que trabalham administrando empresas, irmãs que são cozinheiras, bordadeiras, crocheteiras, tô tentando falar aqui as palavras. E você que trabalha em casa, tá cuidando de alguém, tá? Tá cuidando de alguém? É, ouvindo a Rádio Manaim, oh, que coisa boa, ouvindo a Rádio Manaim, fazendo companhia para a pessoa, e é claro, não é? Convidando o Espírito Santo para estar junto com você, trabalhando aí do seu lado, Deus abençoe, tá bom? E você que está em casa agora, tomando um cafezinho, tá? Tomando um cafezinho? Tá aproveitando, ouvindo a Rádio Manaim, essa rádio aqui é uma bênção, louvado seja Deus. Várias mensagens aqui, mensagens que chegaram, mensagens de irmãos que compartilharam aqui. O banner do Boa Tarde, Manaim. Vamos começar por onde hoje, hein? Eu acho que eu vou começar aqui pelo nosso WhatsApp. Ah, você que está ouvindo a Rádio Manaim, agora vamos começar então pelo WhatsApp, pode ser? Então tá. Você que mandou sua mensagem aqui no WhatsApp... Obrigada, tá? Pelo carinho. Deixa eu mandar um abraço aqui pra Raquel. Ei, Raquel! Raquel, te falar, eu amei, tá?

Eu amei, Raquel me deu um presente. Raquel, muito obrigada, tá? Pelo carinho. Raquel também trabalha em casa, fazendo a arte dela, muitas vezes costurando, pintando, bordando. Um abraço pra você, tá bom? Que Deus abençoe sua vida. Raquel é da ICM de Papucaia, Cachoeiras de Macacu. Um abraço pra você, fica com Deus. Também aqui o nosso irmão. Não, nossa irmã. Nossa irmã. Luciane Heloísa. Paz do Senhor Jesus, irmã. Meu nome é Luciane. Quero mandar um abraço, um grande abraço ao nosso querido irmão Elias Faé, que é fruto aqui da nossa igreja Bambé, Barra de São Francisco, aqui no Espírito Santo. Um grande abraço ao nosso amado pastor Novaes e a todos os irmãos. Amém, minha querida. Vou falar pro Elias, ele vai ficar todo feliz, todo bobo. Deus abençoe sua vida, tá bom? Que o Senhor possa sustentar vocês. E é claro, eu vou informar o Elias Faé, vai um abraço pra ele. Ele tá ouvindo, tá? Elias Faé, ele ouve, ele escuta. Ele escuta a Rádio Mana. E claro, né? Se me escutasse também, ele escuta. E ele escuta aqui o horário da programação. Então tem que tomar todo cuidadinho aqui, né? E você sabe que Elias Faé, né, foi meu professor aqui. Ele me ensinou a arte aqui da locução, mexer aqui na mesa de som e tantas outras coisas mais dentro aqui da Rádio Manaí. Então tem que acompanhar, né? Ver, né? Está tudo certinho. Obrigada, minha querida. Fica com Deus. Aqui também tem outras mensagens. Ah, recebi uma mensagem aqui, ó. Thaís, de Vila Paulista. Eu também trabalho, faço crochê ouvindo a Rádio Manaí. Ah, que coisa boa. As nossas queridas irmãs aqui trabalhando, ouvindo a Rádio Manaí. É assim, Rádio Manaí é uma benção. E você que está em casa trabalhando, recebe o alimento, né? Tá aí trabalhando, fazendo crochê. Esses dias eu chego com calo na mão, fazendo crochê. É, eu também sei, não sou assim, nossa, mas eu faço direitinho também crochê. Um abraço pra você, Thaís. Fica com Deus, minha querida. O Senhor abençoe sua vida aí no seu trabalho. Você que está também em casa, mas você também que está trabalhando aí como... Não sei. De que você está trabalhando? Tem uma mensagem aqui. Daqui a pouco eu vou ouvir a mensagem e aí eu compartilho. Deixa eu até colocar ela aqui. Que é a mensagem em áudio. Sou de Caruaru, Pernambuco. Marcelo Lima mandou mensagem aqui. Aí ele tá dizendo aqui, essas mensagens são respondidas? Bom, sua mensagem chegou agora, eu vou ouvir o áudio agora, tá? O Marcelo, vou ouvir agora. Aguenta aí que daqui um cadinho eu vou ler sua mensagem. Você que enviou a mensagem, você que enviou o áudio, como é bom receber o recadinho dos irmãos. Você que está trabalhando fora, agora os irmãos que estão trabalhando como motorista, conduzindo passageiros, né, em aplicativos, taxista, Uber e tantos outros aplicativos que tem. Você que está trabalhando, quero desejar a você um excelente dia de trabalho, que o Senhor possa sustentar a sua vida. Você gosta? Você que está em casa, eu estou falando aqui de crochê, não é? Estou falando de artesanato, de bordado. Acabei de receber uma mensagem aqui agora para falar aqui com a Lite. Ei, Lite, tudo bem, minha querida? Como é que você está? Fiquei sabendo aqui, Lite, que você gosta de crochê. É, você gosta de crochê? É com você mesmo, Lite, que eu tô falando. É você mesmo. Aí de São José, Santa Catarina. Ei, Lite, a paz do Senhor, minha querida. Lite está ali em São José, Santa Catarina. Quem está ao lado dela é a Graça. Graça, a paz do Senhor, Graça. Sabia, Graça, que eu já te conheço por foto? Já te conheço por foto. E a Lite também, eu conheço a Lite. Lite é uma moça linda. Deus abençoe a vida de vocês. Estão ali em Santa Catarina, ouvindo o programa Boa Tarde, Manaim. Acompanham a Rádio Manaim todos os dias. Deus abençoe a sua vida, Graça, que o Senhor possa te usar. A Graça tá ali trabalhando, tá? É, a Graça está trabalhando, cuidando da Lite, que é uma querida irmã aqui da nossa irmã.

aqui da Rádio Maranhão, a Ida. A Lite é irmã da Ida, a esposa do pastor Ian, aqui, responsável aqui, né, de diversas áreas aqui dentro da rádio da TV Manaim. Um abraço aí para essas duas queridas. Graça, fica com Deus. E Lite, um abraço para você. Faça bastante crochê. E você que está ouvindo, você que está no trabalho aí, tá no restaurante? Uma hora dessa o restaurante está quase fechando, não é? Já tá organizando as coisas aí para fechar o restaurante. Muitas vendas, muita comida feita aí. Deus abençoe você, tá bom? E você que está tomando cafezinho, fez a sua pausa, está aqui ouvindo a Rádio Manaim. A gente recebe mensagens aqui, os irmãos aqui, ó. Estou te ouvindo aqui no trabalho. Oi, irmã Lucélia, pastor Jesus, um abraço. Manda um abraço para todas as irmãs da Igreja Maranata de Passos. Sou Sandra, Minas Gerais. Um abraço para você, Sandra. Um abraço também para as irmãs aí da sua igreja. Deus abençoe a vida de vocês. E aqui, ó. Paz, Senhor Jesus, meu nome é Débora. Oi, Débora. Paz, Senhor, tudo bem com você? Ela é de Afonso Cláudio. Aproveitando, ela tá de folga. E eu vou fazer uma pergunta para você que está aí, ó. Você acha que a Débora... Débora, você acha que ela tá fazendo o quê em casa de folga? Se fosse você, você estaria fazendo o quê? O quê? Ó, se fosse eu, estaria fazendo a mesma coisa que a Débora. Faxina! Ela tá faxinando a casa dela. Deus abençoe sua vida, Débora. Faxina mesmo, cuidar da casa. Ai, é tão bom. É tão bom você chegar em casa, ver a casa limpinha, cheirosinha. É bom demais. Débora, uma excelente faxina. Toma cuidado, tá bom? Pra não escorregar, cuidado aí, tá? Ela manda uma mensagem aqui também. Sou da Igreja Maranata de Afonso Cláudio 1. E ela pede oração aqui. Eu vou marcar a sua mensagem pra orar depois no fim de mim, tá bom? Então tá bom. Você que enviou áudio agora. Aqui, outro aqui, ó. Pastor Jesus, me chamo Carol. Estou ouvindo Boa Tarde, Manaim. Aqui em casa, na Dinamarca. Ó, que chique! Com meus três filhos, Rafaela, de 9 anos, Caleb, de 4 anos, Levi, de 3 meses, um bebezinho. Ó, de 4 anos também, um bebê. Não gosta não, né? Eles não gostam que falam que são bebês, não. Não, não gosta não. Eu conheço um de 2 anos e meio que fala que já é um rapazinho. Caleb, um abraço pra você. Rafaela, 9 anos, uma mocinha já, não é? Um abraço pra você, Rafaela. Deus abençoe sua vida, minha querida. E ela tá dizendo, acabamos de jantar. Estamos chupando picolé e participando junto com os irmãos da Rádio Manaiá. Que bênção, isso aí, noite é? Já tá tardezinha, sim, noite, noite? Qual horário? Qual é a diferença, fuso horário? Gente, um abraço pra você, Carol. Que chique. Um abraço, minha querida. Conceição do Castelo também participando aqui. A Regiane Silva. Ei, Regiane. Sou da Igreja Assembleia de Deus e amo ouvir a Rádio Manaim. Ah, que bênção. Um abraço pra você. Para os queridos irmãos da Assembleia de Deus aí de Conceição do Castelo. Aqui no Espírito Santo. Regiane, um abraço, tá? Fica com Deus. Pois é, lindos irmãos participando. Maravilha. Uma irmã que mandou uma foto, mas eu não consigo abrir ainda. Depois eu olho. Uma foto e um vídeo, não sei se eu vou conseguir ver. Mas ela diz, oi, a paz do Senhor. Paz do Senhor. E tá falando... E não é do Brasil, não, hein? Não é do Brasil, não. Manda mensagem aí, manda mensagem pra eu saber quem é, de onde é. A Carol tá dizendo aqui, ó, respondeu, são 7 horas, 7h40 lá, 19 horas, 40 minutos, gente, 5 horas mais tarde. Um abraço pra você, Carol, que alegria poder ouvir os irmãos, poder receber mensagem da próxima vez, se manda áudio também. Manda áudio, coloca as crianças pra mandar um abraço, ah, eles não falam português, sem problema não, você traduz pra gente, tá bom? Um abraço, minha querida, fica com Deus. E você que deixou sua mensagem aqui também no nosso Facebook. Você acha que não dá pra se perder, não? Dá, menina.

0: página, um monte de página aberta aqui, ó. Facebook, Instagram, mais o quê? WhatsApp e site. Hã? Ai, ai, dá sim. A gente tenta acompanhar todos, tá? Jeremias de Souza, Caçapava Sul. Um abraço pra você. Delvano, Erlaine, tudo bem, Delvano? Boa tarde, como é que tá a família, meu irmão? Tá tudo bem com você? Um abraço, tá? Fica com Deus. Ah, minha amiga aqui, ó, Helena Márcia, um abraço pra você, amadinha. Ela tá dizendo aqui, ó, na rua, para as compras do mês. Ó, a menina tá na rua, ouvindo a rádio, mané, tá de fone, tá? Um abraço pra você, Helena. A nossa querida irmã Doroteia. Ei, Doroteia, você tá bem? Um abraço, minha querida. A paz do Senhor Jesus. A Kátia Lopes. Kátia Lopes também é crochê. Não, não é a Kátia Lopes que é crocheteira. É, depois eu vou lembrar o nome dela. Que é de... tá bom, não lembrei. É Laras Titas. Isso aí eu sei. Laras Titas, crocheteira. A Kátia Lopes, ela diz aqui, ó. Paz do Senhor Jesus, irmã Lucélia, a todos os ouvintes da Rádio Manaim. Ela tá feliz que eu voltei. Que bom. Que bom. E ela tá desejando aqui tudo de bom pro meu pai. Amém. Obrigada, tá, minha querida? Um abraço pra você. E, ó, nosso tempo aqui é contadinho. Pois é. A gente vai pra uma pausa. Eu volto depois. Tá bom? Lembrando que você já se prepara aí, se organiza. É, a gente, daqui a pouco a gente vai começar o Vinde a Mim. Então, você faz favor. Se organiza, se prepara pra que a gente possa orar. Juntos possamos viver uma experiência com o Senhor. Tá bom? Josimar Muniz, um abraço para você, Isabel Cabral, Ademir Araújo, Marineias, tudo bem? Marineias Farias, Rízia Martins, Luzia Oliveira, agora sim. Laras Titas, a paz do Senhor Jesus, minha querida, Deus abençoe você e seu trabalho, tá bom? Mari Alves, boa tarde, Vani Rodrigues, boa tarde, Xalu, e a todos os ouvintes do Brasil e do exterior, boa tarde, minha querida, Ivani. Márcio Cláudio, você tá bem? Um abraço, tá? Ei, Vanusa, tudo bem, Vanusa? Paz do Senhor Jesus. O pastor Abel Lopes tá informando aqui, daqui a pouco vai estar junto conosco. Tá perguntando como é que tá o meu pai, ele tá bem. Ele segue ali no tratamento dele, agora o tratamento é feito em casa, não pode retornar pro hospital e a gente segue orando, né? Nos momentos de dores ali, ele é medicado, mas no hospital ele sofre mais. Então, em casa ele se sente mais confortável e a gente segue orando. Meu pai é um servo do Senhor. A gente sabe que em tudo nas nossas vidas, o Senhor, ele cuida. Nós não entendemos os planos dele, mas ele sabe de todas as coisas. Obrigada, pastor. Conto, é claro, com o Senhor no Vinde a Mim, tá? Guardando. Josevaldo Mendes, um abraço pra você. Suzana Soares, a paz do Senhor Jesus. Suzana Soares, sempre ligadinha desde a madrugada. É, fiel aqui, ó. Ei, Maria Alves, você tá bem? Maria, ó a confusão. Não é Maria Alves, é Maria Gomes. Não tem nada a ver. Nada a ver. Boa tarde, minha querida. Maria Alves também é uma querida que acompanha aqui o Boa Tarde, Manaim. Maria Gomes, um abraço, tá? Um abraço pra você, minha querida. Paz do Senhor Jesus. Jeremias Souza, Caçapava Sul. Você tá bem, não é? Esqueci de curtir aqui a sua mensagem. Tem que curtir, senão me perco. Agora sim, a gente vai pro intervalo. Eu volto já, já.
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1: Dados da Sociedade Brasileira de Nefrologia indicam que a doença renal crônica afeta mais de 20 milhões de brasileiros, cerca de 10% da população. Desse local, mais de 170 mil dependem de terapia renal substitutiva, de acordo com o Censo Brasileiro de Diálise 2024. O cenário, entretanto, pode ser ainda mais preocupante. Pesquisa feita em colaboração com o Programa de Pós-Graduação em Ciências da Saúde da PUC do Paraná indica que o número real de pacientes em diálise pode superar o registrado atualmente por ineficiência no diagnóstico precoce. Com o objetivo de mapear a dimensão do subdiagnóstico da doença renal crônica entre pacientes de alto risco no Brasil, sobretudo aqueles com diabetes e hipertensão, associadas ao maior risco de desenvolvimento da doença, os pesquisadores avaliaram a frequência com que dois principais exames diagnósticos eram realizados nessa população. O levantamento incluiu

0: Mais de 14 mil pessoas revelou que o exame de creatinina no sangue e o teste de proteína na urina raramente são solicitados na prática clínica. Por causa disso, muitos casos não são descobertos no começo, dificultando a adoção de cuidados precoces para proteger os rins e evitar que a doença avance. Mesmo após campanha nacional de rastreamento, o número permaneceu crítico, abaixo de 7%, indicando resistência ou falta de hábito na prática clínica em solicitar o rastreamento completo.
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5: Olá, ouvintes da Rádio Manaim. Eu sou Andréia Talma e vamos conversar com o especialista em concurso público, o professor Júlio Cardoso. O tema de hoje é: qual é o perfil de pessoas que têm mais sucesso nos concursos públicos?
6: A paz do Senhor, meus irmãos e ouvintes da Rádio Manaim, uma alegria enorme estar aqui conversando com os irmãos. Já quero dizer que o perfil das pessoas que geralmente têm mais sucesso nos concursos públicos não é necessariamente aquelas pessoas ditas superdotadas, que são muito inteligentes acima da média. Isso não é verdade. A maioria das pessoas são aquelas que são efetivamente disciplinadas e que fazem do estudo um verdadeiro trabalho. Como assim? Nosso trabalho, a gente tem horário para começar, horário para terminar, nós temos metas a serem cumpridas e o concurseiro de sucesso age dessa mesma forma. Então, se você deseja ser aprovado em um concurso público, foque em desenvolver disciplina, foque em melhoria contínua. Esqueça até também, evite fazer comparações com outras pessoas, que isso pode ser muito negativo. E já adiantamos para os irmãos que as pessoas que têm mais sucesso são aquelas que são mais disciplinadas, sabendo que tem dias que você vai ter um desempenho melhor nos estudos, sabendo que reprovações podem ocorrer em alguns concursos, mas aquelas pessoas que seguem em frente, que não desistem, são aquelas que geralmente têm a maior chance de serem aprovadas. Para mais dicas, mais conteúdos referentes aí aos concursos públicos, eu estou à disposição dos irmãos nas redes sociais. Siga a gente no Instagram, @prof.juliocardoso. Será uma alegria, uma satisfação manter contato com os irmãos. A paz do Senhor.
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0: Sequência Perfeito Louvor, louvores das nossas crianças, intermediários e adolescentes. E você que está acompanhando aqui a programação, você que está acompanhando o programa Boa Tarde, Manaim, você pode ouvir, você pode acompanhar o louvor, Sequência Perfeito Louvor, Quero Estar em Tua Presença. Também ouvimos o louvor Sobre as Nuvens Descerá. Clama, ó igreja. Esses foram os louvores que nós ouvimos na Sequência Perfeito Louvor. Lembrando que Sequência Perfeito Louvor, você pode acompanhar o programa Perfeito Louvor todos os sábados. É, começa às 11 horas e vai até o meio-dia. Benção, não é? Louvores direto, uma hora direto. De louvores das nossas crianças, intermediários e adolescentes. E você também, dentro dessa programação que é uma benção, dentro deste programa, que é uma bênção todos os sábados, você também tem as histórias da Bíblia narradas pela Tia Lu. É, Tia Lu. E tipo, você pode acompanhar também as histórias da Bíblia. Ó, um programa, um quadro lindo de histórias da palavra do Senhor. Lindo, lindo, lindo. Para as nossas crianças, tem muito adulto ouvindo também, acompanhando essa bênção que é o Luz para o Meu Caminho. Sábado, tá? Dentro do programa Perfeito Louvor. Deixa eu mandar um abraço aqui. Um abraço todo especial. Quem está enviando é o... não sei se é... Rio de Janeiro, isso mesmo. Campo Grande, Rio de Janeiro. Wagner Ferreira. Tudo bem? Pastor Wagner. Agora não me recordo se é pastor ou se é ungido, né? Mas Pastor Wagner Ferreira, ungido de Deus. Deus abençoe sua vida. Ele está mandando um abraço aqui todo especial para uma pessoa que para mim também é muito especial, a Fernanda Pinho, que é a sua esposa, uma querida que eu conheço. Você também conhece, você deve ter visto ela pela TV Manaim. Sim, trabalhou muito no trabalho de ação social como cabeleireira na Missão Amazônia. Sim, cortou muitos cabelos, deixou muita gente ali com cabelinho bem alinhado. Ela também corta meu cabelo. E tá até precisando, né, Fernanda? Só que ela mora lá no Rio de Janeiro. Um abraço pra você, Fernanda. O seu esposo tá mandando um abraço pra você e também pra sua filha, querida Sara. Deus abençoe vocês, a família. Em tudo a mão do Senhor possa ser sobre sua vida. Saudade, hein? Um abraço pra vocês. O nosso querido irmão Aparício também deixou mensagem aqui no nosso site. Ele é de Brasília. Um abraço pro povo de Brasília. E ele diz aqui, ó, a paz do Senhor, minha querida, estimada irmã Lucélia Loureiro. Ah, que lindo ele escrevendo. Minha querida, estimada, que escrita linda. Por aqui tudo tranquilo, graças a Deus. Caminhando firmes em direção à Nova Jerusalém. Já estamos bem pertinho de nos encontrarmos com o nosso Salvador Jesus Cristo. Amém. Maravilha, não é? É bom ler as mensagens dos irmãos, a forma como os irmãos expressam o amor pelo Senhor. Isso é bom demais. Ele envia um forte abraço também para a esposa dele, a Francineide. E ela que está mandando um abraço para mim? Amém. Fica com Deus. Amém. Fica com Deus, Aparício, que o Senhor possa sustentar a sua vida. Todos os irmãos que deixaram mensagens aqui no nosso Facebook, no nosso site. Você sabe, né, que com o tempo são muitas mensagens, muitos recados, mas saiba que você é especial para o Senhor e que não é porque a sua mensagem não foi lida, ou melhor, lida ela foi. Ela não foi mencionada aqui. Não quer dizer que você não seja especial, tá? Mas é porque é muita gente. A gente glorifica o nome do Senhor com essa interação dos irmãos, com a alegria dos irmãos deixando mensagem. Louvado seja Deus. Você que já compartilhou, tem irmãos aqui compartilhando já com a gente aqui, com a rádio, seus pedidos de oração. Daqui a pouco a gente vai começar o Vinde a Mim. Mas antes, deixa eu deixar um versículo para você, a palavra do Senhor. Para você que acompanhou aqui, o Boa Tarde, Manaim. Muito obrigada, tá? A gente está chegando.

no final do Boa Tarde, Manaim. Mas antes de encerrar aqui, eu quero deixar a palavra, um texto da palavra do Senhor para o seu coração. Que acompanha, está acompanhando ali o banner do Boa Tarde, Manaim, tanto no Facebook, quanto também no nosso Instagram. Deus tem uma bênção para a sua vida, que nesse final de semana você possa se dedicar à obra do Senhor. Não esqueça dos cultos, não esqueça. 7 horas começa o culto no final de semana. 7 horas, tá bom? Sábado e domingo à noite, 7 horas. E a escola bíblica dominical, às 10 horas da manhã. Receba sua bênção, participe do culto, Deus tem uma bênção para o seu coração. A palavra do Senhor nos diz assim, lá em Mateus, capítulo 16, versículo 15. Disse-lhes ele, e vós, quem dizeis que eu sou? E Simão Pedro, respondendo, disse-lhe, tu és o Cristo, o Filho do Deus vivo. E Jesus, respondendo, disse-lhe, bem-aventurados és tu, Simão Barjonas, porque não revelou a carne e o sangue, mas meu Pai, que está nos céus. Que o Senhor possa se revelar a você todos os dias, que você possa viver com Deus uma experiência grandiosa. E que o

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1: A partir de outubro, entram em vigor novas regras para a doação de sangue do Brasil. Uma das mudanças é a redução do prazo de espera para a doação para quem fez tatuagem, maquiagem definitiva ou procedimentos estéticos, aplicação de botox, preenchimento e microagulhamento. Nesses casos, a doação poderá ocorrer após 7 dias, desde que os procedimentos tenham sido feitos em locais em conformidade com as normas de segurança. Se não for possível a avaliação de segurança do local, o prazo sobe para 4 meses. Para aqueles que têm piercing na boca, a doação de sangue poderá ser feita 4 meses depois da retirada. O prazo ficará menor também para quem passou por endoscopia ou utilizou anabolizantes sem prescrição médica. Pela nova regra, cai de 6 para 4 meses. O novo regulamento foi estabelecido por uma portaria pública de 3 de julho. A pasta cita a adoção do exame NAT Plus, desenvolvido por Biomanguinhos Fiocruz, que detecta hepatites B e C e também o parasita causador da malária nas bolsas e amostras de sangue e outras doenças. Com a triagem da malária, pessoas que estiverem em áreas endêmicas ou expostas a regiões de mata, bosque ou floresta poderão doar em 30 dias. Sem necessidade de esperar até um ano, como é atualmente. Idosos com ou mais de 70 anos poderão doar sangue. Atualmente, essa é a idade limite.
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0: Vinde a mim, todos os que estáis cansados e oprimidos, e eu vos aliviarei. Evangelho de Mateus, capítulo 11, versículo 28.
1: Vinde a mim.
0: O convite do Senhor é para que nós o busquemos. A partir de agora, ore ao Senhor, e Ele ouvirá a sua súplica. Ele aceitará a sua oração. A palavra nos garante isso.
1: O Senhor já ouviu a minha súplica. O Senhor aceitará a minha oração. Salmo 6, versículo 9.
0: Vinde.

0: A paz do Senhor, a você que está acompanhando aqui a programação da Rádio Manaim. Boa tarde, a paz do Senhor Jesus. Daremos início aqui ao programa Vinde a Mim. Posso dizer para você que esse programa, ele é um descanso. Um descanso para aquele que está aflito, para aquele que está sozinho. Né? Muitos irmãos vivendo provas e vivendo sozinho. Né? Sozinho que eu falo, às vezes sem um parente, sem um amigo. Mas nós temos o refrigério de ter o Senhor Jesus conosco nos momentos de aflições. E nesse programa, nós podemos dizer que abraçamos os irmãos, né? Aqueles que estão passando por situações difíceis, alguns vivendo depressões, enfermidades, desemprego. E nós estamos unidos aqui em oração. Convido você a fazer parte desse momento tão especial. E aqui ao meu lado, os pastores que vão participar do Vinde a Mim de hoje, o pastor Eduardo Brito. A paz do Senhor Jesus, seja bem-vindo.
1: A paz do Senhor, minha irmã, a paz do Senhor ao pastor Lauro e a todos os irmãos que já participam conosco aqui deste programa.
0: Amém, pastor Lauro, seja bem-vindo, a paz do Senhor Jesus. Pastor Lauro vem de longe, né?
2: Amém.
0: Vem um bocadinho longe, né?
2: A paz do Senhor, irmã Lucélia, a paz do Senhor, pastor Eduardo. É um prazer estar mais uma vez aqui, juntos, amém, unidos em oração.
0: Amém. Qual o tempo, mais ou menos? Uma hora, duas horas de distância?
2: Uma hora e 40, quase duas horas.
0: É depois
2: quando
0: ali
2: não,
0: de...
2: Quando não se pega trânsito.
0: É, depois ali de...
2: Santa Leopoldina, segue e vai a Santa Maria Retibá.

0: é sentido serra?
1: Ou é sentido... Pode ser sentido serra, mas eu passo aqui por Cariacica, né? Santa uhum. Leopoldina e em seguida ah, tá. Santa Maria de Jetibá, cidade serrana.
0: Amém, um abraço para os irmãos ali de Santa Maria de Jetibá. E você que está acompanhando, nós vamos orar. Nós vamos orar agora, nós vamos pedir ao Senhor uma bênção de comunhão, de libertação. Você que está em casa, vai nos ajudar neste momento em oração. Eu convido você a fechar seus olhos, os pastores vão orar neste momento. É você que está em casa, que vai nos ajudar, e você que quer participar, dobre seus joelhos, peça a Deus uma bênção neste momento. Eu tenho certeza que o Senhor há de visitar o seu coração.
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3: Deus eterno, nós clamamos pelo poder do sangue do Senhor Jesus. Aos teus pés, pedimos perdão, Senhor, que a nossa comunhão seja renovada e que o teu Espírito Santo nos leve a viver os mistérios da eternidade.
1: Amém, Senhor.
3: Que a glória de Deus se manifeste a cada coração que está participando desta reunião de oração. Sejamos fortalecidos pelo Senhor. Em nome do Senhor Jesus. Amém.

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Agora 3:11. A você que quer compartilhar o seu pedido de oração, lembrando que o nosso Instagram, nosso Facebook e o nosso site estão disponíveis. Se você quer enviar o seu pedido de oração e não quer ser identificado, você precisa informar tanto pelo WhatsApp quanto pelo site, tá bom? E às vezes os irmãos mandam mensagem no Facebook, no Instagram, pedindo oração, informa ali no Facebook e no Instagram e não querem que o nome seja mencionado, mas ele fica aberto, né? É uma plataforma que o nome fica visível. Agora, se você quer, fique mais reservado, envie mensagem pelo nosso site e pelo nosso WhatsApp. Nosso site é radiomanaim.com.br. E o nosso WhatsApp, você pode anotar o número, você que está no Brasil, 27 981 710048. Você que está no exterior, é só acrescentar o 55 55 27 981 710048. Nosso Facebook, facebook.com/radiomanaim. E o nosso Instagram, Rádio Manaim. Deixa sua mensagem, informa o seu pedido de oração e nós estaremos mencionando aqui o seu pedido e juntos nós estaremos orando ao Senhor. Agora, você busca o Senhor, peça a Deus uma bênção para a sua vida, porque nesse momento nós vamos tocar um louvor, nós vamos buscar a Deus e assim, logo após, daremos início para que possamos assim orar ao Senhor. E os seus pedidos, o pedido que você está enviando, nós estaremos mencionando neste momento. Daqui a pouco a gente volta.

0: Glória a Deus, 3:18, você está ouvindo a Rádio Manaim. 3:18, nós daremos agora início aos pedidos de oração. Os pastores já estão aqui com os pedidos e nós daremos início.
1: Nós queremos, já dando início aqui esse período de oração, nós vamos fazer uma intercessão especialmente a favor da nossa irmã Cirlei, na cidade de Vargem Bonita. A irmã está passando por um momento de muitas dores, nós vamos estar orando ao Senhor. Nosso Deus, clamamos a Ti pelo poder que há no sangue de Jesus, colocando em Tuas mãos a irmã Cirlei, vivendo esse período de enfermidade. Por isso nós pedimos, ouça o clamor da Tua serva, concede uma vitória, uma bênção, em nome de Jesus. Oramos também, Senhor, pela vida da irmã Sandra e juntamente com ela a necessidade do seu filho. Meu Deus, Tu sabes a luta que ela tem vivido como uma pessoa idosa, tendo que cuidar do seu filho, que também tem algumas necessidades. Opera para a glória do nome do Senhor. Dê forças, dê condição à Tua serva para cuidar, sim, Senhor, do seu filho. Oramos também, Senhor, pela vida desta irmã que não se identificou, mas que precisa de uma libertação, vivendo um momento de ansiedade, mas que a paz do Senhor seja sobre ela, que ela possa descansar em Teus braços. Oramos também, Senhor, a favor do pedido aqui do nosso irmão Manuel, da cidade de Linhares. Senhor, ele pede pela

0: saúde da sua mãe, Eurides Maria de Almeida, já internada há quase 30 dias, precisando do socorro do Senhor, quanto ao procedimento que ela necessita passar. Senhor, que tu possas abrir as portas, dando uma bênção. Nós oramos em nome de Jesus. Amém.
1: Amém. Meus irmãos, nós temos diversos motivos aqui para interceder, mas eu queria até pedir aos irmãos que anotem um motivo em especial. Ontem nós recebemos a notícia, pastor Lauro, irmã Lucélia, que o ungido Richard, ali de João Pessoa, sofreu um infarto. Então ele está no hospital, em estado muito grave, precisando das nossas orações. É uma pessoa muito querida, ele é pernambucano, sua esposa Cris, estão morando hoje por uma questão profissional em João Pessoa, Paraíba.
0: Amém.
1: Mas está precisando de um milagre, pedir aos irmãos que não só agora, mas anotem aí nos seus cadernos de oração, e nos próximos dias vamos estar intercedendo pelo Richard. Vamos orar. Nosso Deus, lembra-te do teu servo, o Richard, ali em João Pessoa, Paraíba. Faz aquilo que nós não podemos fazer. Socorre o teu filho. Sua esposa aflita, fortalece o coração dela e de toda a família, a igreja do teu filho, que clama nesta hora, que Deus possa operar um milagre. O teu servo possa sair daquele hospital para fazer aquilo que ele mais ama, que é cuidar das tuas ovelhas. Oramos, Senhor Deus, em nome do Senhor Jesus. Intercedemos também por esta nossa irmã que não quis se identificar, mas que passa uma luta muito grande relacionada à vida do seu esposo. Preocupação com as filhas que têm sofrido, mas que Deus dê estrutura a ela, às suas filhas, para suportar essa hora difícil e que esta família seja preservada na comunhão. Clamamos também por esta outra irmã de Contagem, Minas Gerais. Clamo pela sua vida espiritual e a sua saúde física. Que Deus vá ao encontro da tua filha, possa curá-la, mas principalmente que ela tenha saúde espiritual. Abençoa esta outra serva tua que não se identificou, mas aflita com o esposo desempregado. Meu Deus, tem misericórdia, abre uma porta. Não sabes o quanto é difícil para uma esposa, uma mãe, principalmente para o teu filho, viver esse desemprego. Mas que tu sejas o provedor desta casa e que essa porta se abra. Mas enquanto isso não acontecer, supre as necessidades dessa família. Não permitas que falte nada na mesa dos teus filhos. Intercedemos também, meu Deus, por esta tua filha que clama pela vida espiritual, quis precisar de uma bênção, de libertação, de renovo, mas com sinceridade ela chega diante do teu altar. Renova a fé, a vida espiritual e abençoa também a vida financeira. Tu sabes o momento difícil financeiro que ela tem passado, mas confia em ti, Senhor. E a nossa irmã aqui também que intercede pela sua filha, para que Deus traga de volta para a presença do Senhor, restaure a vida dela. Ela tem um reencontro com Deus, que a misericórdia do Senhor, que excede todo entendimento, possa alcançar a vida desta jovem e ela possa voltar para a tua casa. Oramos pela fé, meu Deus, em nome do Senhor Jesus. Amém.
0: Amém. Glória a Jesus. Eu gostaria também de fazer uma oração especial por uma ovelha minha, da igreja de Santa Teresa. Estive lá domingo levando a ceia para ela, é uma senhora acamada e ela tem estado sempre, né, participando dos programas da Rádio Manaim, da TV Web Manaim, e eu vou orar agora pela irmã Odete, amém? E na continuação os demais pedidos também. Nosso Deus, queremos apresentar a vida da irmã Odete diante do Senhor, para que a tua boa mão esteja

0: Seja estendida sobre ela, dando sempre, Senhor, conforto, consolo, que na verdade temos presenciado, e mesmo na luta da enfermidade, ela tem estado com alegria, Senhor. E pedimos, continue abençoando a tua serva, irmã Odete, em nome de Jesus. Amém, Senhor. Oramos também ainda a favor desta família que pede, mesmo sem se identificar, mas por uma bênção especial, até mesmo pela vida da filha, que tem se comportado com um determinado vício, que tem prejudicado, que o Senhor possa dar uma bênção, trazê-la de volta para a casa do Senhor, para o caminho do Senhor. Oramos também, Senhor, pela vida espiritual desta irmã, residente ali no Rio de Janeiro, precisando de uma bênção, de renovo. São tantas as necessidades nesta última hora, Senhor, mas nós clamamos, preserva a vida da tua filha, sustentando no caminho da eternidade, Senhor. Queremos também aqui, juntamente com o pastor Daniel, da igreja de Foz do Iguaçu, que pede por sua família, alguns momentos difíceis, algumas lutas que tem, ó Deus, estado travada nesta última hora, mas o Senhor já tem abençoado, e que o Senhor continue abrindo portas e abençoando a vida do teu servo e toda a sua família, Senhor, em nome de Jesus. Também, Senhor, que está o pedido desta irmã que não se identificou, mas pede pela vida da sua filha, por algumas necessidades, até por definições na sua vida secular, particular, mas Deus dê uma experiência, não só na sua vida material, mas especialmente na vida espiritual, que ela seja renovada na tua presença, em nome de Jesus. Amém.
1: Amém, Senhor. Senhor, abençoa a tua filha Débora, ali de Afonso Cláudio, Espírito Santo. Em especial a sua irmã, que no mês que vem vai passar por uma cirurgia muito importante. Que o Senhor vá à frente dessa causa, e o Senhor, que é o médico dos médicos, possa agir, que a tua filha, com toda a família, receba esta vitória. Dá uma bênção também à irmã Vera Lúcia, ali da Bahia, a cidade de Rio Bonito, tem clamado, Senhor, pela sua saúde, angústias que ela tem passado relacionadas à sua família, situações que estão acontecendo. Ser, Senhor Deus, o socorro, a fortaleza da vida da tua filha. Ela mesmo declara que não tem mais lágrimas para chorar de tantos sofrimentos. Envia, Senhor, o teu consolo, a operação viva do teu espírito, e que a tua filha possa vencer mais esta batalha, que é difícil aos olhos humanos, mas tudo é possível ao que crê, e nós cremos no teu poder. Também o teu filho Rafael, aqui de Vila Velha, renova a sua força, a sua fé, dá uma experiência a ele junto à congregação, a sua dedicação, a sua entrega voluntária. Que a vida de Rafael esteja no altar de Deus e que as experiências com o Senhor se renovem. Deus, também lembra-te da tua filha Patrícia, que pede oração pela sua família, especialmente a saúde do esposo. Nesse momento, ele deu entrada no INSS em um processo, está dependendo de um resultado aí do INSS. Eles têm passado essa luta tão difícil, mas move todas as coisas para o bem dessa casa, e que tudo seja para a glória do Senhor Jesus. Também abençoa o teu filho, que pede uma bênção em favor do filho Gustavo, que Deus possa libertar dos vícios e tirar ele das más companhias, resgatá-lo deste mundo e trazê-lo de volta ao seio da igreja. Senhor Deus, nós oramos, nós intercedemos, porque confiamos no Deus vivo.
0: Amém.
1: Em nome do Senhor Jesus, amém.
0: Também, Senhor, queremos

0: apresentar a irmã Carla, de João Pessoa, na Paraíba. Senhor, tu tens visto a aflição dos últimos dias na vida da tua filha, especialmente na vida financeira. Socorre, abençoa, abra portas, Senhor, abra portas para que a tua filha tenha condição de continuar sobrevivendo e arcando com as suas responsabilidades. Também queremos apresentar a vida da Jucileia, da igreja de Iconha. Senhor, ela precisa de uma bênção espiritual. Por certo, a Deus, as lutas, as investidas contra a vida física, contra o lar, mas opera a vitória. Que o Senhor possa ser escudo na vida e no lar da tua filha.
1: Amém.
0: A tua bênção, Senhor. Oramos também a favor, Senhor, da vida da Juliana, do seu esposo Márcio, da igreja de Divinópolis, em Minas Gerais. Senhor, o casamento precisa ser renovado. É um pedido que a tua serva faz e nós cremos que o Senhor é aquele que pode renovar. Opera uma bênção. E também, Senhor, na necessidade aqui colocada pela tua serva em relação, ó Deus, aos compromissos que precisam ser arcados pelos teus filhos e têm enfrentado algumas dificuldades. Mas nós cremos no teu poder. Abençoa este casal, em nome de Jesus. Também, Senhor, a tua serva que não se identificou, mas precisando aqui de uma bênção, também espiritual, física, especialmente das filhas. Senhor, que a tua boa mão se estenda para ajudar o teu povo e especialmente a tua serva que ora, clama ao Senhor. Oramos também, Senhor, em favor da irmã Marlene. Vive um momento também difícil na saúde, tratamentos. Ó Deus, já um problema de saúde já por mais de 3 anos. Mas nós clamamos, Senhor, porque cremos no teu poder. Estenda as tuas mãos, ajuda a tua filha a suportar esse momento de tratamento, mas que a fé permaneça firme no Senhor. Também oramos por esta necessidade aqui da tua serva, que não se identifica, mas pede pelo seu sobrinho, né, neto, criança ainda com 3 meses de nascido, precisando de uma bênção. Ó Deus, nós apresentamos diante de ti o clamor da tua serva e pedimos assim em nome de Jesus.

0: Louvado seja o nome do Senhor por este momento tão especial que nós podemos viver aqui nessa rádio, viver em comunhão com o corpo, com a igreja e ter a presença do Senhor nas nossas vidas, nos nossos lares, no nosso local de trabalho, você que está na rua, onde quer que você esteja, ouvindo essa rádio, participando conosco em oração. Chegamos aqui ao momento final do Vinde a Mim. Devido a esse momento que estamos vivendo com relação à política, nós temos um horário meio restrito com relação aos irmãos que estão conectados conosco ali na nossa Rádio Manaim FM 100,3 ali em Dionísio. Então, por isso, nós vamos encerrar um pouquinho antes. Mas eu já quero agradecer a você que ficou conosco, agradecer também aqui aos pastores presentes. São muitos pedidos, né, pastor Eduardo Brito?
1: São muitos pedidos. Chegaram aqui, inclusive palavras também de gratidão, de louvor pelas orações respondidas. Pois nós encurtamos um pouquinho o tempo, mas a bênção de Deus, ela está sendo sem medida sobre os nossos corações. Ele está suprindo todas as nossas necessidades.
0: Amém. Glória a Jesus. Nós vamos encerrar. Nesse momento eu convido aos pastores que estão conectados conosco, a impor as mãos, nós vamos orar, o pastor Lauro vai encerrar, também você que é obreiro, você que é diácono, você que é pastor ungido, seja nessa mesma comunhão conosco, as irmãs de oração, servas do Senhor, nós vamos orar, nós vamos encerrar esse momento glorificando a Deus. Porque apesar dos pedidos não ter sido lidos, nós cremos no poder do nosso Senhor. Nós vamos orar neste momento.
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3: Nosso Deus, queremos já no encerramento deste programa intensificar aqui o nosso clamor por aqueles que enviaram seus pedidos e não foi possível citá-los, mas com certeza todos já estão diante do teu altar. Amém. Portanto, Senhor, colocamos diante de ti as nossas orações, os nossos ouvintes, para que o Senhor esteja estendendo a tua bênção a todos, para a glória do teu nome. Oramos em nome de Jesus. E em teu nome dizemos que a graça maravilhosa do nosso Senhor e Salvador Jesus Cristo, o amor de Deus, nosso Pai, e as consolações do Espírito Santo de Deus, seja sobre todos vós, amados, hoje e sempre. Amém.
1: Amém.
0: Amém. Glória a Deus. Já desejo aos irmãos um excelente final de semana, que o Senhor possa abençoar a vida dos irmãos. Que o Senhor possa sustentar cada um. Lembra do culto, hein? Lembra do culto, final de semana, 7 horas, sábado e domingo à noite, 7 horas da noite. E a EBD, é claro, às 10 horas da manhã. Aos pastores, a paz do Senhor, um excelente final de semana.
1: A paz do Senhor, irmã Lucélia, pastor Lauro, e a todos os irmãos, que seja um final de semana de bênçãos.
3: Amém. A paz do Senhor, irmã Lucélia.
0: Amém, paz do Senhor.
3: Pastor Eduardo, que Deus abençoe a todos.
0: Amém. A paz do Senhor.

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1: Atualmente, 18 condições de saúde dão direito ao auxílio por incapacidade temporária, conhecido popularmente como auxílio-doença. E a aposentadoria por incapacidade permanente, a antiga aposentadoria por invalidez, sem que seja necessário pagar o mínimo de contribuições previstas à Previdência. A lista foi ampliada por meio de portaria publicada em julho deste ano, quando a gestação de alto risco passou a integrar as condições que isentam de carência a concessão de benefícios por incapacidade. São elas: tuberculose ativa, hanseníase, transtorno mental grave, desde que cursando com alienação mental, estado de comprometimento psicológico que impede a pessoa de exercer as atividades no dia a dia, neoplasia maligna, cegueira, paralisia irreversível e incapacitante, cardiopatia grave, doença de Parkinson, espondilite anquilosante, nefropatia grave, estado avançado da doença de osteite deformante, síndrome da deficiência imunológica adquirida, contaminação por radiação com base em conclusão da medicina especializada, hepatopatia grave, esclerose múltipla, acidente vascular encefálico agudo, abdômen agudo cirúrgico e gestação de alto risco. O INSS ressalta que todas as 18 doenças e afecções listadas somente são enquadradas como isentas de carência quando apresentarem quadro de evolução aguda e quando atendem a critérios específicos de gravidade. Portanto, é preciso que a documentação a ser apresentada comprove a incapacidade.
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Louvado seja o nome do nosso Senhor Jesus. Estamos chegando para mais uma edição do programa Vencendo Vem Jesus. Maranata, Maranata, Maranata, o Senhor Jesus vem. Edição desta sexta-feira, hoje 28 de agosto de 2026. Sim, 26 no final, 28 na frente. 28 de 2026. Juntos, a partir de agora, nesse meiozinho de tarde, daqui um pouquinho cai da tarde, comecinho da noite. Tivemos agora há pouco o programa Vinde a Mim. E agora nós teremos uma palavra de esperança. Mas deixa eu falar com você que você vai poder participar conosco através das nossas plataformas digitais, o nosso site radiomanaim.com.br, o nosso Facebook, facebook.com/radiomanaim. Participe conosco também através do nosso Instagram, o Instagram da Rádio Manaim, e através aqui também do nosso WhatsApp. 27981710048 para você participar, mandar sua mensagem. Pode gravar o seu áudio também, mandando um abraço, a paz do Senhor para quem você quiser, alguém que está aniversariando hoje. Pode falar onde você está, ouvindo aí a programação da Rádio Manaim. Você já tomou o cafezinho da tarde, já está preparando a janta. O que você está fazendo agora aí, hein? Uma sexta-feira, 4h16 da tarde. Muita gente chegando do trabalho. Como é que tá sendo aí a sua sexta-feira? Conta para mim. E vamos aqui, no decorrer da tarde, batendo aquele papo maravilhoso, né? Essa interação dos queridos e amados ouvintes, amigos e irmãos, conosco aqui, tem sido muito bacana aqui no nosso WhatsApp também. Bom, e aqui nosso querido pastor Lauro de

0: Souza Ferreira. Pereira. É, Pereira. Pastor, paz do Senhor Jesus, nosso querido que vem lá da região serrana, não é isso, pastor?
1: Isso mesmo, a paz do Senhor, pai.
0: Paz do Senhor.
1: Estamos bem aqui junto a você, com esse programa maravilhoso.
0: Glória a Deus. Pastor está conosco aqui e o Senhor vai usar o seu servo como um vaso em suas mãos. O Espírito Santo do Senhor estará falando através do seu servo para trazer uma palavra de esperança, uma palavra de alegria, uma palavra de encorajamento para nós que estamos aqui nesse mundo, aqui nessa terra. Mas, ó, nós não somos daqui. Estamos como aqueles que estiveram em tendas, né? Saindo do Egito, indo para a terra prometida. E é uma promessa, como eu falei três vezes, Maranata, Maranata, Maranata, o Senhor Jesus vem, ele vem nos buscar para nos levar para essa terra maravilhosa, prometida aos teus servos, a Canaã Celestial. Nosso querido pastor, pastor Lauro está aqui conosco, pastor Lauro de Souza Pereira, e nós vamos então começar o programa Vencendo Vem Jesus com uma palavra de esperança. Música.

Nós cumprimentamos a todos os nossos ouvintes com a paz do Senhor Jesus. E como já foi dito pelo nosso companheiro aqui, o Faé, esta tarde vamos estar aqui trazendo um texto da Palavra do Senhor, e exatamente para corroborar com este programa, que é uma palavra de esperança. E eu gostaria de ler aqui, junto com os nossos ouvintes, a Palavra do Senhor no livro de Atos dos Apóstolos, no capítulo 7, leremos versículos 55 e 56. Assim nos fala a Palavra do Senhor: "Mas ele, estando cheio do Espírito Santo e fixando os olhos no céu, viu a glória de Deus e Jesus, e estava à direita de Deus. Louvado seja o nome do Senhor." Este texto está relacionado com a vida de Estevão. E Estevão foi um dos primeiros diáconos a ser levantado na igreja primitiva. E um homem, como diz a palavra, cheio do Espírito Santo, e que sempre se colocava à disposição para cuidar do povo naquela época, das viúvas, dos necessitados, um homem de Deus, separado para o trabalho da obra do Senhor. E Estevão, exatamente por fazer parte desta obra do Espírito Santo, Estevão, ele sofreu perseguições e até chegou a ser condenado à morte por apedrejamento. E o texto que nós lemos fala exatamente deste momento, quando ele estava na praça ali para ser julgado, sentenciado, e obviamente ele seria ali apedrejado até a morte. Mas o que queremos deixar aqui nesta tarde é que Estevão, ele não olhou para os que estavam à sua volta, o condenando, o julgando, mas a palavra nos fala que ele, cheio do Espírito Santo, ele fixou os olhos no céu. Ele olhou para o céu. E nos faz lembrar aqui do Salmo 121 de Davi, nos dois primeiros versículos, quando Davi diz assim: "Elevo os meus olhos para o alto, né? E de onde me virá o socorro? O meu socorro vem do Senhor, que fez os céus

e a terra. Então Estevão, vivendo aquele momento difícil ali, mas ele não olhou à sua volta, ele olhou para o céu. Porque aquele que olha para o céu vê a glória de Deus. Foi o que Estevão viu. Ele olhou para o céu, ele viu a glória de Deus e Jesus que estava ali à direita de Deus. Fica para nós uma palavra aqui, até de ensino. Se você está vivendo momentos, talvez de uma perseguição, de alguns julgamentos, onde você se sente coagido, a palavra que o Senhor tem para nós, para você ouvinte nesta tarde, não olhe para a sua volta, porque se você olhar a sua volta, você vai contemplar pessoas que, por certo, vão te trazer decepções. Mas, na verdade, temos que seguir aqui o exemplo de Estevão. Ele, diante de uma perseguição, de uma prova vivida, ele não olhou para as pessoas que estavam ali julgando e até com pedras nas mãos para ali lançar contra ele, diante de um julgamento feito devido à sua fé. Mas ele olhou para o céu. Saiba que o céu está aberto para aqueles que olham para Jesus. As portas do céu se abrem e o Senhor, ele derrama sobre os seus servos a bênção do livramento, da vitória, do socorro. É exatamente a expressão de Davi, né? De onde me virá o socorro? O meu socorro vem do Senhor, mas não é qualquer Senhor. É o Senhor que fez os céus e a terra. Só há um, o nosso Deus. Portanto, quando você se sentir diante de provas, de lutas, talvez de perseguições, de ataques, não olhe para as pessoas, mas olhe para Jesus, porque Ele abre os céus e derrama bênçãos sobre a sua vida. Que Deus nos abençoe.

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1: Hoje eu vou te dar uma dica para cuidar do seu patrimônio. Você deu 3 meses de aluguel como garantia de caução ao alugar um imóvel, entregou as chaves na vistoria final e o proprietário está demorando para devolver o valor? Fique atento! A caução em dinheiro deve ser depositada em uma conta poupança conjunta e, ao final da locação, deve ser devolvida ao inquilino acrescida de todos os juros e rendimentos do período, descontados apenas eventuais reparos comprovados pelo locador. Exija o comprovante de rendimento da conta poupança na hora do acerto final. Esse foi o seu Minuto Imobiliário. Se tiver dúvida, mande pra gente. Até a próxima!
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1: A Prefeitura de Anchieta, no sul do Espírito Santo, está com processo seletivo aberto para a contratação de funcionários de forma temporária para 5

0: Opções. Ao todo, 11 vagas para cuidador social, profissional de educação física, pedagogo social, instrutor de música e psicólogo. Segundo o edital, as vagas foram abertas para atender a demanda da Secretaria Municipal de Assistência Social e Direitos Humanos. No caso do cuidador social, os profissionais atuarão em casa de passagem Lá Renascer. As demais funções também são vinculadas ao atendimento da demanda da Secretaria Municipal de Assistência Social, conforme especificado no quadro de vagas do edital. O processo seletivo acontecerá por meio de análise de títulos e experiência profissional, conforme os critérios estabelecidos no edital. A avaliação considera as informações de documentos apresentados pelos candidatos no momento da inscrição. A classificação final fica definida a partir da soma da pontuação obtida pelos candidatos na análise dos documentos e dos critérios previstos para cada cargo. Foram abertas 111 vagas gratuitas para os cursos de qualificação profissional por meio do programa Qualifica VIX, realizado em parceria com o Senac Espírito Santo. As pré-inscrições já estão disponíveis no portal VIX Cursos e as oportunidades são destinadas a moradores da capital ou pessoas que trabalham no município e contemplam formações nas áreas de beleza, gastronomia, atendimento, cuidados, turismo e hotelaria. As aulas serão realizadas na unidade Senac Beira Mar, em Vitória, capital do Espírito Santo.
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Glória a Jesus, que maravilha ter esse brilho celeste em nossas vidas. É o Espírito Santo. Louvado seja o nome do Senhor. Glória a Jesus, irmãos aqui conosco, louvado seja o nome do Senhor Jesus. Olha conosco aqui, a paz do Senhor, me chamo Sofia, sou da ICM de Guarulhos, Vila União, Pastor Luciano. Gostaria de mandar um boa tarde muito especial para as minhas primas Júlia e Heloísa e minha avó Inês e minha irmã Nadine e para todos os irmãos que estão ouvindo a Rádio Manaim. Amém, minha irmã. Glória a Deus. Nossa irmã Sofia. Olha, tem um pedido aqui do nosso querido pastor Luiz Carlos Nunes, pedido

0: de intercessão pela saúde da irmã Laura Maestrini Rocha, que é a esposa do nosso querido pastor Jorge Rocha, que no próximo dia 29, que é amanhã, a irmã será submetida a uma cirurgia cardíaca com colocação de uma ponte de safena. O procedimento será às 9 horas da manhã. Os irmãos estejam orando por ela. É um pedido aqui do nosso querido pastor Luiz Carlos Ribeiro Nunes, pedido também da coordenação de Carapina. E a gente pede para aqueles irmãos que poderão fazer doação de sangue, que procure o banco de sangue ali do Emões, na Avenida Leitão da Silva, 1089, bairro Gurijica, em Vitória. Em nome, né, precisamos de 10 doadores, em nome da irmã Laura Maestrini Rocha. E a gente já agradece os irmãos. A você que não pode fazer essa doação, você que está longe, né? Ore. A paz do Senhor Jesus, irmão Elias Faé, aqui Maria Bento, Matheus Terceira de BH, Minas, da ICM, do bairro das Indústrias. Estou aqui desde cedo ouvindo essa abençoada Rádio Manaim. Um abraço fraternal. Fique com Deus. Amém, minha querida irmã. Louvado seja o nome do Senhor Jesus. Irmãos ligando, irmãos ligados na programação, participando conosco, tem mais gente aqui conosco nessa tarde maravilhosa. Olha quem está conosco aqui, a Silvana Santana Nassif, nossa querida irmã, sempre conosco na nossa programação, nas orações, no Vinde a Mim, na madrugada, no culto ao meio-dia, compartilhando os nossos banners, nossa irmã aqui da região metropolitana da Grande Vitória, do bairro da cidade de Cariacica. Abel Lopes, nosso queridão, nosso querido pastor lá em São José dos Campos, São Paulo. A paz do Senhor Jesus, irmão Elias, chegamos em mais um final de semana. Que maravilha, glória a Deus. Ótimo final de semana para você, para todos os irmãos desse imenso Brasil e do exterior. Estamos juntos, hein? Até às 19 horas. Opa, que maravilha. Eu gosto dessa companhia dos irmãos. Ademir Araújo Silva conosco também. Nosso queridão ali, Ademir Araújo Silva. Tem João Molevade, a paz do Senhor Jesus, irmão Elias, pastor Lauro, amados irmãos, glória a Deus, uma boa tarde. Nossa querida irmã Ana Flor de Vista Alegre também, pedindo oração em favor do Paulo e do Márcio, a quem nós temos orado. E pedindo a bênção do Senhor Jesus. Vamos louvar, vamos bendizer o nome do nosso Senhor Jesus. Porque só Ele é digno de toda honra, de toda glória e de todo louvor. Ah, vamos lembrar que hoje, né? Hoje é sexta-feira, um dia separado para a família. Temos culto no lar. E vamos pedir uma bênção para o Senhor, para as nossas vidas, para as nossas famílias. Lembrando que 19h30 nós temos Família, um projeto de Deus. Aqui pela Rádio Manaim, às 20 horas também, uma palavra do Senhor para os nossos corações. Lembrando que 21h40 nós teremos, dentro do fim desse dia, a participação de pastores aqui na bancada, momento de oração, uma palavra de esperança, o Senhor falando aos nossos corações, o Espírito Santo do Senhor fazendo a obra no meio do teu povo. Vamos então louvar, bendizer o nome do Senhor.
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1: Com o retorno às aulas, muitos pais voltaram a observar dificuldades de concentração, agitação e impulsividade nos filhos. Embora esses comportamentos possam levantar suspeitas de transtorno do déficit de atenção e hiperatividade, o conhecido TDAH, nem toda criança distraída ou inquieta tem um transtorno. Em muitos casos, fatores como excesso de tempo em frente às telas, ansiedade, podem provocar sintomas semelhantes. A distinção é importante porque um diagnóstico equivocado pode levar tanto ao uso desnecessário de medicamentos quanto ao atraso no tratamento de crianças que realmente convivem com o TDAH. A neurocirurgiã pediátrica e neuropsiquiatra infantil Larissa de Souza explica que o principal critério para diferenciar o transtorno de situações passageiras está na persistência dos sintomas. Segundo ela, o TDAH não aparece apenas em determinados momentos ou após um período de uso intenso de celular.

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2: Olá, ouvintes da Rádio Manaim. Eu sou Andréia Talma e vamos conversar com a psiquiatra, pediatra e médica do adolescente, a doutora Ana Peixoto. O tema de hoje é influência da era digital no nosso pensamento.
3: Obrigada, Andréia, pelo convite. Agradeço a todos a Rádio Manaim de nesse momento estar aqui com vocês. E essa é uma pergunta extremamente atual da influência da era digital na nossa vida e no nosso pensamento. Bom, o que eu tenho para falar sobre este momento que vivemos, que tem impactado a todas as gerações de todas as idades, é uma só. Se tem influência, Andréia? Tem. Por quê? Dentro de um comportamento, você, do seu desenvolvimento de uma forma geral, você repara, você herda algumas características comportamentais dos seus pais, dos seus avós, você herda algumas características ou em termos de doença, você pode desenvolver a doença que seus pais tiveram, que seus avós tiveram. A única coisa que você não herda é pensamento. O pensamento, ele está inserido dentro da época que você vive. Ele depende da cultura onde você está. Então você não herda o pensamento. E qual é o pensamento dessa nossa era? É digital. Então o que que nós estamos fazendo? Nos adaptando a essa era. E como que nós fazemos essa adaptação sem nos impactar? Lembrar que apenas a parte digital, as mídias, tudo isso, ela faz parte. Ela não é o todo da nossa vida, percebe? Ela só vai te trazer prejuízo, André, se você ficar pensando nisso o tempo todo, se ela ocupar o seu pensamento o tempo todo. Então o seu pensamento, ele tem que estar ocupado de outras coisas, tem que estar ocupado a sua vida espiritual, tem que estar ocupado com a sua vida pessoal, o seu trabalho, os seus sonhos, as suas metas de vida. Se você para com tudo só para ficar em rede social, em mídia social, percebe? As outras áreas vão ficar comprometidas. Então assim, lembre-se sempre, ela faz parte da sua vida, ela não é a sua vida. Então você tem que ter tempo para as outras coisas e colocar prioridades nesse tempo. O que é mais importante hoje? É eu chegar em casa e ficar no celular? É olhar o que as pessoas estão publicando? Ou eu chegar em casa, dar atenção às pessoas que moram comigo? Ou eu valorizar o tempo que eu tenho dividindo com as pessoas que eu amo? Então ela vai te influenciar só se você deixar. E isso em todas as idades, tanto no seu filho pequeno, como no seu filho adolescente, como você adulto, você de idade. Independente da sua idade, ela só vai gerenciar a sua vida se você permitir. Então o conselho que eu posso dar, a orientação que eu posso falar com vocês, é não deixe. Deixe ela fazer parte, mas não ela dominar a sua vida.
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1: Com o tempo mais frio e seco nesses meses do ano, aumenta os casos de rinite alérgica, doença que provoca sintomas como espirros, nariz entupido e coceira. O que muita gente não sabe é que os principais medicamentos indicados para controlar a doença podem ser retirados gratuitamente por meio do Programa Farmácia Popular. Atualmente, este programa oferece dois princípios ativos para o tratamento da rinite: budesonida e dipropionato de beclometasona, ambos em spray nasal. Os medicamentos são disponibilizados em farmácias credenciadas mediante a apresentação de receita médica válida, emitida por profissionais do Sistema Único de Saúde, o SUS, e da rede privada. Na Grande Vitória, no Espírito Santo, o programa está presente em 222 farmácias credenciadas: 76 em Vila Velha, 52 em Cariacica, 40 na Serra, 33 em Vitória, 16 em Guarapari e 5 em Viana. Os medicamentos oferecidos pelo programa atuam diretamente sobre a inflamação da mucosa nasal, responsável pelos sintomas mais comuns da rinite alérgica. Os especialistas ressaltam, no entanto, que nem todo quadro de obstrução nasal é provocado por rinite. Alterações como desvio de septo, pólipos e sinusites podem apresentar sintomas semelhantes, tornando a avaliação médica indispensável para definir o tratamento mais adequado. Os sprays nasais distribuídos gratuitamente pela Farmácia Popular fazem parte do tratamento de primeira escolha para rinite alérgica. Esses medicamentos continuam sendo amplamente recomendados pelas principais diretrizes médicas, mesmo com o surgimento de medicamentos mais recentes no mercado.
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1: Eu quero saudar todos com a paz do Senhor Jesus. Nós vamos ler a palavra de hoje, o texto que está no Evangelho segundo João, capítulo 1, no verso 29. No dia seguinte, João viu a Jesus que vinha para ele e disse: Eis o Cordeiro de Deus que tira o pecado do mundo. O pecado, ele é um peso para o homem. E o pecado, na verdade, são as nossas ações, pensamentos, atitudes, o que falamos, tudo aquilo que não é da vontade de Deus. Pecado é sinônimo de desobediência, de estar longe. E quando o homem vive em pecado, ele só tem um alvo, que é a morte. Porque o salário do pecado é a morte. Mas quando nos encontramos com Jesus, temos uma dádiva, um Cordeiro vivo, Cordeiro eterno, Jesus Cristo. E Jesus aqui apontado por João Batista como Cordeiro

0: de Deus que tira o pecado do mundo, ele hoje é vivo no nosso meio, porque ele já morreu e ressuscitou, já foi assunto aos céus e já abriu um novo e vivo caminho para que nós pudéssemos trilhar. Você nesse momento está me ouvindo. Você já pensou que se arrepender dos seus pecados, entregar-se ao Senhor Jesus, pode tirar toda a angústia, toda a tristeza, tudo aquilo que não glorifica a Deus e pode te dar esperança? Paulo diz que agora, pois, permanece a fé, a esperança e o amor, com o conhecimento do Cordeiro, com viver com o Cordeiro, aceitar o Cordeiro de Deus que é Jesus Cristo, a fé vai ser gerada, a esperança vai voltar a nascer e o grande amor do Senhor, ele vai todos os dias estar ao seu lado. Você precisa, eu preciso, nós precisamos estar perto do Senhor, nós precisamos conviver com esse Cordeiro todos os dias. Todos os dias precisamos ter os nossos pecados perdoados. Pecamos porque somos falhos e imperfeitos. Mas lembre-se, eu não preciso me culpar, nem você precisa se culpar. Precisamos apenas nos arrepender, aceitar Jesus como o Cordeiro de Deus e termos uma vida nova na presença dEle. E prosseguirmos em santificação perto dEle. É estar ao lado dEle, é viver com Ele, é conviver com Ele, é ouvi-Lo, é ter o Seu Espírito Santo ao nosso lado, nos guiando, nos direcionando. João Batista conheceu que Jesus era o Cordeiro de Deus. E nesse momento, nós estamos tendo, você e eu, a oportunidade mais uma vez de conhecer o Cordeiro de Deus em Jesus Cristo e de ter os nossos pecados perdoados e ter a nossa vida na presença dEle, com uma certeza que o nosso inimigo foi aniquilado, que é a morte. O último inimigo a ser aniquilado é a morte. E esse foi tragado na cruz do Calvário pelo Cordeiro de Deus. Meu amado, minha amada, eu quero te dizer uma coisa. Aceite a Jesus. Deposite no Senhor Jesus todas as suas necessidades. Confesse os seus pecados e se encontre com o Senhor com o nascer do dia, todos os dias, na sua presença. Que Deus te abençoe. Que Deus te encha da sua graça e que você desfrute dessa leveza que é ter o Senhor Jesus na sua vida, sem pecados e com uma certeza que no porvir vamos conhecê-lo face a face, com uma vida eterna pela frente. Que Deus te abençoe e te guarde. Amém.
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Jesus, louvado seja o nome do nosso Deus. 5:34 aqui na Rádio Manaim, aqui no nosso Instagram, nossa querida irmã Maria Raposo, louvado e exaltado seja o Senhor, amém, minha irmã, glória a Jesus. Os irmãos participando conosco, interagindo, e que maravilha, né? Ter a participação dos irmãos conosco. A paz do Senhor, aqui é Fábio Souza de Pinheiros, Espírito Santo. Um abraço a todos que estão ligados nessa rádio que amo. Um abraço, Elias Faé, ótimo início de noite para todos. Um abraço aos irmãos aí em Pinheiros. Maravilha, se não me engano, nosso querido pastor Luiz Carlos Nunes já esteve à frente aí de alguma igreja ou desse polo aí, né? Nosso querido pastor Luiz Carlos Ribeiro Nunes fala muito de Pinheiros. Um abraço aos queridos e amados irmãos em Pinheiros, ligados na programação da Rádio Manaim.

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1: Envelhecer faz parte da vida, assim como os cabelos ficam brancos e a pele perde elasticidade. Os rins também passam por mudanças naturais com o passar dos anos. Os rins funcionam como dois filtros que trabalham sem parar desde o seu nascimento. Todos os dias filtram grandes volumes de sangue, eliminam toxinas, regulam a quantidade de água e sais minerais do organismo, ajudam no controle da pressão arterial e participam da produção de hormônios importantes. É natural que após décadas de funcionamento contínuo, ocorra uma redução gradual da capacidade de filtração, e esse processo costuma ser lento e, quando não está associado a outras doenças, não necessariamente compromete a qualidade de vida. O problema surge quando o envelhecimento natural dos rins é acelerado por fatores que podem ser prevenidos ou controlados. Estão entre os fatores que podem prejudicar a saúde renal. Por isso, cuidar dos rins não deve ser uma preocupação apenas na velhice. A preservação da função renal começa com o controle desses fatores ao longo de toda a vida. Muitas pessoas acreditam que uma creatinina dentro dos valores de referência significa obrigatoriamente que os rins estão funcionando normalmente. Nem sempre é assim. Com o avanço da idade, ocorre a redução da massa muscular, o que pode influenciar os níveis de creatinina no sangue. Por isso, atualmente os médicos utilizam fórmulas que estimam a taxa de filtração glomerular e analisam os resultados em conjunto com outros dados clínicos e laboratoriais.
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ano de 2002, na região serrana do estado do Espírito Santo, em uma de nossas igrejas, foi entregue um sonho, no qual era visto um culto de casamento. Em frente ao púlpito e em toda a igreja, havia uma decoração composta por cachos de uva. Era visto uma irmã tocando um louvor novo em um teclado branco. E esse louvor trazia uma grande bênção para a igreja. Essa irmã buscou o Senhor e entendeu que o casamento mais esperado pela igreja é o casamento da igreja fiel com o Senhor Jesus. As bodas do Cordeiro. Os cachos de uva tipificam a alegria do Espírito Santo dos fiéis que venceram. Estão cheios do Espírito, louvando ao Senhor. Estas são as verdadeiras palavras de Deus.

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3: A plataforma Pode Falar, que oferece acolhimento, escuta qualificada e orientação em saúde mental para pessoas de 13 a 24 anos, está disponível no aplicativo SUS Digital, disponível na App Store e no Google Play. A expectativa do Ministério da Saúde é que o serviço alcance a média de 11 mil atendimentos mensais. O projeto é resultado de uma parceria com o Fundo das Nações Unidas para a Infância, a Unicef, para fortalecer o cuidado em saúde mental no Sistema Único de Saúde, o SUS. A plataforma oferece um espaço seguro de escuta e orientação e contribui para reduzir barreiras de acesso, especialmente entre pessoas que ainda não procuraram atendimento presencial. Para acessar a plataforma, basta entrar no aplicativo Meu SUS Digital e selecionar a opção Pode Falar na área de mini aplicativos. O usuário será direcionado para o serviço que funciona de segunda a sábado, de 8 da manhã às 10 da noite, horário de Brasília. O atendimento pode ser anônimo se a pessoa preferir. Os teleatendimentos, segundo o Ministério, são realizados por alunos de graduação e pós-graduação de diferentes áreas, como psicologia, medicina e educação, que atuam sob a supervisão de professores, recebem formação contínua e seguem protocolos específicos para cada situação apresentada. A pasta reforma que quando o sofrimento psíquico for persistente, prejudicar a rotina, os estudos, o trabalho ou as relações, ou em situações de crise, é importante buscar atendimento presencial.

maravilha, glória a Jesus. Louvado seja o nome do nosso Senhor. Deixa eu mandar um abraço aqui à nossa querida irmã Maria Gomes, em Itamaraju, na Bahia, desejando uma boa noite e a paz do Senhor Jesus. Paz do Senhor também para nossa querida irmã Nilva Cardoso, em Santana do Paraíso, desejando a paz do Senhor Jesus a todos os irmãos. Mandando abraço para sua família, para as irmãs da igreja, para a jovem Isabel, no centro da cidade de Ipatinga. Também aqui, ó, pai do seu irmão Elias Fael, um abraço para você e para todos da equipe da Rádio Manaim. Louvado seja o nome do Senhor. A Ialene Maria da Silva. Amém, minha irmã. 6:10 aqui na Rádio Manaim. Lembrando que 19:30, família, um projeto de Deus, não perca.

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1: A bandeira tarifária segue amarela neste mês de agosto, informou a Agência Nacional de Energia Elétrica, ANEEL. O acréscimo de R$ 1,88 a cada 100 kWh consumidos nas contas de luz será mantido para todos os consumidores conectados ao Sistema Interligado Nacional. É o quarto mês com a bandeira amarela. Segundo a ANEEL, a manutenção da bandeira se deve ao período seco no Brasil, que leva a uma geração hidrelétrica menor, devido ao menor nível dos reservatórios e ao acionamento de usinas termoelétricas com custo mais elevado. Criado em 2015 pela ANEEL, o sistema de bandeiras tarifárias reflete os custos variáveis da geração de energia elétrica. Divididas em cores, as bandeiras indicam quanto está custando para o Sistema Interligado Nacional gerar energia usada nas residências, em estabelecimentos comerciais e nas indústrias. A cada mês, as condições de operação do sistema de geração de energia elétrica são reavaliadas pelo Operador Nacional do Sistema Elétrico, que define a melhor estratégia de geração de energia para atendimento da demanda e traça uma previsão de custos a serem cobertos.

0: abertos pelas bandeiras. As cores das bandeiras tarifárias são definidas a partir da previsão de variação do custo da energia em cada mês. Quando a conta de luz é calculada pela bandeira verde, não há nenhum acréscimo. Quando são aplicadas as bandeiras vermelha ou amarela, a conta sofre acréscimo a cada 100 kWh consumido.
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1: O estado de São Paulo teve 18 mortes por febre maculosa de janeiro a julho deste ano. No mesmo período, foram 19 casos da doença, segundo a Secretaria de Estado de Saúde. Os óbitos ocorreram principalmente nas regiões de Piracicaba, Americana, Sorocaba, Campinas, São José dos Campos, Santo André e São Bernardo do Campo. A doença transmitida pela picada de carrapatos atinge pessoas de qualquer idade e pode matar em poucos dias quando o tratamento é iniciado tardiamente. Os primeiros sintomas são inespecíficos e frequentemente confundidos com dengue, viroses ou leptospirose. A febre alta, dores no corpo, dor de cabeça e mal-estar também são sintomas que costumam surgir nos primeiros dias. A partir do terceiro dia pode aparecer manchas avermelhadas na pele seguidas de pequenas lesões arroxeadas, principalmente nas mãos e nos pés, indicando a evolução para uma fase mais grave da doença. Gangrena nos dedos e orelhas são sintomas mais avançados, assim como uma paralisia que se inicia nas pernas e sobe até os pulmões. O diagnóstico precoce é decisivo para evitar complicações graves. Os infectologistas alertam que a mortalidade pode chegar a 80% quando o tratamento antibiótico não é iniciado rapidamente. A doença provoca inflamação dos vasos sanguíneos, que pode comprometer rins, fígados e cérebro. Quem apresentar febre após visitar áreas de mata, florestas, fazendas ou trilhas ecológicas deve informar esse histórico ao médico imediatamente.
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1: Hoje eu vou te dar uma dica para cuidar do seu patrimônio. Você deu 3 meses de aluguel como garantia de caução ao alugar um imóvel, entregou as chaves na vistoria final e o proprietário está demorando para devolver o valor? Fique atento, a caução em dinheiro deve ser depositada em uma conta poupança conjunta e, ao final da locação, deve ser devolvida ao inquilino acrescida de todos os juros e rendimentos do período, descontados apenas eventuais reparos comprovados pelo locador. Exija o comprovante de rendimento da conta poupança na hora do acerto final. Esse foi o seu Minuto Imobiliário. Se tiver dúvida, mande pra gente. Até a próxima!

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0: Estamos aqui no programa especial, porque o pastor André, ele é o meu pastor lá na igreja de Jucutuquara, aqui em Vitória.
1: Maravilha.
0: Então estamos em casa, digamos assim, né?
1: É verdade.
0: Também saúdo os nossos queridos jovens que estão aqui no estúdio conosco e a você que está participando da sua casa, do seu trabalho. Para nós é uma grande alegria estarmos juntos. Você que está conectado nas nossas plataformas digitais, também pela TV Manaim, para nós é uma grande alegria. E nós estamos continuando o nosso tema da semana passada. Estamos gravando sobre os frutos do Espírito Santo. E hoje nós vamos falar sobre a paciência. E os jovens têm algumas perguntas aqui a serem respondidas pelo pastor. Então vamos começar, Elias?
1: Vamos,
0: Vamos sim,
1: vamos ao
0: então,
1: primeiro jogo.
0: com o Cássio, que vai se apresentar e fazer a sua pergunta.
2: Amém. A paz do Senhor, paz do Senhor Elias, paz do Senhor
1: Pastor.
2: Pastor André. Eu sou o Cássio Ravani, estou ali na Enseada do Soar, juntamente com o pastor Sérgio Carlos de Souza e também o pastor Anderson Cabral. Pastor André, nós vemos na palavra de Deus muito sobre o tempo de Deus, né? Na prática, esse esperar, né, a paciência, fala sobre não só sobre a reclamação, o ato de não reclamar, ou tem algo mais profundo sobre a paciência?
3: Muito boa pergunta. A expectativa, quando se procura exercer a paciência, normalmente é se aguardar que algo venha a ocorrer conosco para nos atender, mas algo que independa de nós. E a palavra nos diz que não é assim. A vida do jovem, em particular, ela depende do Senhor. Então, a paciência é o exercício da fé, da confiança, é o exercício de esperar no Senhor. Então, é algo mais profundo que simplesmente não reclamar, do que simplesmente não questionar ou deixar, como dizem alguns, deixar a vida seguir. Não, não. É o exercício de uma fé na oração, na busca ao Senhor, no apresentar-se ao Senhor. A bênção Deus tem para nos dar, mas espera de nós o nosso trabalho para usufruirmos disso. Então, a paciência é um exercício de confiança no Senhor.
0: Muito bem.
1: Amém. Vamos para o segundo jovem?
0: Vamos sim.
4: A paz do Senhor, pastores, a paz do Senhor aos jovens que estão nos assistindo. Meu nome é Ana Flávia, eu sou da Igreja de Glória 3, aqui em Vila Velha mesmo, e do ministério do pastor João Alexandre. A minha pergunta é a seguinte: como nós podemos saber a diferença entre ter paciência de verdade e ser omisso ou estar com medo de agir diante de situações que exigem, posicionamento?
3: Certo. Pergunta perspicaz. A exigência de um posicionamento, ela vai exigir, existir, na verdade, perdão, independente de sermos pacientes ou não. A paciência vai nos trazer sabedoria para que nós, jovens, possamos exercer esse posicionamento. Porque de que me adianta ser apressado e errar? De que me adianta apresentar-me com rapidez e tomar uma decisão que vai me trazer um grande prejuízo? Então, a paciência, quando ela é exercida pelo Espírito Santo em nós e nós, na nossa vida, nós vamos nos posicionar, com certeza, até em termos espinhosos. Mas vamos ter um posicionamento segundo a nossa fé, segundo a nossa doutrina, segundo a nossa crença, segundo a nossa experiência e tudo isso resumido na condução do Senhor. O nosso testemunho do jovem como servo do Senhor. Então, nos posicionamos. A diferença é que nós não nos calamos. A paciência não cala o jovem. A paciência não cala o servo. Ele vai falar no momento certo, conduzido pela sua experiência, não somente. Conduzido pelo seu entendimento, mais uma vez, não somente isso. Mas o jovem vai se posicionar no tempo certo, conduzido pelo Senhor. Deus não vai interferir, nosso Salvador não vai interferir no seu tempo, na sua capacidade. Ele vai te instruir, ele vai te orientar. E nós vamos ter sabedoria para exercer a paciência. O momento certo, nós agirmos, nós interagirmos e nós nos posicionarmos, tudo vem da parte do Senhor. Por isso que é uma ação do Espírito Santo.
0: Pastor, e por que que quando nós falamos de paciência, é tão difícil exercer isso no nosso contexto de forma geral?
3: A nossa sociedade, Bravin, ela exerce sobre a vida das pessoas uma cobrança muito grande. As tecnologias, todo o desenvolvimento não amenizou a pressa, não amenizou a,

0: rapidez com que somos cobrados. Agravou-se. Antes nós esperávamos chegar em casa para dar um telefonema. Hoje já pega o celular na rua e dá 10 telefonemas. Alguma coisa que nos acrescentou muito a tecnologia, mas nos cobra. Hoje o tempo ele é raro. Então essa dificuldade de exercer a paciência, essa questão de que nos é cobrado, é justamente porque nós vivemos um mundo que ele é veloz. Vivemos um mundo que ele é rápido. Vivemos um mundo que ele exige decisões imediatas, exige que nós venhamos a agir de forma imediata. Mas como servos do Senhor, nós somos moldados. Moldados, inclusive, para o nosso exercício no dia a dia, como jovens, como varões, como senhoras. Exercemos isto para que possamos ser sábios e prudentes. Uma palavra na Bíblia que ela precisa muito ser absorvida por nós. Prudência. Então, a paciência, Bravin, nos nossos dias é difícil de ser exercida para uma sociedade que cobra, mas ela tem que ser pautada pela prudência nos nossos atos.
1: Muito bem mesmo. Vamos para mais um jovem?
2: Vamos sim para a próxima pergunta aqui no estúdio.
3: Paz e a todos, me chamo Rebeca, sou da Igreja de Praia da Costa 4, do Ministério do Pastor Diniz. Bom, a minha pergunta, ela está baseada no livro de Tiago, que nos diz assim, que o homem, ele tem que ser pronto para ouvir, tardio no falar e tardio em se irar. No nosso dia a dia, com comentários nas redes sociais, com uma provocação no colégio, ou na faculdade, ou no trabalho, como a gente pode colocar em prática esse texto antes de nós agirmos por impulso?
0: Uma boa pergunta, até porque desperta a maturidade, o exercício da maturidade, a formação da maturidade na vida dos jovens, a ação impulsiva, como já disse aqui, mas o jovem, ele precisa do primeiro buscar no Senhor. As redes sociais é uma maravilha, a tecnologia, como já dissemos de outras aqui, o celular, como citei, mas a rede social nos aproxima e nos afasta, porque eu não vejo quem está à minha frente, eu não vejo a quem eu devo responder, e me sinto cobrado como se fossem os mais ferozes adversários, eu tenho que me posicionar, eu tenho que falar, eu tenho que agir, eu tenho que tomar um lado, eu tenho que tomar um partido. Não. Nós temos que agir segundo aquilo que é a sabedoria que muitas vezes vem da nossa casa, vem dos nossos pais. Então, o Tiago fala de sermos prontos a ouvir. Por quê? Quem ouve, responde com mais sabedoria. Aquele que ouve, ele tem embasamento para responder um contexto geral. Não responder simplesmente uma pergunta isolada, que ele pode amanhã ser pego de surpresa para aquilo que ele respondeu. Isso nós podemos colocar, Luiz, em todos os campos da nossa vida. A resposta de uma pergunta, uma questão profissional. Você dá de imediato, aí aquela pessoa que está te questionando, ela já sabe onde está o seu ponto fraco. Você se precipitou, você falou antes de ouvir tudo, agora eu vou te pegar, vou te pressionar mais. Vou fazer com que você venha a se contradizer. Vou te levar a desdizer aquilo que você disse. E isso é uma coisa que nós precisamos vigiar. O Tiago, quando ele fala pronto no ouvir, na igreja também, nós precisamos aprender como jovens, a todo tempo, aprender como agir. Eu sempre digo aos meus obreiros lá, eu já, o valor, né, Daniel, de se sentar e saber dar uma assistência. O cunho espiritual, o que é uma assistência? Não é falar, não é pregar, é ouvir. Ouvir. Então, quando você senta com uma ovelha e você ouve, ou quando você senta com um jovem para outro, e você vai dar assistência a ouvir. E aquele quer mais falar do que ouvir, porque ele está necessitado de colocar seus sentimentos para fora. Então, sabe o seguinte, ó, ouvir é essencial no nosso momento também familiar. É para que você tome as suas decisões quando a esposa, os pais, os irmãos te questionam a respeito de um ocorrido. Você sabe como fazer, você sabe como agir, você sabe qual caminho trilhar. Não é levado simplesmente por uma emoção sentimental familiar, uma emoção no trabalho. E essa emoção, ela tem dois sentidos, né? Ela é uma emoção que nos traz alegria e que nos traz raiva. Crente sente raiva, tá? Eu vou dizer pra você, crente sente raiva, crente se abate, crente sente ira, mas não peca. Mas sente tudo isso. Ou seja, quando eu ouço, eu estou pronto para poder responder com segurança, sem ser questionado.

0: depois, sem ser questionado. Eu dava assistência, né, à igreja, era em Coqueiral, Coqueiral. E lá tinha uma família que estava vivendo um momento conturbado. Eu era muito jovem, acho que era da idade de vocês, que eu ia com meu pai, que era pastor lá. E aquela família, aquele momento, os filhos dele, uma amiga, grande amiga, me tornou, se casou, tem uma filha, grande amiga minha, e ela chegava para conversar comigo nos domingos para falar. Eu simplesmente ouvia, ouvia. Eu nem interferia, porque ela precisava falar no momento que a família vivia, depois o senhor trouxe toda a bênção, resolveu aquela questão. Mas em ouvir, depois que nos tornamos amigos, ela deu um testemunho a respeito de que, André, como era importante para mim naquela época é falar, ter alguém que me ouvia. Meus pais vivendo um momento difícil no relacionamento. A minha irmã casada com a família dela. Eu não tinha quem me ouvir. E você parar para me ouvir. E isso para ela disse para mim, foi de grande valia ser ouvida, poder falar com alguém. Reitero aqui o que eu falei, a tecnologia é uma grande bênção, mas ela separa, ela divide, ela isola as pessoas, né? Ela isola. É comum você chegar num local e as pessoas de celular na mão. Não estão ouvindo, não estão se inteirando do com o outro. Demonstração de afeto, uma demonstração de amor, uma demonstração de carinho. Ele vai falar da proximidade, um ouvindo o outro, um sabendo do outro. Proximidade que se dá pelo celular. Quando eu ligo para fulano, quando eu ligo para fulana, para alguém, para saber como ela está, saber como você está, saber como nós estamos, para poder interagir com a vida do outro. Então, ou seja, isso é a coisa que aproxima e traz ligação. Um contento aqui para os irmãos é que o que nos traz à igreja é a necessidade de uma bênção. O que nos faz permanecer na igreja é a bênção do Senhor. Mas o que nos alegra em estar na igreja é a comunhão uns com os outros. É a lembrança, né, daquele irmão, aquele jovem, aquela jovem, aquele diácono. Lá na igreja que eu estou hoje, tem um diácono lá que ele faleceu, né? O seu Solimar faleceu. Aí ele deixou um testemunho maravilhoso pela paciência e pelo ouvir as pessoas da igreja. Todos falam muito bem dele. Se ele fosse vivo, ele era presidente presbitério. Pastor Alexandre, que não me ouça. Mas é um homem de uma mansidão, é um homem paciente, era um homem que atendia, conversava, levava as pessoas a falar com ele. E ele tinha um carinho, tem um carinho na igreja extraordinário. Até hoje, após o falecimento, eu estou lá em 3 anos, mais de 3 anos que ele faleceu, ainda existe o legado desse diácono na igreja.
1: Amém. Que bênção.
0: Maravilha.
1: Maravilha. Agora nós vamos seguir para a última pergunta aqui do estúdio. Pastor Jesus, meus irmãos, Pastor André, Elias, Pastor, meu nome é Davi Cordeiro de Melo, sou da igreja de Praia da Costa 4, Ministério do Pastor Diniz Cipreste. A minha pergunta é: nosso dia a dia, nossa rotina, nos nossos lares, às vezes acabamos perdendo a paciência. Isso nos leva a discussões, a brigas que são desnecessárias. E a pergunta que eu tenho para o pastor é: como a paciência pode mudar esse cenário no nosso relacionamento das pessoas que estão ao nosso redor?
0: Muito boa pergunta. Primeiro, porque apresento a questão da família, né? Um grande alvo do adversário hoje, em desvalorizar a família e trazer contendas e dissensões e perturbações à família. A paciência, ela vai poder exercer a preservação da família, preservação, quando ela for algo real na nossa vida. Então, a minha família vai ser preservada, o meu relacionamento com os meus pais, com meus irmãos, para aqueles que são jovens que nos assistem, mas que não são, meu relacionamento com a minha esposa, com os meus filhos, é quando no exercício da paciência, voltando à pergunta anterior, estou pronto para ouvir, tardio para falar. Estou pronto para aprender. E nós jovens, incluindo eu, novo, jovem, jovem demais, jovens nós, podemos através da paciência evitar essas contendas, essas confusões desnecessárias, inúteis, que não leva a nada. Mas como exercer essa paciência? Vai uma pergunta que temos que responder juntos. Como exercer, né, Elisa, essa paciência diante de uma provocação desnecessária?

0: E quanto mais desnecessário, mais nos irrita, não é verdade? Quando alguém te provoca por uma coisa que você fez, você fica irritado. Mas você fica quieto, fiz ou sou porque mereço. E quando você não fez? E quando você vê com uma questão que te envolveu e que você não tem nada a ver com aquilo, mas é a sua casa, é uma contenda que surgiu, como exercer essa paciência de algo que me irrita muito, porque não tem nada a ver com aquilo? O governo do Espírito Santo. Quando temos o governo do Espírito Santo sobre a nossa vida, a paciência, ela vai ser exercida. A paciência, ela vai existir. Ela vai ser alcançada. E é uma coisa que não precisa nem pensar. Porque é o primeiro ponto, uma das doutrinas básicas da obra que exercemos, nesse caso específico da pergunta, é o clamor pelo sangue de Jesus. Quando você chegou na sua casa, alguma coisa que te trouxe ali uma perturbação, e você viu que ali você não tem como resolver, você vai clamar no seu coração. O primeiro ato do Espírito Santo é trazer o governo sobre a sua vida. Para que com paciência você possa responder, você possa falar, você possa se posicionar. Com paciência você não venha aumentar aquela contenda, você não venha inflar a perturbação, mas com a paciência você possa trazer ali a mansidão sobre a família, possa trazer a boa comunhão uns com os outros, possa trazer o controle do Espírito para todos. Então, através de um jovem, toda a família pode ser agraciada. E um jovem que não precisa ser de uma família toda de evangélicos, todas de cristãos. Basta ele sozinho. Ah, meu pai não é, minha mãe não é, meu irmão não é, só eu que sou. Aí que o Espírito Santo, tendo mais governo na sua vida, vai exercer o seu poder dentro da sua casa. Então, o Espírito Santo vai exercer o poder que ele possui através da vida do jovem, através do testemunho do jovem, através da forma que ele vai se portar. Então, a paciência vai ser alcançada através do governo do Espírito Santo.
1: É interessante, pastor. O senhor está falando isso e o Davi, que falou sobre a família, né? E o Davi é irmão gêmeo da Rebeca.
0: Gênio?
1: Para você que está em casa e não sabe, né? Os dois são gêmeos. Eles são gêmeos, mas temperamentos às vezes diferentes. E a família tem isso. Às vezes na escola existe isso. Qual a palavra do senhor em relação a essa situação? Do jovem ou de nós mesmos, nós somos diferentes. Só que a palavra do Senhor é uma só. Então vale para todos, né? Independente, vamos supor, o Davi é gêmeo da Rebeca, mas eles são diferentes. Mas a palavra do Senhor é única, né, em relação a isso.
0: Isso. É, o que vai nos aproximar sendo diferentes é o nascer de novo. É a nossa experiência de salvação. Vocês são um caso clássico. Gêmeos, eu não sabia, e que suas diferenças, mas o Espírito Santo os aproxima. Como pode aproximar todos nós que estamos aqui? Porque quando nasce, não nasce algo, alguém indiferente ao Senhor. Todos nós vivemos a experiência do novo nascimento e somos iguais perante Deus. Como homens, temos a nossa diferença. Como seres humanos, temos as nossas diferenças. Mas diante de Deus, somos pertencentes a um só corpo. Então, o que nos aproxima um do outro, o que nos faz conviver, é esse novo nascimento. Por isso, nós nos aceitamos uns aos outros, por isso, nós estamos em convivência uns com os outros, por isso, exercemos o amor uns com os outros, porque nós somos parte de um todo, não somos isolados.
1: É um corpo.
0: Há um corpo. Somos ali pertencentes a um corpo. Isso nos torna únicos, próximos. Então eu sou passo a ser igual a você, temos os mesmos desejos. Porque você tem um desejo, tenho certeza disso. Qual é o seu grande desejo hoje, espiritualmente, que a Igreja Maranata pregoa? A volta de Jesus. Você quer a volta de Jesus? Todos nós queremos. O primeiro ponto, ele já nos aproximou e já nos fez ter o mesmo sentimento. Queremos ir para os céus. A outra doutrina que é apregoada pela Igreja, corpo. Então eu quero que você receba uma bênção. Eu quero que você quer que eu receba, você quer que o Elis receba, o Elis quer que o Bravinho receba. E nos aproxima, nos faz o ser um só. Quando o povo de Israel saiu do Egito, nada ficou para trás, nenhuma unha ficou para trás, diz a palavra. Então, ou seja, havia ali uma ideia única, um sentimento único. Isso aproximou o povo, isso nos aproxima. Esse sentimento de corpo, de comunhão, de estarmos próximos.
1: Amém, pastor. Glória a Deus. Estamos chegando ao final de mais uma edição do programa Os Dias da Minha Mocidade. Querido pastor André Lievre, nós agradecemos a presença do senhor aqui mais uma vez.
0: Para mim é uma grande honra participar desse testemunho que os jovens estão dando.
1: Amém. Querido Daniel Bravin, Amém, Elisa.

0: Sim, nós finalizamos mais um episódio. Na semana passada nós estivemos juntos aqui, falando sobre os frutos do Espírito Santo. E na semana que vem nós continuaremos esse tema. Você sabe quais são os frutos do Espírito Santo? O que eles podem atribuir nas nossas vidas como jovens? E gostaria de mencionar a equipe de produção, no qual eu faço parte, juntamente com a Estela, com o Guilherme e com a Raíssa. Um grande abraço a todos.
1: Amém. A gente está, Pai do Senhor, os nossos queridos jovens, Pai do Senhor. E a você que está em casa conosco, teve a paciência de ficar até o final, que maravilha. Ó, seja paciente também. Você que não deu like, deixa o seu like, ó, o triple C. Curta, comente, compartilhe, coloque nos grupos de WhatsApp, nos ajude a levar a palavra do Senhor a mais pessoas, a mais lares. Na próxima semana a gente vai estar de novo juntos aqui, através da TV Manaim, e a você que está no canal no YouTube também, a você que está assistindo pela primeira vez, nós temos o canal oficial da Igreja Cristã Maranata no YouTube, onde você poderá assistir todos os conteúdos do programa Os Dias da Minha Mocidade. Tem uma playlist lá que você pode assistir a todos. Aliás, tudo que a TV Manaim transmite, todos os conteúdos, eles vão para a plataforma do YouTube. Você pode assistir quantas vezes quiser. E você vai encontrar muitos conteúdos para poder edificar as nossas vidas. A todos, a paz do Senhor Jesus e até a próxima semana. Tchau, jovem!

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2: Dados da Sociedade Brasileira de Nefrologia indicam que a doença renal crônica afeta mais de 20 milhões de brasileiros, cerca de 10% da população. Desse local, mais de 170 mil dependem de terapia renal substitutiva, de acordo com o Censo Brasileiro de Diálise 2024. O cenário, entretanto, pode ser ainda mais preocupante. Pesquisa feita em colaboração com o Programa de Pós-Graduação em Ciências da Saúde da PUC do Paraná indica que o número real de pacientes em diálise pode superar o registrado atualmente por ineficiência no diagnóstico precoce. Com o objetivo de mapear a dimensão do subdiagnóstico da doença renal crônica entre pacientes de alto risco no Brasil, sobretudo aqueles com diabetes e hipertensão, associadas ao maior risco de desenvolvimento da doença, os pesquisadores avaliaram a frequência com que dois principais exames diagnósticos eram realizados nessa população. O levantamento incluiu mais de 14 mil pessoas e revelou que o exame de creatinina no sangue e o teste de proteína na urina raramente são solicitados na prática clínica. Por causa disso, muitos casos não são descobertos no começo, dificultando a adoção de cuidados precoces para proteger os rins e evitar que a doença avance. Mesmo após campanha nacional de rastreamento, o número permaneceu crítico, abaixo de 7%, indicando resistência ou falta de hábito na prática clínica em solicitar o rastreamento completo.
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5: Olá, ouvintes da Rádio Manaim. Eu sou Andréia Talma e vamos conversar com o especialista em concurso público, o professor Júlio Cardoso. O tema de hoje é: qual é o perfil de pessoas que têm mais sucesso nos concursos públicos?
6: A paz do Senhor, meus irmãos e ouvintes da Rádio Manaim, uma alegria enorme estar aqui conversando com os irmãos. Já quero dizer que o perfil das pessoas que geralmente têm mais sucesso nos concursos públicos não é necessariamente

0: Raramente aquelas pessoas ditas superdotadas, que são muito inteligentes acima da média. Isso não é verdade. A maioria das pessoas são aquelas que são efetivamente disciplinadas e que fazem do estudo um verdadeiro trabalho. Como assim? Nosso trabalho, a gente tem horário para começar, horário para terminar, nós temos metas a serem cumpridas e o concurseiro de sucesso age dessa mesma forma. Então, se você deseja ser aprovado o concurso público, foque em desenvolver disciplina, foque em melhoria contínua. Esqueça até também, evite fazer comparações com outras pessoas, que isso pode ser muito negativo. E já adiantamos para os irmãos que as pessoas que têm mais sucesso são aquelas que são mais disciplinadas, sabendo que tem dias que você vai ter um desempenho melhor nos estudos, sabendo que reprovações podem ocorrer em alguns concursos, mas aquelas pessoas que seguem em frente, que não desistem, são aquelas que geralmente têm a maior chance de serem aprovadas. Para mais dicas, mais conteúdos referentes aos concursos públicos, eu estou à disposição dos irmãos nas redes sociais. Sigam a gente no Instagram, @prof.juliocardoso. Será uma alegria, uma satisfação manter contato com os irmãos. A paz do Senhor.
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